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2: Os dados de mais de 100 mil utentes do Serviço Nacional de Saúde foram roubados, indicou na segunda-feira a Polícia Judiciária. Até o momento não há qualquer pista sobre o pirata informático que roubou os dados. Na madrugada do dia 20 para 21 da passada semana, a Polícia Judiciária foi contactada pelo SNS de que tinha sido detectado um acesso indevido a registros de saúde eletrónicos de utentes do SNS, incluindo dados pessoais de menores. O acesso terá sido realizado através de credenciais comprometidas de um profissional de saúde. Tendo em atenção a gravidade do sucedido, foi aberto de imediato o processo de crime para investigação, disse o diretor do combate ao cibercrime da PJ, José Ribeiro, em conferência de imprensa. As autoridades apreenderam 27,7 quilos da planta usada na produção do ópio e heroína numa área de cultivo com cerca de 300 metros quadrados em Casal de Câmara. Dois homens foram detidos pela Polícia de Segurança Pública, suspeitos de cultivarem uma plantação ilegal de papoilas do ópio com cerca de 300 metros quadrados em Casal de Câmara no Conselho de Sintra. Segundo o Comando do Tanto de Lisboa, a descoberta foi feita durante ações de patrulhamento preventivo realizadas pela Divisão Policial de Sintra. Na sequência da intervenção policial, foi ainda realizada uma busca à residência dos suspeitos, onde as autoridades encontraram uma segunda plantação da mesma planta no quintal da Bonadia, além de 1.510 euros em dinheiro e diversos utensílios relacionados com o manuseamento das plantas. A PSP explica que o ópio, produzido através de um processo químico a partir desta planta, pode ser utilizado, por exemplo, para a produção de heroína. O secretário-geral do Partido Socialista, José Luís Carneiro, defendeu publicamente o general Paulo Viegas Nunes, reconduzido na liderança do Siresp, descrevendo como um servidor do interesse público do Estado, com grande conhecimento em comunicações. Esta defesa surge em resposta à polémica gerada pela demissão de António Pombeiro, secretário-geral adjunto do Ministério da Administração Interna, que alegou graves irregularidades no processo de nomeação.
3: Há uma coisa que eu sei. Quando eu cheguei ao MAI, havia uma perturbação imensa e não havia sequer relação entre a Secretaria-Geral e a Siresp. E conseguimos algo de muito importante, foi colocar a Siresp e a Secretaria-Geral a dialogarem para servir o interesse do Estado. Eu vou repetir, o interesse público do Estado. E o interesse público do Estado, no que respeita às comunicações críticas, foi salvaguardado. Agora, porque é que a Siresp teve 2 anos sem presidente? Isso é um assunto que eu não posso esclarecer, só mesmo o Governo é que pode esclarecer.
2: Carneiro, ex-titular da Administração Interna, garantiu a idoneidade do general e criticou o atual governo por manter a Siresp sem liderança por 2 anos. José Luís Carneiro esclarece.
3: Aquilo que eu pude conhecer do cumprimento da missão que lhe foi confiada, vi nele um servidor do Estado. E espero que não haja quem o queira prejudicar por ele ser um servidor do interesse público do Estado.
2: O Chega exigiu audições urgentes do Parlamento sobre o caso.
4: Isto é incompreensível. E quando é incompreensível, nós devemos exigir respostas. Não se trata aqui de querer criar nenhum caso político com isto.
2: A polémica em torno do Siresp ganhou novos contornos com a resposta oficial do Ministério da Administração Interna, que rejeitou categoricamente qualquer ilegalidade e com a pressão dos partidos da oposição que exigem explicações imediatas no Parlamento. O violento incêndio que deflagrou na segunda-feira no armazém logístico da DHL em Vila Longa, em Vila Franca, encontra-se extinto. Há a arrestar o bombeiro ferido, com gravidade ligeira, após sofrer uma queda durante as operações de socorro. O comandante dos bombeiros de Vila Longa, Gonçalo Guiomar, deu conta do sucedido.
5: Um incêndio industrial na empresa DHL, em hora de início às 12 horas e 55 minutos, incêndio na zona da cobertura que rapidamente se propagou ao respectivo interior. Temos também uma propagação ao armazém adjacente, armazém on-time, também de logística, que prontamente, devido às ações de combate, conseguimos evitar a propagação na sua totalidade ao respectivo armazém. As operações contam neste momento com 134 operacionais e 52 veículos, entre eles Serviço Municipal de Proteção Civil, o Serviço Municipalizado de Águas, a Autoridade Nacional de Emergência e Proteção Civil, GNR e INEM. A informação que nós temos é que o armazém é composto por produtos de saúde e bem-estar. Não conseguimos precisar qual é que é o material em questão, mas neste momento o armazém está totalmente tomado. Temos a registrar um bombeiro ferido que estava a participar nas operações. Por motivos de queda, de trauma, teve que ser encaminhado ao Hospital Vila Franca de Xira.
2: Este é o segundo incêndio a atingir o mesmo complexo no espaço de apenas 24 dias. O primeiro ocorreu 1 de maio e tinha sido dominado com relativa rapidez pelas equipas de emergência. No futebol, a Taça de Portugal com 10 detidos durante a final da Taça entre Sporting e Torriense. Segundo a nota divulgada pela PSP, 7 das 10 pessoas foram detidas por resistência e coação sob funcionário ou polícia, enquanto os outros 3 se deveu a especulação e injúrias à polícia da PSP e arremesso de objetos contra polícias. De resto, 26 cidadãos foram interceptados, identificados e conduzidos à esquadra por posse de flagração de artigos de pirotecnia, com outros 5 a ficarem afastados do recinto esportivo por se encontrarem sob a influência do álcool ou por não possuírem bilhete válido. Ainda assim, a PSP salientou que, graças à adoção generalizada de comportamentos responsáveis e de um espírito de fair play, o evento esportivo decorreu num ambiente de tranquilidade e de sã convivência, permitindo que a festa do futebol fosse vivida em segurança e sem registro de perturbações relevantes da ordem pública. A afirmação de Torres Vedras, recorde, que está envolvida na luta pela subida à Primeira Liga, marcou a presença pela segunda vez na final da Taça de Portugal, depois de ter sido derrotada pelo Porto por 2-0 na época de 55-56.

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2: O Comando Territorial de Setúbal, através do Posto Territorial de Montijo, no passado dia 23 de maio, deteve um homem de 24 anos por posse de arma proibida no concelho de Montijo. No âmbito de uma ação de fiscalização rodoviária, os militares da Guarda abordaram uma viatura, tendo o condutor evidenciado um comportamento suspeito e sinais de nervosismo. Face à atitude apresentada, foi realizada uma revista sumária de segurança, tendo sido possível detectar, no interior de uma bolsa de atiracolo que transportava uma arma de fogo. No seguimento da ação, foi possível verificar que o suspeito se encontrava na posse de uma pistola de calibre 6,35mm, acondicionada no respectivo colde e sem munições. O suspeito foi detido, constituído arguido e os factos foram comunicados ao Tribunal Judicial de Montijo. A Polícia Judiciária adiantou que o acesso indevido a dados de utentes do SNS através de credenciais comprometidas de um médico fez pelo menos mais de 100 mil vítimas e admitiu que pode ter sido usada a inteligência artificial. José Ribeiro, diretor da Unidade Nacional de Combate ao Cibercrime e Criminalidade Tecnológica, explicou em conferência de imprensa na sede da Polícia Judiciária que o ataque informático que permitiu recolher um grande volume de informação, ocorreu no espaço de dias, permitindo extrair informação que, há poucos meses, levaria 3 meses a obter. Daí que admita e receie que tenha recorrido à inteligência artificial, o que para a investigação vai tornar o trabalho muito mais complexo.
3: Não podemos descartá-lo, mas dificilmente, sim, podemos dizer que terá sido ele o autor, mas lá está, não podemos afirmá-lo. Estamos numa fase ainda muito embrionária, muito indiciária. Estamos na pista de... Não significa que já tenhamos suspeitos, minimamente, não posso afirmar isso, porque nestes percursos tecnológicos estamos ainda a fazer análise forense, ainda estamos a recolher indícios, ainda estamos a recolher evidências.
2: Neste momento a investigação encontra-se na fase de recolha de dados e informação, estando a ser seguidas pistas, mas não havendo ainda suspeitos identificados, nem qualquer cenário completamente posto de parte. O diretor da Unidade de Cibercrime da PJ disse também que as mais de 100 mil vítimas de acesso indevido a dados pessoais estão espalhadas por todo o território nacional, incluindo ilhas, e admitiu que as indicações iniciais de que o roubo de dados incidia de forma expressiva sobre a informação de crianças e menores foram feitas de forma precipitada. O presidente do Chega, André Ventura, esteve no canal televisivo Now na passada segunda-feira e acusou o governo de tentar esconder irregularidades no Ciresp. As declarações ocorreram depois do secretário-geral adjunto do Ministério da Administração Interna, António Pombeiro, demitir-se do cargo na sexta-feira, tendo sido o seu segundo pedido de demissão apresentado no espaço de um mês, de acordo com a agência Lusa. André Ventura.
4: Apanhámos isto noutros momentos em relação aos incêndios, em relação ao apagão. O Ciresp tornou-se uma estrutura central do Estado, que falhou sempre. E que falhou quando este senhor, que agora foi novamente designado, teve lá funções de administração entre 2022 e 2024. Nós já gastámos 800 milhões de euros com o Ciresp. 800 milhões. E o Ciresp falhou sempre que foi preciso ter uma intervenção em grande escala. Por isso a questão que me colocava a mim próprio é porque é que é nomeado alguém que esteve à frente do Ciresp quando o Ciresp falhou permanentemente e as populações sabem que falhou permanentemente. António Pombeiro saiu porque denunciou uma série de irregularidades que o governo quis esconder. Pois há aqui um outro elemento que eu vou dizer, com todo o risco que isto tem, até porque estamos a tratar de um assunto sensível, mas eu acho que deve ser dito. Foi-me denunciado hoje, durante a tarde de hoje, que a atual adjunta do Ministro da Administração Interna, a doutora Valentina Marcelino, procurou condicionar o relatório que ia sair a público sobre o Ciresp. E procurou, e essa é uma das razões pelas quais António Pombeiro pediu admissão, é que a adjunta do Ministério da Administração Interna procurou, em e-mail que está escrito, que está documentado, procurou alterar as conclusões que o Ciresp trazia a público no seu relatório.
0: Isso quando?
4: Isto é de uma enorme gravidade.
0: Ou quando é que terá acontecido?
4: Eu não tenho presente a data, efetivamente, o dia... Mas tenho o documento e como eu, outras pessoas devem ter. Eu, como líder da oposição, tenho uma responsabilidade nestes casos. É não ter medo e não olhar para o lado. E não fingir que isto não está a acontecer.
2: O antigo dirigente do Ministério da Administração Interna terá avisado o ministro da falta de condições de Viegas Nunes para a presidência do Ciresp. De seguida, o presidente do Chega acusou a atual adjunta do ministro da Administração Interna, Valentina Marcelo, de condicionar o relatório que ia ser divulgado sobre o Ciresp. No futebol, José Mourinho e o Real Madrid chegaram a acordo para um contrato válido por 3 temporadas, segundo revela a RTP. Devido ao período eleitoral em curso no clube espanhol, Mourinho não vai acionar a cláusula que lhe permite rescindir com o Benfica até esta terça-feira por 7 milhões de euros. Assim, o Benfica vai acabar por receber quase 15 milhões de euros do Real Madrid. O regresso do técnico português ao Santiago Bernabéu, 13 anos depois, está fechado. Entretanto, Rui Costa agiliza a contratação do subscrito Mourinho. Falhada a hipótese de Ruben Amorim, concentra todos os esforços em convencer Mário Silva a deixar a Inglaterra e ser treinador desencarnado.

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2: Uma criança morreu na manhã de segunda-feira na escola primária da Quinta de São João, no Seixal. O menino sofria de problemas cardíacos e a equipa de paramédicos já nada conseguiu fazer para o salvar. A notícia foi avançada por jornal Correio da Manhã, fonte da PSP de Setúbal. A criança terá sido morte imediata e quando as equipas de emergência chegaram ao local, já nada puderam fazer para salvar o menino. Tudo indica que a criança sofria de problemas cardíacos. Portugal continental enfrenta uma onda de calor excepcional na última semana de maio, motivada por cristas anticiclónicas que trazem uma massa de ar quente e seco. As temperaturas vão disparar e podem atingir os 39 a 40 graus Celsius nas regiões mais quentes do país entre esta terça e quinta-feira. O Instituto Português do Mar e da Atmosfera emitiu avisos devido a valores muito acima do normal para a época.
3: Temperaturas continuam a subir, vai ser uma semana quente, o predomínio do céu pouco nublado, mas vamos ter durante a tarde aumento de nebulosidade e essas condições de instabilidade que podem dar localmente, vão dar localmente aguaceiros e poderão ser por vezes fortes, até acompanhados de trovoada e eventualmente até de granizo.
2: Évora e Santarém lideram os termómetros com previsões a chegar aos 39 graus Celsius, Beja deve atingir os 38 graus Celsius.
3: Em alguns locais deveremos ter também zona, noites tropicais durante estes próximos dias. Vai ser uma, como eu referi, vai ser uma semana com temperaturas muito elevadas nas máximas, mas também as mínimas já estão a subir consideravelmente.
2: Além do calor diurno, haverá a ocorrência de noites tropicais no Alentejo interior, Beira Baixa e Sotavento Algarvio, onde as temperaturas mínimas não vão baixar dos 20 graus Celsius a 22. Adicionalmente, a aproximação desta massa de ar quente pode gerar alguma instabilidade com aguaceiros e trovoada em distritos do norte e centro do país. O presidente da Agência Portuguesa do Ambiente, a APA, disse que a imposição de não colocar chapéus de sol em frente às concessões de praia é um abuso, garantindo que esta semana será divulgada uma nota de esclarecimento. Dizem que a única área que está onerada e que está concessionada é aquela que está delimitada por aquele retângulo e nada mais. Isto que fique claro, tudo o resto é de uso livre, afirmou José Pimenta Machado durante uma visita da Ministra do Ambiente à Praia do Garrão, em Loulé, no Distrito de Faro. Questionado pelos jornalistas sobre se vai ser retirada a sinalética que indica aos banhistas as áreas que podem colocar chapéus de sol e que exclui o areal em frente às concessões, o Presidente da APA respondeu afirmativamente: sim, é um abuso, não há dúvida sobre isso, disse, garantindo que a situação vai ser revista. A linha SOS Crianças Desaparecidas recebeu 128 denúncias desde janeiro de 2024 até abril deste ano, maioritariamente associadas a fugas de casa e rapto parental, revelou o Instituto de Apoio à Criança. No Dia Internacional das Crianças Desaparecidas, o Instituto de Apoio à Criança, responsável em Portugal pela linha europeia SOS Crianças Desaparecidas, disse, em dados enviados à Lusa, que nos primeiros 4 meses do ano já se realizaram 12 denúncias de raptos parentais, 4 de fugas de casa e 4 de menores que se perderam ou ficaram feridos e que não são encontrados no momento da ocorrência. Em Portugal, 532 crianças foram dadas como desaparecidas entre os anos 2020 e 2025, resultando numa média de 89 casos por ano. Estes dados foram então divulgados pelo atual presidente do Instituto de Apoio à Criança, Manuel Coutinho, a propósito do Dia Internacional das Crianças Desaparecidas.
4: Em Portugal, nos últimos 4 anos, desapareceram 532 crianças. É um número muitíssimo elevado. Dá uma média anual de 89 crianças. As crianças não são raptadas normalmente dos jardins públicos, não são raptadas na rua. Muitas crianças são levadas, e repito, são levadas de casa porque fazem o mau uso da internet e, através das redes sociais, são elas que se encontram com as pessoas que lhes vão fazer mal.
2: Nos anos 2024 e 2025, a maioria das denúncias estavam associadas a fugas de casa, tendo sido registado uma diminuição ligeira, uma vez que, no ano passado, a linha SOS Crianças Desaparecidas, destinada a apoiar crianças desaparecidas e as suas famílias, recebeu 20 denúncias e, há 2 anos, contabilizou 19 sinalizações. No futebol, depois do Torreense ser conquistado a Taça de Portugal frente ao Sporting, o Benfica está obrigado a começar mais cedo a preparação para a próxima temporada, uma vez que começará na segunda pré-eliminatória da Liga Europa. O Benfica informou que o arranque da pré-temporada vai acontecer no próximo dia 25 de junho. Depois da conquista do Torreense da Taça de Portugal, as Águias têm a vida dificultada, já que terão de começar a Liga Europa na segunda pré-eliminatória. O Benfica irá disputar a primeira mão na segunda pré-eliminatória no dia 23 de julho, sendo que a segunda mão será disputada ao fim fim de uma semana. Contudo, as águias terão ainda mais duas rondas por jogar, sendo que a terceira pré-eliminatória deverá acontecer entre os dias 6 e 13 de agosto. Por sua vez, o play-off está agendado para o dia 20 e 27 de agosto. Feitas as contas, o Benfica vai disputar, na melhor das ocasiões, mais 6 jogos do que previsto na época, sendo que o calendário será mais apertado. Em virtude disso, é imperativo que os encarnados organizem um começo de 26-27, já que ainda têm algumas questões para resolver, até ao nível de plantel. O apuramento falhado da Liga dos Campeões deixa tudo mais difícil a nível financeiro, já que os cofres da Luz perderam milhões e há jogadores que poderão ter de deixar o clube. No fundo da pré-época, do Benfica arranca 3 dias antes do encerramento da primeira fase do Campeonato do Mundo, que tem final agendada para o dia 19 de julho. É nesta data que assenta outra contrariedade, na eventualidade de algum jogador do Benfica chegar à final da prova, uma vez que o primeiro jogo da Liga Europa será ao fim de 4 dias.

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2: Temperaturas vão subir nos próximos dias. Na quarta-feira, todo o país vai estar em aviso amarelo, à exceção de Faro. Setúbal, Évora, Santarém, Lisboa, Leiria, Beja e Porto Alegre vão estar a partir de hoje sob aviso amarelo devido ao tempo quente que se estende aos restantes distritos, à exceção de Faro, a partir de quarta-feira. O aviso amarelo por persistência de valores elevados da temperatura máxima vigora até às 18 horas de quinta-feira, segundo o comunicado do Instituto Português do Mar e da Atmosfera. O aviso amarelo, o menos grave de uma escala de 3, é emitido sempre que existe uma situação de risco para determinadas atividades dependentes da situação meteorológica. Para hoje, a temperatura máxima pode atingir os 38 graus em Évora e Santarém, 37 graus em Setúbal e 36 em Lisboa. O IBA prevê para esta quarta-feira 38 graus de máxima em Évora, 36 em Lisboa, Santarém, Porto Alegre, Castelo Branco e Setúbal. O Comando Territorial de Setúbal, através do Posto Territorial de Alvalade do Sado, no passado dia 23 de maio, deteve um homem de 59 anos por tráfico de estupefacientes no concelho de Santiago do Cacém. Na sequência de uma ação de fiscalização rodoviária, os militares da Guarda abordaram um veículo na localidade de Alvalade do Sado, cujo condutor evidenciou um comportamento suspeito. No decorrer das diligências policiais, foi então possível apurar que no interior da viatura se encontravam dissimulados substâncias estupefacientes. Daí, resultou a apreensão de 152,6 doses de AX, 43 doses de cocaína, uma viatura, uma balança de precisão, uma faca de corte, material utilizado para o corte do produto estupefaciente, um taco de beisebol e 180 euros em numerário. A ação contou ainda com o reforço do Núcleo de Investigação Criminal do Destacamento Territorial de Santiago do Cacém. Um condutor atropelou mortalmente um homem e um cão no passado domingo à tarde, enquanto atravessavam o passadeiro em Lessa da Palmeira, no Porto. A PSP identificou o alegado autor do atropelamento, de 25 anos, que já foi constituído como arguído, estando agora a aguardar pelo desenrolar do processo, avançou na segunda-feira o Jornal de Notícias. Após o atropelamento, no final da tarde de domingo, o condutor fugiu pelos arredores da casa de chá de Boa Nova, em Matosinhos. Porém, as testemunhas do acidente detectaram a tempo a matrícula do veículo, que foi mais tarde apreendido. As autoridades locais estão a investigar a identidade do dono do cão, um homem de nacionalidade checa de 49 anos, para perceber se se trata da vítima mortal. No futebol, é oficial. Diogo Travassos é o mais recente reforço do Braga. O jogador natural de Lisboa custou 5,5 milhões de euros aos cofres bracarenses, assinando um contrato válido até 2031. Fica ainda protegido com uma cláusula de rescisão fixada em 40 milhões de euros. O lateral de 22 anos recorreu às redes sociais para se despedir do Sporting. Numa mensagem sentida, Travassos recordou os 16 anos de Leão ao peito. Tendo feito toda a formação no Sporting desde os sub-7, Travassos estreou-se na Liga pelas cores do Estrela Amadora, tendo feito 26 jogos na temporada passada por empréstimo do Sporting. Este ano, novamente por empréstimo dos Leões, representou o Moreirense, tendo tido destaque nos cónegos com 5 golos e 3 assistências em 30 jogos. O Internacional de Sub-21 por Portugal deixa assim o Sporting sem fazer qualquer jogo pela equipa principal dos Leões. Reforça a equipa de Carlos Vicente, que terminou em quarto e terá de jogar a pré-eliminatória da Liga Conferência, rumando ao quarto clube na carreira. O custo com a compensação por formação e mecanismo de solidariedade devido a terceiros será suportado por ambas as sociedades esportivas na proporção de 50% cada, a parte devido ao Sporting que está incluída nas contrapartidas acima referidas. Bruno Lage, sem clube desde meados de setembro, à altura em que deixou o Benfica, poderá estar muito perto de regressar ao ativo e de reencontrar-se com Orkun Korsu, de acordo com as informações avançadas por uma jornalista turca, Bupa. O treinador setubalense de 50 anos tem reuniões agendadas com os dirigentes do Beşiktaş para possivelmente suceder a Sergi Alcine como treinador das Águias de Istambul. Recorde-se que o Beşiktaş, que terminou o campeonato turco em quarto lugar, poderá defrontar o Benfica já na segunda pré-eliminatória da Liga Europa. Sérgio Conceição e o Alitá estão em negociações para a rescisão por mútuo acordo do contrato que liga o treinador ao clube saudita. O treinador português chegou ao Alitá em outubro de 2025, tendo assinado contrato válido até 2028. Campeão saudita e vencedor da taça em 24-25, o Alitá teve uma época muito aquém das expectativas, tendo ficado apenas no quinto lugar a 31 pontos do campeão Al Nassr, a equipa de Jorge Jesus, Cristiano Ronaldo e João Félix. Sérgio Conceição venceu 22 jogos nos 42 que realizou no comando técnico do emblema da cidade costeira de Jeddah e não conquistou qualquer título.

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2: Os dados de mais de 100 mil utentes do Serviço Nacional de Saúde foram roubados, indicou na segunda-feira a Polícia Judiciária. Até o momento não há qualquer pista sobre o pirata informático que roubou os dados. Na madrugada do dia 20 para 21 da passada semana, a Polícia Judiciária foi contactada pelo SNS de que tinha sido detectado um acesso indevido a registros de saúde eletrónicos de utentes do SNS, incluindo dados pessoais de menores. O acesso terá sido realizado através de credenciais comprometidas de um profissional de saúde. Tendo em atenção a gravidade do sucedido, foi aberto de imediato o processo de crime para investigação, disse o diretor do combate ao cibercrime da PJ, José Ribeiro, em conferência de imprensa. As autoridades apreenderam 27,7 quilos da planta usada na produção de ópio e heroína numa área de cultivo com cerca de 300 metros quadrados em Casal de Câmara. Dois homens foram detidos pela Polícia de Segurança Pública, suspeitos de cultivarem uma plantação ilegal de papoilas de ópio com cerca de 300 metros quadrados em Casal de Câmara no Conselho de Sintra. Segundo o Comando do Trânsito de Lisboa, a descoberta foi feita durante ações de patrulhamento preventivo realizadas pela Divisão Policial de Sintra. Na sequência da intervenção policial, foi ainda realizada uma busca à residência dos suspeitos, onde as autoridades encontraram uma segunda plantação da mesma planta no quintal da Bonadia, além de 1.510 euros em dinheiro e diversos utensílios relacionados com o manuseamento das plantas. A PSP explica que o ópio produzido através de um processo químico a partir desta planta pode ser utilizado, por exemplo, para a produção de heroína. O secretário-geral do Partido Socialista, José Luís Carneiro, defendeu publicamente o general Paulo Viegas Nunes, reconduzido na liderança do Ciresp, descrevendo como um servidor do interesse público do Estado, com grande conhecimento em comunicações. Esta defesa surge em resposta à polémica gerada pela demissão de António Pombeiro, secretário-geral adjunto do Ministério da Administração Interna, que alegou graves irregularidades no processo de nomeação.
3: Há uma coisa que eu sei. Quando eu cheguei ao MAI, havia uma, digamos, uma perturbação imensa e não havia sequer relação entre a Secretaria-Geral e a Ciresp. E conseguimos algo de muito importante, foi colocar a Ciresp e a Secretaria-Geral a dialogarem para servir o interesse do Estado. Eu vou repetir, o interesse público do Estado. E o interesse público do Estado, no que respeita às comunicações críticas, foi salvaguardado. Agora, porque é que a Ciresp teve 2 anos sem presidente? Isso é um assunto que eu não posso esclarecer, só mesmo o Governo é que pode esclarecer.
2: Carneiro, ex-titular da Administração Interna, garantiu a idoneidade do general e criticou o atual governo por manter a Ciresp sem liderança por 2 anos. José Luís Carneiro esclarece.
3: Aquilo que eu pude conhecer do cumprimento da missão que lhe foi confiada, vi nele um servidor do Estado. E espero que não haja quem o queira prejudicar por ele ser um servidor do interesse público do Estado.
2: O Chega exigiu audições urgentes do Parlamento sobre o caso.
4: Isto é incompreensível. E quando é incompreensível, nós devemos exigir respostas. Não se trata aqui de querer criar nenhum caso político com isto.
2: A polémica em torno do Ciresp ganhou novos contornos com a resposta oficial do Ministério da Administração Interna, que rejeitou categoricamente qualquer ilegalidade e com a pressão dos partidos da oposição que exigem explicações imediatas no Parlamento. O violento incêndio que deflagrou na segunda-feira no armazém logístico da DHL em Vila Longa, em Vila Franca, encontra-se extinto. Há a arrestar o bombeiro ferido, com gravidade ligeira, após sofrer uma queda durante as operações de socorro. O comandante dos bombeiros de Vila Longa, Gonçalo Guiomar, deu conta do sucedido.
5: Um incêndio industrial na empresa DHL, em hora de início às 12 horas e 55 minutos, incêndio na zona da cobertura que rapidamente se propagou ao respectivo interior. Temos também uma propagação ao armazém adjacente, armazém on time, também de logística, que prontamente, devido às ações de combate, conseguimos evitar a propagação na sua totalidade ao respectivo armazém. As operações contam neste momento com 134 operacionais e 52 veículos, entre eles Serviço Municipal de Proteção Civil, o Serviço Municipalizado de Águas, a Autoridade Nacional de Emergência e Proteção Civil, GNR e INEM. A informação que nós temos é que o armazém é composto por produtos de saúde e bem-estar. Não conseguimos precisar qual é que é o material em questão, mas neste momento o armazém está totalmente tomado. Temos a registrar um bombeiro ferido que estava a participar nas operações. Por motivos de queda, de trauma, teve que ser encaminhado ao Hospital Vila Franca de Xira.
2: Este é o segundo incêndio a atingir o mesmo complexo no espaço de apenas 24 dias. O primeiro ocorreu 1 de maio e tinha sido dominado com relativa rapidez pelas equipas de emergência. No futebol, A Taça de Portugal com 10 detidos durante a final da Taça entre Sporting e Torriense. A segunda nota divulgada pela PSP, 7 das 10 pessoas foram detidas por resistência e coação sob funcionário ou polícia, enquanto os outros 3 se deveu a especulação e injúrias à polícia da PSP e arremesso de objetos contra polícias. De resto, 26 cidadãos foram interceptados, identificados e conduzidos à esquadra por posse de flagração de artigos de pirotecnia, com outros 5 a ficarem afastados do recinto esportivo por se encontrarem sob a influência do álcool ou por não possuírem bilhete válido. Ainda assim, a PSP salientou que, graças à adoção generalizada de comportamentos responsáveis e de um espírito de fair play, o evento esportivo decorreu num ambiente de tranquilidade e de sã convivência, permitindo que a festa do futebol fosse vivida em segurança e sem registro de perturbações relevantes da ordem pública. A afirmação de Torres Vedras, recorde, que está envolvida na luta pela subida à Primeira Liga, marcou a presença pela segunda vez na final da Taça de Portugal, depois de ter sido derrotada pelo Porto por 2-0 na época de 55-56.

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1: Já se sabe quando começa a pré-época do Benfica. Taça Portugal, 10 detidos durante a final entre Sporting e Torriense. Mourinho e Real Madrid chegaram a acordo para 3 anos de contrato. O Braga confirma a contratação do Diogo Travassos. Bruno Lage vai reunir-se com dirigentes do Besiktas, avançam na Turquia. Sérgio Conceição negocia a rescisão de contrato com o Alitalia. Depois do Torriense ser conquistado a Taça de Portugal frente ao Sporting, o Benfica está obrigado a começar mais cedo a preparação para a próxima temporada, uma vez que começará na segunda pré-eliminatória da Liga Europa. O Benfica informou que o arranque da pré-temporada vai acontecer no próximo dia 25 de junho. Depois da conquista do Torriense da Taça de Portugal, as Águias têm a vida dificultada, já que terão de começar a Liga Europa na segunda pré-eliminatória. O Benfica irá disputar a primeira mão na segunda pré-eliminatória no dia 23 de julho, sendo que a segunda mão será disputada ao fim de uma semana. Contudo, as Águias terão ainda mais 2 rondas por jogar, sendo que a terceira pré-eliminatória deverá acontecer entre os dias 6 e 13 de agosto. Por sua vez, o play-off está agendado para o dia 20 e 27 de agosto. Feitas as contas, o Benfica vai disputar, na melhor das ocasiões, mais 6 jogos do que previsto na época, sendo que o calendário será mais apertado. Em virtude disso, é imperativo que os encarnados organizem um começo de 26-27, já que ainda têm algumas questões para resolver, até a um nível de plantel. O apuramento falhado da Liga dos Campeões deixa tudo mais difícil a nível financeiro, já que os cofres da Luz perderam milhões e há jogadores que poderão ter de deixar o clube. No fundo, da pré-época do Benfica arranca 3 dias antes do encerramento da primeira fase do Campeonato do Mundo, que tem final agendada para o dia 19 de julho. É nesta data que assenta outra contrariedade, na eventualidade de algum jogador do Benfica chegar à final da prova, uma vez que o primeiro jogo da Liga Europa será ao fim de 4 dias. A Taça de Portugal, com 10 detidos durante a final da taça entre Sporting e Torriense. A segunda nota divulgada pela PSP, 7 das 10 pessoas foram detidas por resistência e coação sob funcionário ou polícia, enquanto os outros 3 se deveu a especulação e injúrias à polícia da PSP e arremesso de objetos contra polícias. De resto, 26 cidadãos foram interceptados, identificados e conduzidos à esquadra por posse de flagração de artigos de pirotecnia, com outros 5 a ficarem afastados do recinto esportivo por se encontrarem sob a influência do álcool ou por não possuírem bilhete válido. Ainda assim, a PSP salientou que, graças à adoção generalizada de comportamentos responsáveis e de um espírito de fair play, o evento esportivo decorreu num ambiente de tranquilidade e de sã convivência, permitindo que a festa do futebol fosse vivida em segurança e sem registro de perturbações relevantes da ordem pública. A formação de Torres Vedras, recorde, que está envolvida na luta pela subida à Primeira Liga, marcou a presença pela segunda vez na final da Taça de Portugal, depois de ter sido derrotada pelo Porto por 2-0 na época de 55-56. José Mourinho e o Real Madrid chegaram a acordo para um contrato válido por 3 temporadas, segundo revela a RTP. Devido ao período eleitoral em curso no clube espanhol, Mourinho não vai acionar a cláusula que lhe permite rescindir com o Benfica até esta terça-feira por 7 milhões de euros. Assim, o Benfica vai acabar por receber quase 15 milhões de euros do Real Madrid. O regresso do técnico português ao Santiago Bernabéu, 13 anos depois, está fechado. Entretanto, Rui Costa agiliza a contratação do subscrito Mourinho. Falhada a hipótese de Ruben Amorim, concentra todos os esforços em convencer Mário Silva a deixar a Inglaterra e ser treinador dos encarnados. É oficial, Diogo Travassos é o mais recente reforço do Braga. O jogador natural de Lisboa custou 5,5 milhões de euros aos cofres bracarenses, assinando um contrato válido até 2031. Fica ainda protegido com uma cláusula de rescisão fixada em 40 milhões de euros. O lateral de 22 anos recorreu às redes sociais para se despedir do Sporting. Numa mensagem sentida, Travassos recordou os 16 anos de Leão ao peito. Tendo feito toda a formação no Sporting desde os sub-7, Travassos estreou-se na Liga pelas cores do Estrela Amadora, tendo feito 26 jogos na temporada passada por empréstimo do Sporting. Este ano, novamente por empréstimo, os Leões representou o Moreirense, tendo tido destaque nos cónegos com 5 golos e 3 assistências em 30 jogos. O Internacional de Sub-21 por Portugal deixa assim o Sporting sem fazer qualquer jogo pela equipa principal dos Leões. Reforça a equipa de Carlos Vicente, que terminou em quarto e terá de jogar a pré-eliminatória da Liga Conferência, rumando ao 4º clube na carreira. O custo com a compensação por formação e mecanismo de solidariedade, devido a terceiros, será suportado por ambas as sociedades esportivas na proporção de 50% cada, a parte devido ao Sporting que está incluída nas contrapartidas acima referidas. Bruno Lage, sem clube desde meados de setembro, à altura em que deixou o Benfica, poderá estar muito perto de regressar ao ativo e de reencontrar-se com Orkun Corsu, de acordo com as informações avançadas por uma jornalista turca, Bupa. O treinador estadunidense de 50 anos tem reuniões agendadas com os dirigentes do Beşiktaş para possivelmente suceder a Sergen Yalçın como treinador das Águias de Istambul. Recorde-se que o Beşiktaş, que terminou o campeonato turco em quarto lugar, poderá defrontar o Benfica já na segunda pré-eliminatória da Liga Europa. Sérgio Conceição e o Alitá estão em negociações para a rescisão por mútuo acordo do contrato que liga o treinador ao clube saudita. O treinador português chegou ao Alitá em outubro de 2025, tendo assinado o contrato válido até 2028. Campeão saudita e vencedor da taça em 24-25, o Alitá teve uma época muito aquém das expectativas, tendo ficado apenas no quinto lugar a 31 pontos do campeão Al Nassr. A equipa de Jorge Jesus, Cristiano Ronaldo e João Félix. Sérgio Conceição venceu 22 jogos, dos 42 que realizou no comando técnico do emblema da cidade costeira de Jeddah e não conquistou qualquer título. O Instituto Português do Mar e da Atmosfera prevê para esta terça-feira céu em geral pouco nublado, com vento em geral fraco, dominante o quadrante leste, rodando temporariamente para o quadrante oeste durante a tarde e superando moderado de sueste no Algarve, por vezes forte, nas terras altas até o início da tarde. Previsão de neblina no matinal, litoral norte e centro, podendo persistir em alguns locais da faixa costeira. Previsão de uma pequena subida da temperatura máxima.
0: 20 graus.

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1: No Seixal, um menino de 6 anos morreu numa escola primária após colapso súbito. Semana quente, com temperaturas sempre a subir. A APAS cresce, proibir chapéus de sol em frente a concessões é um abuso. Linha SOS Crianças Desaparecida recebeu 128 denúncias desde 2024. No futebol, já se sabe quando começa a pré-época do Benfica.
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1: Uma criança morreu na manhã de segunda-feira na escola primária da Quinta de São João, no Seixal. O menino sofria de problemas cardíacos e a equipa de paramédicos já nada conseguiu fazer para o salvar. A notícia foi avançada por jornal Correio da Manhã, fonte da PSP de Setúbal. A criança terá necessitado morte imediata e quando as equipas de emergência chegaram ao local, já nada puderam fazer para salvar o menino. Tudo indica que a criança sofria de problemas cardíacos. Portugal continental enfrenta uma onda de calor excepcional na última semana de maio, motivada por cristas anticiclónicas que trazem uma massa de ar quente e seco. As temperaturas vão disparar e podem atingir os 39 a 40 graus Celsius nas regiões mais quentes do país entre esta terça e quinta-feira. O Instituto Português do Mar e da Atmosfera emitiu avisos devido a valores muito acima do normal para a época.
3: Temperaturas continuam a subir, vai ser uma semana quente, o predomínio do céu pouco nublado, mas vamos ter durante a tarde aumento de nubosidade e essas condições de instabilidade que podem dar localmente, vão dar localmente aguaceiros e poderão ser por vezes fortes e até acompanhados de trovoada e eventualmente até de granizo.
1: Évora e Santarém lideram os termómetros com previsões a chegar aos 39 graus Celsius, Beja deve atingir os 38 graus Celsius.
3: Em alguns locais deveremos ter também noites tropicais durante estes próximos dias. Vai ser uma, como eu referi, vai ser uma semana com temperaturas muito elevadas nas máximas, mas também as mínimas já estão a subir consideravelmente.
1: Além do calor diurno, haverá a ocorrência de noites tropicais no Alentejo interior, Beira Baixa e Sotavento Vental Gravio, onde as temperaturas mínimas não vão baixar dos 20 graus Celsius a 22. Adicionalmente, a aproximação desta massa de ar quente pode gerar alguma instabilidade com aguaceiros e trovoada em distritos do norte e centro do país. O presidente da Agência Portuguesa do Ambiente, a APA, disse que a imposição de não colocar chapéus de sol em frente às concessões de praia é um abuso, garantindo que esta semana será divulgada uma nota de esclarecimento. Dizem que a única área que está onerada e que está concessionada é aquela que está delimitada por aquele retângulo e nada mais, isto que fique claro. Tudo o resto é de uso livre, afirmou José Pimenta Machado durante uma visita da Ministra do Ambiente à Praia do Garrão, em Loulé, no Distrito de Faro. Questionado pelos jornalistas sobre se vai ser retirada a sinalética que indica aos banhistas as áreas que podem colocar chapéus de sol e que exclui o areal em frente às concessões, o Presidente da APA respondeu afirmativamente: sim, é um abuso, não há dúvida sobre isso, disse, garantindo que a situação vai ser revista. A linha SOS Crianças Desaparecida recebeu 128 denúncias desde janeiro de 2024 até abril deste ano, maioritariamente associadas a fugas de casa e rapto parental, revelou o Instituto de Apoio à Criança. No Dia Internacional das Crianças Desaparecidas, o Instituto de Apoio à Criança, responsável em Portugal pela linha europeia SOS Criança Desaparecida, disse, em dados enviados à Lusa, que nos primeiros 4 meses do ano já se realizaram 12 denúncias de raptos parentais, 4 de fugas de casa e 4 de menores que se perderam ou ficaram feridos e que não são encontrados no momento da ocorrência. Em Portugal, 532 crianças foram dadas como desaparecidas entre os anos 2020 e 2025, resultando numa média de 89 casos por ano. Estes dados foram então divulgados pelo atual presidente do Instituto de Apoio à Criança, Manuel Coutinho, a propósito do Dia Internacional das Crianças Desaparecidas.
4: Em Portugal, nos últimos 4 anos, desapareceram 532 crianças. É um número muitíssimo elevado. Dá uma média anual de 89 crianças. As crianças não são raptadas normalmente dos jardins públicos, não são raptadas na rua. Muitas crianças são levadas, e repito, são levadas de casa porque fazem o mau uso da internet e, através das redes sociais, são elas que se encontram com as pessoas que lhes vão fazer mal.
1: Nos anos 2024 e 2025, a maioria das denúncias estavam associadas a fugas de casa, tendo sido registado uma diminuição ligeira, uma vez que, no ano passado, a linha SOS Crianças Desaparecida, destinada a apoiar crianças desaparecidas e as suas famílias, recebeu 20 denúncias e, há 2 anos, contabilizou 19 sinalizações. No futebol, Depois do Torriense ter conquistado a Taça de Portugal frente ao Sporting, o Benfica está obrigado a começar mais cedo a preparação para a próxima temporada, uma vez que começará na segunda pré-eliminatória da Liga Europa. O Benfica informou que o arranque da pré-temporada vai acontecer no próximo dia 25 de junho. Depois da conquista do Torriense da Taça de Portugal, as Águias têm a vida dificultada, já que terão de começar a Liga Europa na segunda pré-eliminatória. O Benfica irá disputar a primeira mão na segunda pré-eliminatória no dia 23 de julho, sendo que a segunda mão será disputada ao fim de uma semana. Contudo, as Águias terão ainda mais duas rondas por jogar, sendo que a terceira pré-eliminatória deverá acontecer entre os dias 6 e 13 de agosto. Por sua vez, o play-off está agendado para o dia 20 e 27 de agosto. Feitas as contas, o Benfica vai disputar, na melhor das ocasiões, mais 6 jogos do que previsto na época, sendo que o calendário será mais apertado. Em virtude disso, é imperativo que os encarnados organizem um começo de 26-27, já que ainda têm algumas questões para resolver, até a um nível de plantel. O apuramento falhado da Liga dos Campeões deixa tudo mais difícil a nível financeiro, já que os cofres da Luz perderam milhões e há jogadores que poderão ter de deixar o clube. No fundo da pré-época do Benfica arranca 3 dias antes do encerramento da primeira fase do Campeonato do Mundo, que tem final agendada para o dia 19 de julho. É nesta data que assenta outra contrariedade, na eventualidade de algum jogador do Benfica chegar à final da prova, uma vez que o primeiro jogo da Liga Europa será ao fim de 4 dias. O Instituto Português do Mar e da Atmosfera prevê para esta terça-feira céu em geral pouco nublado, com vento em geral fraco, dominando o quadrante leste, rodando temporariamente para o quadrante oeste durante a tarde e superando moderado de sueste no Algarve, por vezes forte, nas terras altas até o início da tarde. Previsão neblina no meio matinal, litoral norte e centro, podendo persistir em alguns locais da faixa costeira. Previsão de uma pequena subida da temperatura máxima.
2: 21 graus.

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1: A Mostra de Cinema Espanhol arrancou na passada quinta-feira em Bogotá com a exibição do filme Uma Quinta Portuguesa, com a produção hispano-portuguesa da realizadora espanhola Avelina Prat, que este ano recebeu 3 nomeações para os Prémios Goya. A mostra, que decorre até o dia 2 de junho, oferece uma seleção cuidada de títulos representativos da cinematografia espanhola, uma viagem audiovisual que procura estabelecer um diálogo entre o cinema contemporâneo e as raízes, e o que combina clássicos e obras recentes. O Conselheiro Cultural e Científico da Embaixada de Espanha, Alberto Miranda, destacou na cerimónia de inauguração da Cinemateca de Bogotá o valor do cinema como espaço de diálogo, memória e reflexão coletiva. Uma Quinta Portuguesa, um filme escolhido para a inauguração da mostra, estreou-se no Festival de Málaga em março de 2025 e recebeu este ano 3 nomeações para os Prémios Goya nas categorias de Melhor Argumento Original, para Avelina Prat, Melhor Ator Principal, Manolo Soto, e Melhor Atriz Secundária, Maria de Medeiros. Neste drama, Fernando, um pacato professor de Geografia, fica devastado e sem rumo com o desaparecimento da mulher, o que o leva a assumir a identidade de outro homem como jardineiro de uma quinta portuguesa, onde estabelece uma amizade inesperada com a proprietária, entretanto, numa nova vida que não lhe pertence. Assinala-se na sinopse. A mostra está organizada em 2 eixos, o primeiro dos quais intitula-se Atualidade, que inclui, além de Uma Quinta Portuguesa, outras produções contemporâneas, como La Cena, La Buena Letra ou Rodallanas, a que se destacam igualmente pelas nomeações para os Prémios Goya. O outro eixo é Antes que Tudo Mude, no qual podem ver-se clássicos como Sete Viagens, La Viaje de Carol, Barrio El Bola ou Laguna de las Mariposas, como histórias que encontram na infância uma forma singular de observar e compreender o mundo, de acordo com a Direção Cultural e Científica da Embaixada de Espanha. Como é tradição, a Mostra de Cinema Espanhol inclui exibições em 10 cidades colombianas, incluindo Bogotá, Medellín, Cali, Cartagena, Pereira, Santa Marta e Vila de Leiva. Além do cinema, o evento também incorpora espaço de diálogo e formação, como encontros com criadores, massa classes e debates.

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1: O IPMA coloca 7 distritos em aviso amarelo por causa do calor esta terça-feira. Santiago do Cacém, um homem foi detido por tráfico de estupefacientes. Foi detido o condutor suspeito de fuga após o atropelamento mortal em Lessa da Palmeira. No desporto, o Braga confirma a contratação de Diogo Travassos. Bruno Lage vai reunir-se com dirigentes do Beşiktaş, avançam na Turquia. Sérgio Conceição negocia a rescisão de contrato com o Al-Ittihad.
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1: Temperaturas vão subir nos próximos dias. Na quarta-feira, todo o país vai estar em aviso amarelo, à exceção de Faro. Setúbal, Évora, Santarém, Lisboa, Leiria, Beja e Porto Alegre vão estar a partir de hoje sob aviso amarelo devido ao tempo quente que se estende aos restantes distritos, à exceção de Faro, a partir de quarta-feira. O aviso amarelo por persistência de valores elevados da temperatura máxima vigora até às 18 horas de quinta-feira, segundo o comunicado do Instituto Português do Mar e da Atmosfera. O aviso amarelo, menos grave de uma escala de 3, é emitido sempre que existe uma situação de risco para determinadas atividades dependentes da situação meteorológica. Para hoje, a temperatura máxima pode atingir os 38 graus em Évora e Santarém, 37 graus em Setúbal e 36 em Lisboa. O IPMA prevê para esta quarta-feira 38 graus de máxima em Évora, 36 em Lisboa, Santarém, Porto Alegre, Castelo Branco e Setúbal. O Comando Territorial de Setúbal, através do Posto Territorial de Alvalade do Sado, no passado dia 23 de maio, deteve um homem de 59 anos por tráfico de estupefacientes no concelho de Santiago do Cacém. Na sequência de uma ação de fiscalização rodoviária, os militares da Guarda abordaram um veículo na localidade de Alvalade do Sado, cujo condutor evidenciou um comportamento suspeito. No decorrer das diligências policiais, foi então possível apurar que no interior da viatura se encontravam dissimulados substâncias estupefacientes. Daí, resultou a apreensão de 152,6 doses de AX, 43 doses de cocaína, uma viatura, uma balança de precisão, uma faca de corte, material utilizado para o corte do produto estupefaciente, um taco de beisebol e 180 euros em numerário. A ação contou ainda com o reforço do Núcleo de Investigação Criminal do Destacamento Territorial de Santiago do Cacém. Um condutor atropelou mortalmente um homem e um cão no passado domingo à tarde, enquanto atravessavam o passadeiro em Lessa da Palmeira, no Porto. A PSP identificou o alegado autor do atropelamento, de 25 anos, que já foi constituído como arguído, estando agora a aguardar pelo desenrolar do processo, avançou na segunda-feira o Jornal de Notícias. Após o atropelamento, no final da tarde de domingo, o condutor fugiu pelos arredores da casa de chá de Boa Nova, em Matosinhos. Porém, as testemunhas do acidente detectaram a tempo a matrícula do veículo, que foi mais tarde apreendido. As autoridades locais estão a investigar a identidade do dono do cão, um homem de nacionalidade checa de 49 anos, para perceber se se trata da vítima mortal. No futebol, é oficial, Diogo Travassos é o mais recente reforço do Braga. O jogador natural de Lisboa custou 5,5 milhões de euros aos cofres bracarenses, assinando um contrato válido até 2031. Fica ainda protegido com uma cláusula de rescisão fixada em 40 milhões de euros. O lateral de 22 anos recorreu às redes sociais para se despedir do Sporting. Numa mensagem sentida, Travassos recordou os 16 anos de Leão ao peito. Tendo feito toda a formação no Sporting desde os sub-7, Travassos estreou-se na Liga pelas cores do Estrela Amadora, tendo feito 26 jogos na temporada passada por empréstimo do Sporting. Este ano, novamente por empréstimo dos Leões, representou o Moreirense, tendo tido destaque nos cónegos com 5 golos e 3 assistências em 30 jogos. O Internacional de Sub-21 por Portugal deixa assim o Sporting sem fazer qualquer jogo pela equipa principal dos Leões. Reforça a equipa de Carlos Vicente, que terminou em quarto e terá de jogar a pré-eliminatória da Liga Conferência, rumando ao quarto clube na carreira. O custo com a compensação por formação e mecanismo da solidariedade, devido a terceiros, será suportado por ambas as sociedades esportivas na proporção de 50% cada, a parte devido ao Sporting que está incluída nas contrapartidas acima referidas. Bruno Lage, sem clube desde meados de setembro, à altura em que deixou o Benfica, poderá estar muito perto de regressar ao ativo e de reencontrar-se com Orkun Korsu, de acordo com as informações avançadas por uma jornalista turca, Bupa. O treinador setubalense de 50 anos tem reuniões agendadas com os dirigentes do Beşiktaş para possivelmente suceder a Sérgio Alcin como treinador das Águias de Istambul. Recorde-se que o Beşiktaş, que terminou o campeonato turco em quarto lugar, poderá defrontar o Benfica já na segunda pré-eliminatória da Liga Europa. Sérgio Conceição e o Alitá estão em negociações para a rescisão por mútuo acordo do contrato que liga o treinador ao clube saudita. O treinador português chegou ao Alitá em outubro de 2025, tendo assinado o contrato válido até 2028. Campeão saudita e vencedor da taça em 24-25, o Alitá teve uma época muito aquém das expectativas, tendo ficado apenas no quinto lugar a 31 pontos do campeão Al Nassr. A equipa de Jorge Jesus, Cristiano Ronaldo e João Félix. Sérgio Conceição venceu 22 jogos, nos 42 que realizou no comando técnico do emblema da cidade costeira de Jeddah e não conquistou qualquer título.

0: Citroën 2 Cavalos é um dos modelos mais icónicos da história do automóvel e vai agora regressar como uma proposta para a era moderna 100% elétrico e acessível. O anúncio surgiu na passada quinta-feira, 21 de maio. De acordo com a France 24, o diretor executivo da Citroën, Xavier Chabron, disse no dia dos investidores da Stellantis que o 2 Cavalos está de volta. A Citroën está de volta ao futuro. Entretanto, no comunicado enviado às redações, o dirigente sublinhou que este novo 2 Cavalos irá democratizar a mobilidade elétrica, tal como o original vai marcar a liberdade da mobilidade para milhões de pessoas em finais dos anos de 1940. O objetivo é que o novo modelo totalmente elétrico tenha um preço inferior a 15 mil euros na Europa e esteja concebido para a vida real e sem complexidades, uma vez que Xavier Chardon acredita que os veículos de sucesso do futuro serão os mais simples e mais intuitivos. A Stellantis e a Jaguar Land Rover assinaram no memorando de entendimento que abre portas à colaboração no desenvolvimento de produtos para os Estados Unidos da América. Não há detalhes sobre o que está em cima da mesa. De acordo com o comunicado, as empresas vão assim a explorar oportunidades de colaboração para criar sinergias entre o desenvolvimento de produtos e tecnologias, contando complementarem-se com as suas diferentes valências. O memorando agora anunciado ainda precisa de acordos vinculativos finais antes de poder existir possíveis transações associadas. Nos últimos dias, a Stellantis anunciou o reforço dos laços à chinesa Dongfeng em duas dimensões. Por um lado, carros da Jeep e da Peugeot produzidos na China chegarão a mercados globais. Por outro lado, houve um memorando de entendimento que abre portas à futura produção local na Europa à Dongfeng. Da parte da Stellantis, o diretor executivo António Filosa explicou em comunicado que, ao trabalhar com parceiros para explorar sinergias em áreas como o desenvolvimento de produtos e tecnologias, podemos criar benefícios significativos para ambas as partes, mantendo-nos focalizados em entregar os produtos e experiências que os nossos clientes adoram.
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1: Roubados dados de mais de 100 mil utentes do SNS, diz a judiciária. PSP descobre plantação de papoilas do ópio em Sintra e detém dois homens. O secretário-geral do Partido Socialista sai em defesa do líder do Siresp. Violento incêndio deflagrou no armazém logístico da DHL em Vilonga. No futebol, Taça Portugal, 10 detidos durante a final entre Sporting e Torriense.
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1: Os dados de mais de 100 mil utentes do Serviço Nacional de Saúde foram roubados, indicou na segunda-feira a Polícia Judiciária. Até o momento não há qualquer pista sobre o pirata informático que roubou os dados. Na madrugada do dia 20 para 21 da passada semana, a Polícia Judiciária foi contactada pelo SNS de que tinha sido detectado um acesso indevido a registros de saúde eletrónicos de utentes do SNS, incluindo dados pessoais de menores. O acesso terá sido realizado através de credenciais comprometidas de um profissional de saúde. Tendo em atenção a gravidade do sucedido, foi aberto de imediato o processo de crime para investigação, disse o diretor do combate ao cibercrime da PJ, José Ribeiro, em conferência de imprensa. As autoridades apreenderam 27,7 kg da planta usada na produção do ópio e heroína numa área de cultivo com cerca de 300 metros quadrados em Casal de Câmara. Dois homens foram detidos pela Polícia de Segurança Pública, suspeitos de cultivarem uma plantação ilegal de papoilas do ópio com cerca de 300 metros quadrados em Casal de Câmara no Conselho de Sintra, segundo o Comando do Tanto de Lisboa. A descoberta foi feita durante ações de patrulhamento preventivo realizadas pela Divisão Policial de Sintra. Na sequência da intervenção policial, foi ainda realizada uma busca à residência dos suspeitos, onde as autoridades encontraram uma segunda plantação da mesma planta no quintal da Bonadia, além de 1.510 euros em dinheiro e diversos utensílios relacionados com o manuseamento das plantas. A PSP explica que o ópio produzido através de um processo químico a partir desta planta pode ser utilizado, por exemplo, para a produção de heroína. O secretário-geral do Partido Socialista, José Luís Carneiro, defendeu publicamente o general Paulo Viegas Nunes, reconduzido na liderança do Siresp, descrevendo como servidor do interesse público do Estado, com grande conhecimento em comunicações. Esta defesa surge em resposta à polémica gerada pela demissão de António Pombeiro, secretário-geral adjunto do Ministério da Administração Interna, que alegou graves irregularidades no processo de nomeação.
3: Há uma coisa que eu sei. Quando eu cheguei ao MAI, havia uma, digamos, uma perturbação imensa e não havia sequer relação entre a Secretaria-Geral e a Siresp. E conseguimos algo de muito importante, foi colocar a Siresp e a Secretaria-Geral a dialogarem para servir o interesse do Estado. Eu vou repetir, o interesse público do Estado. E o interesse público do Estado, no que respeita às comunicações críticas, foi salvaguardado. Agora, porque é que a Siresp teve dois anos sem presidente? Isso é um assunto que eu não posso esclarecer, só mesmo o Governo é que pode esclarecer.
1: Carneiro, ex-titular da Administração Interna, garantiu a idoneidade do general e criticou o atual governo por manter a Siresp sem liderança por dois anos. José Luís Carneiro esclarece.
3: Aquilo que eu pude conhecer do cumprimento da missão que lhe foi confiada, vi nele um servidor do Estado. E espero que não haja quem o queira prejudicar por ele ser um servidor do interesse público do Estado.
1: O Chega exigiu audições urgentes do Parlamento sobre o caso.
4: Isto é incompreensível. E quando é incompreensível, nós devemos exigir respostas. Não se trata aqui de querer criar nenhum caso político com isto.
1: A polémica em torno do Siresp ganhou novos contornos com a resposta oficial do Ministério da Administração Interna, que rejeitou categoricamente qualquer ilegalidade e com a pressão dos partidos da oposição que exigem explicações imediatas no Parlamento. O violento incêndio que deflagrou na segunda-feira no armazém logístico da DHL em Vilonga, em Vila Franca, encontra-se extinto. Há a arrestar o bombeiro ferido, com gravidade ligeira, após sofrer uma queda durante as operações de socorro. O comandante dos bombeiros de Vilonga, Gonçalo Guiomar, deu conta do sucedido.
5: Um incêndio industrial na empresa DHL, em hora de início às 12 horas e 55 minutos, incêndio na zona da cobertura que rapidamente se propagou ao respectivo interior. Temos também uma propagação ao armazém adjacente, armazém on time, também de logística, que prontamente, devido às ações de combate, conseguimos evitar a propagação na sua totalidade ao respectivo armazém. As operações contam neste momento com 134 operacionais e 52 veículos, entre eles Serviço Municipal de Proteção Civil, o Serviço Municipalizado de Águas, a Autoridade Nacional de Emergência e Proteção Civil, GNR e INEM. A informação que nós temos é que o armazém é composto por produtos de saúde e bem-estar. Não conseguimos precisar qual é que é o material em questão, mas neste momento o armazém está totalmente tomado. Temos a registrar um bombeiro ferido que estava a participar nas operações. Por motivos de queda, de trauma, teve que ser encaminhado ao Hospital Vila Franca de Xira.
1: Este é o segundo incêndio a atingir o mesmo complexo no espaço de apenas 24 dias. O primeiro ocorreu 1 de maio e tinha sido dominado com relativa rapidez pelas equipas de emergência. No futebol, a Taça de Portugal com 10 detidos durante a final da taça entre Sporting e Torriense. A segunda nota divulgada pela PSP, 7 das 10 pessoas foram detidas por resistência e coação sob funcionário ou polícia, enquanto os outros 3 se deveu a especulação e injúrias à polícia da PSP e arremesso de objetos contra polícias. De resto, 26 cidadãos foram interceptados, identificados e conduzidos à esquadra por posse de flagração de artigos de pirotecnia, com outros 5 a ficarem afastados do recinto esportivo por se encontrarem sob a influência do álcool ou por não possuírem bilhete válido. Ainda assim, a PSP salientou que, graças à adoção generalizada de comportamentos responsáveis e de um espírito de fair play, o evento esportivo decorreu num ambiente de tranquilidade e de sã convivência, permitindo que a festa do futebol fosse vivida em segurança e sem registro de perturbações relevantes da ordem pública. A afirmação de Torres Vedras, recorde, que está envolvida na luta pela subida à Primeira Liga, marcou a presença pela segunda vez na final da Taça de Portugal, depois de ter sido derrotada pelo Porto por 2-0 na época de 55-56.

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2: Que atira a primeira pedra quem não conhece os calções de banho da DCK. Prova da sua popularidade é que a Insignia reforçou a sua presença em Lisboa com a abertura de um novo quiosque no Almada Fórum, inaugurado a 7 de maio, localizado junto à FNAC. O espaço representa o 6º ponto de venda de marca na região. O novo quiosque foi pensado para se integrar no ritmo do centro comercial e no perfil do público que o frequenta, lê-se em comunicado. A experiência promete ser rápida, acessível e alinhada com o universo da marca, marcado por um registro descontraído, jovem e profundamente associado ao lifestyle de verão. No espaço estão disponíveis todas as linhas da marca, incluindo propostas para o homem, criança e os conjuntos Father and Son, um dos conceitos que tem ajudado a diferenciar a oferta da DCK Board Shorts no mercado nacional. Ou seja, se for daqueles pais que adoram o momento matchy, esta é a linha ideal.
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1: No Montijo foi detido um homem por posse de arma proibida. A Polícia Judiciária investiga o possível uso de inteligência artificial em ataque ao SNS com mais de 100 mil vítimas. André Ventura acusa o Ministério da Administração Interna de condicionar o relatório sobre o Siresp. Futebol, Mourinho e Real Madrid chegaram a acordo para 3 anos de contrato.
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1: O Comando Territorial de Setúbal, através do Posto Territorial de Montijo, no passado dia 23 de maio, deteve um homem de 24 anos por posse de arma proibida no concelho de Montijo. No âmbito de uma ação de fiscalização rodoviária, os militares da Guarda abordaram uma viatura, tendo o condutor evidenciado um comportamento suspeito e sinais de nervosismo. Face à atitude apresentada, foi realizada uma revista sumária de segurança, tendo sido possível detectar no interior de uma bolsa da Atiracolo que transportava uma arma de fogo. No seguimento da ação, foi possível verificar que o suspeito se encontrava na posse de uma pistola de calibre 6,35mm, acondicionada no respectivo coldre e sem munições. O suspeito foi detido, constituído arguído e os factos foram comunicados ao Tribunal Judicial de Montijo. A Polícia Judiciária adiantou que o acesso indevido a dados de utentes do SNS através de credenciais comprometidas de um médico fez pelo menos mais de 100 mil vítimas e admitiu que pode ter sido usada a inteligência artificial. José Ribeiro, diretor da Unidade Nacional de Combate ao Cibercrime e Criminalidade Tecnológica, explicou em conferência de imprensa na sede da Polícia Judiciária que o ataque informático que permitiu recolher um grande volume de informação ocorreu no espaço de dias, permitindo extrair informação que, há poucos meses, levaria 3 meses a obter. Daí que admita e receie que tenha recorrido à inteligência artificial, o que para a investigação vai tornar o trabalho muito mais complexo.
3: Não podemos descartá-lo, mas dificilmente, sim, podemos dizer que terá sido ele o autor, mas lá está, não podemos afirmá-lo. Estamos numa fase ainda muito embrionária, muito indiciária. Estamos na pista de... Não significa que já tenhamos suspeitos, minimamente, não posso afirmar isso, porque nestes percursos tecnológicos estamos ainda a fazer análise forense, ainda estamos a recolher indícios, ainda estamos a recolher evidências.
1: Neste momento a investigação encontra-se na fase de recolha de dados e informação, estando a ser seguidas pistas, mas não havendo ainda suspeitos identificados, nem qualquer cenário completamente posto de parte. O diretor da Unidade de Cibercrime da PJ disse também que as mais de 100 mil vítimas de acesso indevido a dados pessoais estão espalhadas por todo o território nacional, incluindo ilhas, e admitiu que as indicações iniciais de que o roubo de dados incidia de forma expressiva sobre a informação de crianças e menores foram feitas de forma precipitada. O presidente do Chega, André Ventura, esteve no canal televisivo Now na passada segunda-feira e acusou o governo de tentar esconder irregularidades no Siresp. As declarações ocorreram depois do secretário-geral adjunto do Ministério da Administração Interna, António Pombeiro, demitir-se do cargo na sexta-feira, tendo sido o seu segundo pedido de demissão apresentado no espaço de um mês, de acordo com a agência Lusa. André Ventura.
4: Apanhámos isto noutros momentos em relação aos incêndios, em relação ao apagão. O Siresp tornou-se uma estrutura central do Estado, que falhou sempre. E que falhou quando este senhor, que agora foi novamente designado, teve lá funções de administração entre 2022 e 2024. Nós já gastámos 800 milhões de euros com o Siresp. 800 milhões. E o Siresp falhou sempre que foi preciso ter uma intervenção em grande escala. Por isso a questão que me colocava a mim próprio é porque é que é nomeado alguém que esteve à frente do Siresp quando o Siresp falhou permanentemente e as populações sabem que falhou permanentemente. António Pombeiro saiu porque denunciou uma série de irregularidades que o governo quis esconder. Pois há aqui um outro elemento que eu vou dizer, com todo o risco que isto tem, porque até porque estamos a tratar de um assunto sensível, mas eu acho que deve ser dito. Foi-me denunciado hoje, durante a tarde de hoje, que a atual adjunta do Ministro da Administração Interna, a doutora Valentina Marcelino, procurou condicionar o relatório que ia sair a público sobre o Siresp. E procurou, e essa é uma das razões pelas quais António Pombeiro pediu admissão, é que a adjunta do Ministério da Administração Interna procurou, em e-mail que está escrito, que está documentado, procurou alterar as conclusões que o Siresp trazia a público no seu relatório.
0: Isso quando?
4: Isto é de uma enorme gravidade.
0: Ou quando é que terá acontecido?
4: Eu não tenho presente a data, efetivamente, o dia... Mas tenho documento e como eu, outras pessoas devem ter. Eu, como líder da oposição, tenho uma responsabilidade nestes casos. É não ter medo e não olhar para o lado. E não fingir que isto não está a acontecer.
1: O antigo dirigente do Ministério da Administração Interna terá avisado o ministro da falta de condições de Viegas Nunes para a presidência do Ciresp. De seguida, o presidente do Chega acusou a atual adjunta do ministro da Administração Interna, Valentina Marcelo, de condicionar o relatório que ia ser divulgado sobre o Ciresp. No futebol, José Mourinho e o Real Madrid chegaram a acordo para um contrato válido por 3 temporadas. Segundo revela a RTP, devido ao período eleitoral em curso no clube espanhol, Mourinho não vai acionar a cláusula que lhe permite rescindir com o Benfica até esta terça-feira por 7 milhões de euros. Assim, o Benfica vai acabar por receber quase 15 milhões de euros do Real Madrid. O regresso do técnico português ao Santiago Bernabéu, 13 anos depois, está fechado. Entretanto, Rui Costa agiliza a contratação do subscrito Mourinho. Falhada a hipótese de Ruben Amorim, concentra todos os esforços em convencer Mário Silva a deixar a Inglaterra e ser treinador desencarnado.

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A Comissão Europeia apresentou uma proposta de atualização dos parâmetros de referência do Sistema de Comércio de Licenças de Emissão da União Europeia para o período entre 2026 e 2030, abrindo agora uma consulta pública aos Estados-membros antes da adoção final das medidas. Segundo a Comissão Europeia, esta revisão é um passo fundamental para definir a quantidade de licenças de emissão atribuídas gratuitamente à indústria europeia. Em média, as empresas deverão continuar a receber licenças suficientes para cobrir cerca de 75% das emissões produzidas. Bruxelas refere ainda que procurou responder às preocupações manifestadas pelo setor industrial, recorrendo às flexibilidades jurídicas disponíveis. 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
1: E aqui nós estamos em hora certa. Carlos Cardoso, Pedro Vietas e Paulo Lopes, os temas acima da mesa são crianças que foram abandonadas à caça do sol, um casal francês fica em prisão preventiva, a Câmara aprova a revogação de cláusulas de escritura de doação de terrenos do Vitória Futebol Clube, o Vitória que aprovou também o projeto imobiliário para reduzir a dívida e regressar à Primeira Liga. Depois, a Assembleia da República recomendou a revisão das tarifas de concessão da travessia Setúbal-Troia e, finalmente, o acesso às praias da Arrábida com um modelo que garante segurança e preservação ambiental. Vamos ver se será assim. Para começar, afastado durante duas semanas, não por cartão amarelo, nem por castigos da Liga, o Paulo Lopes. Parece que acontece tudo aqui na nossa região, até vêm abandonar as crianças aqui num caso nacional que, mais uma vez, nos bateu à porta. É uma coisa impressionante. Aqui, qualquer dia descobrem ouro ou, não sei, um petróleo ou uma coisa qualquer. Mas, de facto, é lamentável tudo isto que aconteceu.
2: Em primeiro lugar, deixa-me cumprimentar todos os ouvintes da Rádio Azul que nos estão a acompanhar. Pois, efetivamente, foi um episódio lamentável, como disseste, que demonstra aquilo que é, enfim, o pior da natureza humana. Mas também mostrou o melhor. Porque Exatamente. Foi uma pessoa que passou de carro, viu as crianças, parou, deu-lhes guarida, guardou-as, protegeu-as até chegar às autoridades e também mostrou que, efetivamente, nós, enquanto humanidade, temos esta coisa fantástica. E, portanto, não sei, ninguém sabe ainda o que é que levou aquela mãe fazer, se é que se pode chamar de mãe a quem faz uma coisa destas. Mãe biológica será seguramente, mas de resto terá muito pouco de mãe. Porque quem é mãe e é pai é cuidador, não é? É cuida. Que não foi isto que ela fez e, portanto, ainda está para vermos o que é que leva a sequestrar duas crianças do sítio onde estava, junto do pai, e trazer para um país completamente longe da terra deles e depois abandonar ali. É inacreditável. Mas pronto, faz parte da vida termos estes casos. Ainda bem que existe sempre alguém, pessoas de bem que conseguem mostrar o contrário.
1: Eles sabiam agora deixar aqui as crianças a saber cuidar das Carlos Cardoso. De facto, é mais um alerta que fica aqui em cima da mesa sobre, numa semana onde também se falou das muitas crianças que desaparecem em Portugal. O relatório foi conhecido também esta semana, com algumas preocupações. De qualquer das formas, estas crianças, felizmente, encontraram alguém que as ajudasse.
2: Desculpa lá, Carlos, antes, esse número foi 80 e tal crianças, que é um número que eu não imaginava.
1: São 525 na totalidade de 2020 até 2025.
2: É um número bastante elevado, não tinha noção, por acaso. Fiquei surpreendido pela ambiente.
1: Brutal.
3: Boa tarde, Alberto. Obrigado pelo convite. Cumprimentar o Pedro Vietas e o Paulo Lopes e o nosso vasto auditório. E, efetivamente, é como diz o Paulo. Nós batemos à porta estas situações por alguém que nem sequer é português, mas que deixa ao abandono. Não deixou só ao abandono. Há uma coisa que a mim me faz...
1: Foram para Fátima. Porque não aconteceu isto em Fátima. Sério?
3: Não, é porque... E era aquilo que me choca é que os miúdos... estavam com os olhos tapados, vendados, numa estrada que eu conheço, a estrada, portanto, e que nós aqui os tubalenses conhecemos, a estrada que vai de Alcácer para a Comporta. É uma estrada hoje em dia com caminhões devido às obras todas que estão a fazer. Andam a velocidades e a situação é essa, mas... Eu não consigo, como dizia o Paulo, eu não consigo imaginar como pai abandonar um filho, não é? Quer dizer, nós às vezes quando um filho pequeno nos tirava a mão e a gente, ué, onde é que anda, não é? Quanto mais ter o coisa de tapar os olhos e agora vão descobrir uma coisa que é interessante. Há coisas que se sabe depois. O miúdo mais velho culpa-se por ter perdido os pais, ou a mãe, neste caso, e por não ter conseguido encontrar o brinquedo que ele dizia. E, efetivamente, nós em Portugal temos a fama de ser acolhermos bem todos, e notou-se por este,
1: episódio.
3: Senhor, mais este episódio, que no fundo fez tudo como devia ser, portanto não agarrou nas crianças, não as levou para casa e depois chamou a GNR, teve com as crianças no sítio onde as encontrou, à espera que a GNR chegasse, e só depois é que o GNR deu autorização para que ele o pudesse levar para casa. Portanto, isso aí também é de louvar. Mas, quer dizer, não se consegue. Para já, também tenho que dar os parabéns à nossa polícia e à nossa judiciária, a GNR e todos os elementos que tiveram intervenientes isto, que rapidamente conseguiram, porque nós estamos a 250 ou 200 quilómetros de Fátima, quer dizer, rapidamente uma pessoa consegue pelo menos iludir alguma coisa. Mas as nossas polícias, com as imagens que foram encontrando nos postos de gasolina e não sei quantos, portanto, rapidamente chegaram a conseguir apanhar este casal. E há outro aspecto deste casal que me deixou assim meio, foi a maneira como eles entraram depois no tribunal. Vamos fazer que estamos malucos, portanto, houve um GNR que sabia falar
1: da
3: francês.
1: Da velha guarda,
3: não é? Não, porque repara, eu tive francês até ao sétimo, ao décimo segundo, não é? Porque era obrigatório, nós... Pois o inglês era só a partir do décimo ano que nós tínhamos como opcional, né? Portanto, era alemão e inglês. Portanto, mas éramos obrigados a estudar francês. Portanto, o GNR...
0: É ao contrário agora.
3: Portanto, agora é ao contrário, rigorosamente ao contrário. Mas o GNR ouviu a conversa, então, vamos fazer de malucos, porque isto é a ideia... Repara, mas atenção que isto é grave. Isto é a ideia que alguém que está lá fora pensa da nossa justiça. Assim. Vamos fazer de malucos isto.
1: Tantinhos, isto passa.
3: Hã?
1: Isto passa.
3: Isto passa no abrir os chaves. Como agora, por exemplo, já estão a dizer que
2: é nossa... Não é a nossa justiça, é a justiça em geral.
3: Mas eu falo
1: não
3: da nossa justiça.
1: Não vamos fazer só que a ok?
2: O dono diz tudo.
3: Mas a situação é essa. Mas, por exemplo, aqui já vejo o senhor, o padrasto, a queixar-se que as condições de Setúbal, que está tudo cheio, tanto que não tem condições para estar.
0: Mas ele está em Setúbal.
3: Não está em Setúbal.
0: Não, não foi para a PJ.
1: Não estava muito tempo.
0: Pois, ele foi para o estabelecimento prisional da Polícia Judiciária.
1: Aquelas regras que existem entre os presos, ela que não vivia muito tempo.
0: Está no estabelecimento anexo à Direção Nacional da PJ.
3: Não, mas ela está em Tiros.
0: Ela está em Tiros, mas ela está.
3: Mas ele está aqui porque disse que não tinha condições. Por essa razão é que eles o levaram, estava cheio, não é?
1: A versão que eu obtive foi porque aqui não tinha.
0: Quem faz mal a crianças normalmente entre os presos
3: é um código. Portanto, mas isso, meus caros, eu por acaso nunca entrei, já entrei num carro celular, porque nós dávamos assistência aos carros celulares e quis entrar num carro celular e
2: tens que deixar isso bem explícito.
3: Pois, não, é que eu trabalhei na fora. Entrou
0: como turista.
3: Entrei como...
2: Com mecânico.
3: Não foi como mecânico, mas pela empresa que fornecia continua a fornecer as nossas polícias com carros celulares. E quis entrar só para ter a noção
1: do ambiente.
3: E digo-vos, não é... Portanto, não é sei o que é uma prisão. Portanto, não é só as vezes de fora. Mas, olha... Por um lado, em relação àquilo que aconteceu às crianças, fiquei muito satisfeito porque elas estão livres, salvas, e contra a nossa polícia acho que só temos que dar os parabéns e ficar, pelo menos, em segurança, que quando é para trabalhar a sério, nós trabalhamos rapidamente.
1: Okay? Pedro Vietas, uma polícia que até se emocionou, o responsável da GNR de Grândola, emocionou-se perante esta situação, para além do próprio popular que encontrou as crianças. Eu quis trazer este assunto exatamente para as pessoas pensarem um bocadinho, às vezes, quando vêm crianças que ou se perdem, ou enfim. Estamos próximos da Feira de Santiago e volta na volta, lá aparece naqueles autos falando: perdeu-se uma criancinha, está aqui a mãe que o encontra. Portanto, deixar um alerta para as pessoas não perderem nunca de vista os filhos, porque é extremamente importante. Porque, e então nestas idades, não foi o caso, não é? Este caso foi
2: criminoso.
1: Mas ocasionalmente, quer dizer, pode acontecer e as pessoas têm que ter sempre um alerta.
0: Sim, bem, cumprimentar o Alberto, cumprimentar os meus companheiros aqui de painel, quer o Paulo também, quer o Carlos Cardoso, o Paulo Lopes e todas as pessoas, os ouvintes da Rádio Azul. Bem, eu penso que as intervenções que já foram antes de mim já aqui disseram tudo aquilo que se pode dizer. Penso que devemos somente aqui reforçar aquilo que é a importância da videovigilância, uma questão que me tem sido sempre cara ao longo dos anos e pedido muitas vezes até aqui para Setúbal, que esperemos que seja desta vez e com este novo executivo que seja colocado, porque foi devido à videovigilância que se pôde apanhar.
1: E rapidamente.
0: Rapidamente, com as câmaras de videovigilância, quer em estabelecimentos também, quer de postos de abastecimento, quer de estabelecimentos comerciais, onde essas pessoas foram comer, etc., que permitiu a rápida identificação, da viatura e a localização das pessoas, o que demonstra claramente que é uma aposta que tem que ser trazida para e ser estendida a todo o território nacional e cada vez mais, porque e viu-se neste caso. Relativamente àquilo que é agora as crianças, dizer que as crianças entraram naquilo que, na justiça, naquilo que é a proteção de crianças e jovens em Portugal, é um sistema que funciona, um sistema que tem sido e recebido mais apoio agora do atual governo, com uma grande aposta naquilo que é o acolhimento familiar, que parece-me que é aquilo que estas crianças estão, não estão numa casa de acolhimento, estão com uma família de acolhimento.
3: E é francesa.
0: E isso também aproveitar para aqui para dizer que tem sido uma grande aposta do governo e da área da ação social e da inclusão relativamente a essa questão, o aumento das famílias de acolhimento, a desinstitucionalização das crianças que por vários motivos, estas lamentavelmente por motivos de abandono dos pais, que é uma coisa que, como já aqui os intervenientes antes de mim disseram, isto não passa para a cabeça de ninguém, não, o pai, mãe, esta gente, ele não é pai, não é? Seria o companheiro desta senhora, que nós, como dizia bem o Paulo Lopes, mãe, pelo menos é mãe biológica, uhum, com certeza, mas de resto não deverá ter mais nada. Por isso, pouco mais há a dizer, agora é esperar que as crianças possam ser entregues à família, penso eu, não é? Porque há um problema também, e aqui não sei bem, com o pai biológico, que na altura até estaria proibido, ou só poderia fazer visitas acompanhado de assistente social, com supervisão. Esperemos que as crianças sejam entregues e que o que interessa garantir é a segurança das crianças. E aquelas duas pessoas, espero que sejam condenados e que cumpram uma pena pesada e que pensem depois naquilo que fizeram a estas duas crianças, que, coitadinhos, não tenham culpa nenhuma. E como o Carlos dizia, que eu não sabia, ainda o mais velho, coitadinho, está com traumatizado a pensar que a culpa é dele.
2: Só queria dizer uma coisa em relação à videovigilância.
1: Sim, sim, sim.
2: Efetivamente, eu defendo a videovigilância em algumas situações e alguns espaços, mas em Setúbal não temos videovigilância, nem temos nenhum processo a decorrer para implementar videovigilância.
0: Parece que temos.
2: Parece
0: que aquilo que foi acordado, e por isso é que todos os partidos votaram a favor, que estão lá.
2: Mas no terreno ainda não está nada.
0: Nem a
2: Polícia Municipal está a fazer o caminho, foi posto a discussão pública, mas na videovigilância ainda não está nada.
0: Sim.
2: E, portanto, era importante efetivamente que se cumprisse com aquilo, até porque a maior parte dos partidos tinham nos seus programas eleitorais a questão da videovigilância, mais do que a Polícia Municipal. A Polícia Municipal era só o Chega
0: e o movimento
2: Setúbal de Volta. Sim. Mas a videovigilância efetivamente é algo que deve ser, deve ficar esquecido, como até ao momento está, porque ainda não está a decorrer nenhuma demarche para implementar esse processo.
1: Mais aproximados são os nossos patrulheiros, que não é assim. Epá, o papel no chão, não é? Atenção, é?
2: Pelo menos não tem nada a ver com o que estamos a falar.
1: Vamos lá arregaçar as mangas.
3: Mas em relação a isto, então, eu já ouvi pessoas da CDU dizerem que ainda bem que agora as reuniões são gravadas, porque antigamente...
2: Mas isso não é considerado videovigilância. Pode ser videovigilância de alguns políticos.
3: Não, eu só estou a dizer isso, que poderá ser agora, como eles antes não queriam a videovigilância, agora possam...
2: Aquilo que eu percebi, que... a CDU continua contra.
3: Contra, pronto, ok. Mas não, mas agora já estão a favor das reuniões serem gravadas.
2: Sim,
3: não é?
2: Antes não
3: pronto,
2: era.
3: Ok. Continua.
1: Não se espera que o Putin venha cá meter gasóleo. Mas enfim, Paulo, vamos lá então avançar com isto. A Câmara aprova a revogação de cláusulas de escritura de doação de terrenos do Vitória. Então, mas porquê agora e porquê é que estava esta... E porquê é que esteve lá esta cláusula?
2: Ora bem...
1: Mais pessoas?
2: Eu acho que... Eu acho que foi uma boa decisão, primeiro que tudo, e importa explicar o que é que isto significa, né? Para quem nos está a ouvir e perceber. Há uns anos atrás, quando a Câmara cedeu aqueles terrenos, tinha lá uma cláusula em que dizia claramente que o uso daquele terreno era para um uso muito específico de equipamento desportivo, claro, etc. E coisas similares. O que é que isso implicava? Implicava que o Vitória, para usar esse terreno para dar ou como garantia às finanças, à segurança social, ou quer que seja, ou para poder ter um financiador que pudesse também exigir uma garantia física e real, aquilo não servia para grande coisa, porque o objeto era muito redutor. E, portanto, ao retirar essa cláusula, o terreno, todo aquele terreno, passa a ter uma viabilidade muito superior, pode até nem ser em metros quadrados, mas só mudando o uso, pode passar a ter uma viabilidade muito superior, com um valor de garantia que aumenta substancialmente. E, portanto, isso pode ser uma mais-valia, é uma mais-valia para o Vitória e para o futuro do Vitória. E, portanto, eu acho que foi uma decisão acertada acho que até passou por unanimidade, penso eu, na Câmara. Acho que é uma decisão acertada porque dá mais um instrumento ao Vitória para poder, enfim, continuar a trilhar o seu caminho.
1: Mas estes terrenos não estavam dados como garantia para pagamentos de PER ou o que é que seja, relativamente ao Vitória de Setúbal?
2: Mas como
1: terreno... Então agora, quando isto tirou, os credores não vão cair em cima?
0: Não, ele não estava no PER.
2: Eu acho que estava fora exatamente, porque não tinha valor comercial.
1: Eu acho isso muito estranho.
0: Não estava no PER, porque ele estava, ele tinha uma hipoteca relativamente a questões com as finanças, para aquilo que parece, e depois sei que aqueles valores...
2: Mas ao ter agora um uso diferente, passa a ter uma viabilidade...
0: Tem um valor muito superior.
2: Muito superior, e portanto, mesmo que tenha lá qualquer coisa, pode ser reavaliado e poder servir para muito mais do que aquilo que estava. Eu acho que é uma boa decisão. Sinceramente, acho que é uma boa decisão.
1: O que é que impede agora que ele foi valorizado, que um credor não venha lá bloquear aquilo tudo?
2: Mas ponto número um, não é o que é que impede. Se serve para também pagar a dívida do Vitória e fazer com que o Vitória reduza a sua dívida e tenha, ou dê de garantia aquilo para ir pagando e renegociar a sua dívida, é bom.
1: E o credor odioso...
2: Então não é bom? Então pagar as nossas dívidas não é bom? Eu acho que é uma responsabilidade.
0: Temos que ver aqui uma coisa e percebo...
2: Mas não percebo que seja para pagar dívidas. Não acho que esse seja esse o objetivo.
0: Perceba a questão do Alberto. A grande maioria da dívida do Vitória Futebol Clube está na SAD. Ou seja, a SAD é que tinha o grande grosso da dívida.
2: E a SAD
0: depois, que já houve... Está em processo de extinção.
1: Sim,
0: houve um perdão muito grande da parte da dívida dos credores e depois então aquilo, a massa insolvente, irá responder dívida àquilo que tem. Mas aquilo que é a dívida do Vitória Futebol Clube, mesmo a Vitória Futebol Clube, que saiu da SAD, tem a dívida de cerca de 2 milhões e qualquer coisa às finanças, e tem depois uma dívida, ou seja, o total da dívida será fornecedores, etc., anda ali no redor ali do cerca dos 6 milhões ou 7 milhões. Ou seja, pronto, aquilo, e eu vou já passar para o ponto 3, porque isto está ligado, e peço desculpa por estar a fazer
1: isto,
0: porque eu como sócio também estive na Assembleia Geral e assisti à votação, assisti à explicação também por parte dos órgãos.
1: Eu quero saber porque é que o segundo investidor.
0: Vitória. dos órgãos do Vitória. Isso é outra questão que terá que ser mesmo, se calhar, colocada mais à direção do clube, embora tenha sido também lá dada a explicação porque é que foi afastada. É que
3: foi afastada.
0: Porque é que foi afastada?
2: Tinha sido recuado. Tinha um
0: relativamente àquilo que é este ponto, os terrenos. Os terrenos, eu concordo com o Paulo Lopes, enquanto associado do Vitória Futebol Clube, concordo porque, ao libertar-se os terrenos destas cláusulas, que os terrenos já tinham sido cedidos em 1988, ao libertar estas cláusulas, permite agora então que o Vitória possa avançar com um plano pormenor para aquela zona e desta forma fazer com que o valor daqueles terrenos aumente. Evidentemente que aquilo que foi apresentado e agora sim no ponto 3, foi apresentado como projeto um projeto imobiliário, ou seja, a perspectiva de haver o desenvolvimento após a aprovação do plano pormenor e da Câmara Municipal também fazer essa aprovação, que me quer parecer que, ao ter sido retirado por, como foi aqui dito, unanimidade, que quando houver esse plano pormenor e houver ali a construção, vai ser permitida. Isso irá permitir o desenvolvimento ali, então, de um projeto imobiliário que diz, e que foi apresentado pelos órgãos do Vitória Futebol Clube aos seus associados, que do total de construção que será ali permitido, que cerca de 20% dos fogos ficarão para o Vitória. E o Vitória poderá fazer o que quiser, poderá arrendar, poderá vender, poderá pôr lá jogadores a viver. Ou seja, isto foi o que foi transmitido aos sócios. Agora, relativamente...
1: Mas dinheiro
0: também
1: nada.
0: Ainda,
1: dinheiro nada.
0: Não, o dinheiro haverá logo à cabeça, o pagamento dos 2 milhões e 600 mil euros às finanças, com 800 mil já no final deste mês, ou agora em junho. Porque tinham que pagar à cabeça, para permitir que houvesse inscrição no Campeonato de Portugal, a dívida tinha que ser paga. E o patrocinador, a TAFER, estou a falar porque como foi aprovado, a TAFER fez uma parceria com o Vitória do Futebol Clube. Sim. E pagará logo à cabeça esses 800 mil e depois em tranches, não sei quantas vezes é que irá pagar, porque o acordo vai ser realizado depois. A TAFER vai pagar esses 2 milhões e 600 mil. Isto foi o que foi transmitido aos vitorianos, aos sócios que estiveram presentes, até em número razoável, não é um grande número para o número de sócios que estão,
1: sócios.
0: Cerca de 400 sócios, que para aquilo que tem sido as Assembleias Gerais foi bastante bom, porque posso lembrar-vos que em 23 de dezembro de 2024, cerca de 100 sócios aprovaram a venda dos topos, quer sul, topo norte do estádio do Bonfim. Por isso, quero-me parecer que desta vez os sócios estavam mais despertos para a situação que poderia estar aqui em questão. Só levanto uma questão relativamente a isto. Concordando enquanto associado, mas enquanto munícipe e enquanto até também como ex-eleito local em Setúbal, mas ainda com alguma responsabilidade a nível distrital política, levanto só a única questão. Eu espero que, ao fazer-se isto, que a Câmara Municipal, de alguma forma, com quem depois quiser se for os promotores imobiliários, que também se faça ali habitação acessível. Porque Setúbal tem um problema gravíssimo de falta de habitação e as habitações que nós temos vindo a serem construídas em Setúbal, estamos a falar tudo de preços sempre acima dos 400, 500 mil euros por fogo em prédios urbanos. Não estamos a falar de vivendas nem nada, estamos a falar de andares, de pisos. E esta questão, enquanto munícipe e enquanto também uma pessoa com responsabilidade a nível distrital, eu tenho que dizer que deve ser assegurado. Evidentemente que eu quero que o Vitória faça o melhor negócio possível, mas, enquanto munícipe, também tenho que me preocupar com aquilo que é a habitação em Setúbal e o acesso à habitação. E este equilíbrio tem que ser conseguido e espero que quer o Executivo Municipal, quer com os partidos da oposição, com os vereadores da oposição, que consiga ser feito este equilíbrio. Vamos pensar, porque Setúbal também, as pessoas de Setúbal, os jovens de Setúbal, os trabalhadores de Setúbal, também têm direito a ter acesso à habitação a preços que consigam aceder.
1: Carlos Cardoso, o que é que se pode dizer sobre isto? Desta empresa TAFFER, muita gente a ligá-la ao antigo investidor do Vitória de Setúbal, o tal Pinto, que se esfumou.
0: Deixa-me dizer.
1: Curiosamente também do Algarve esta
0: não,
1: empresa.
0: Não será bem assim, não será tão correta a informação que lhe deram.
1: Não me deram, estou a dizer que existe aí quem relacione esta empresa, por ser também do Algarve, curiosamente onde o Pinto tinha investimentos, a gente sabe.
0: Eu, por acaso, penso que a empresa não é do Algarve, penso que a empresa será
2: o ex-presidente da mesa da Assembleia.
0: Isso é que é o
2: era
0: ponto.
2: O advogado.
0: O ponto é esse, não entre as empresas, mas o ponto, o ex-presidente do Vitória e o ex-presidente da mesa.
1: Exatamente.
0: E eu, por acaso, na minha intervenção, e deixa-me dizer, na intervenção que fiz na Assembleia Geral, chamei para a atenção disso. Uhum. E disse que era uma questão que me levantava muitas dúvidas, era se nos tinham sido vendidos que a Mirante Sideral era a empresa que ia salvar o Vitória quando fizeram o negócio do Topo Sul, contra o Topo Norte e o Topo Sul, nos qual, na altura, eu votei contra. E agora, as mesmas pessoas que nos diziam que aquilo eram os salvadores e que era o salvador do Vitória são as pessoas que representam esta empresa. Foi a única questão que eu levantei. Me fez alguma... como é que se há de dizer? Deixa-me os pelos de punta. Não é assim?
1: Cosquinhas.
0: Faz cosquinhas. Pronto. Foi a única coisa. Porque pois, parece que o senhor, o dono da TAFVER, que é o patrocinador do futebol, etc.
1: O Vitória só tem a agradecer.
0: Agora, deixou-me, aí sim, a pulga atrás da orelha, por ser essas duas pessoas, pronto, mas não duvido que seja tudo gente séria, como é evidente.
1: E toda a gente, até prova contrária. Carlos Cardoso, estás a ouvir atentamente, com as tuas notas sempre aí registadas.
3: Cá está. E as minhas notas depois...
1: Estamos todos à espera do melhor, não é?
2: O Carlos foi jogador de Vitória, atenção.
1: Exatamente.
3: Pois, e sou do Vitória no tempo em que o Vitória...
1: Desde punindo, atenção.
3: Está lá. Portanto, agora, tenho visto muita coisa e agora esta situação que o Pedro Vietas nos diz aqui, é que nós ficamos sempre pé atrás. Portanto, já estou como alguém dizia, ver para crer. Porque estas reuniões, estas assembleias, vamos lá, votamos, vamos para trás... Por exemplo, já me disseram que... pode haver a inscrição do Vitória, não tem problema absolutamente nenhum, vai estar inscrita.
1: Os tais rumores.
3: Mas
1: não é?
3: Está inscrita pela SAD do Vitória ou a SAD do Vitória?
0: Não, não. Está inscrito pelo clube.
2: Foi o clube, não foi a SAD.
0: Não, por isso não, é que voltámos para a segunda divisão distrital.
3: Mas o problema não está aí. É que tu, para entrares no futebol profissional,
0: só na segunda liga.
3: Tens que ter, não, segunda ou tens liga. Uma SAD ou tens uma.
0: Não, mas só na segunda liga.
3: É até, só na segunda liga.
0: Até à segunda liga.
3: Que era só a nível profissional.
0: Não. Segunda liga. Nem Campeonato de Portugal, nem terceira liga, na Liga 3,
3: mas
0: não há problema.
3: Alberto, como disseste e como o Paulo disse, fui jogador do Vitória e fui, e suei a minha camisola, portanto, pelo bem do Vitória. Uhum. Eu ver o Vitória nestas
1: andanças,
0: e até parece que era bonzinho. Pelo menos dizem que até tinha jeito.
3: Dizem até, as mais línguas.
1: Até hoje eu não falo com o Mourinho, portanto deve estar uma coisa.
3: Mas,
1: não vou pôr mais aí.
3: Mas a situação é essa, quer dizer, já vi tanta coisa que parece que são todos os salvadores da pátria para o Vitória. E o Vitória tem vindo... ano após ano a subir, é certo que nós fazemos uma festa porque subiu de divisão, mas eu ver o meu Vitória de Setúbal fazer uma festa porque
0: ser campeão,
3: saiu, foi campeão, fomos, é certo, e fico agradado com uma coisa, e só tenho pena que depois quando se chegar lá acima, se calhar isso não vou ver. Eu tenho aqui jogos da primeira distrital e da segunda distrital com mais público do que tinha na primeira divisão. Não é? Quer dizer,
0: do que clubes da primeira divisão. Não é o Vitória ter mais adeptos agora a ver os jogos. Agora, o Vitória consegue levar mais pessoas, o clube da primeira divisão levam a outros estádios.
3: Não tenho dúvida absolutamente nenhuma.
0: Sem dúvida nenhuma.
3: Mas isso é porque o vitoriano é isto, tem esta alma. O Vitória é do Vitória. E eu falei com muitos vitorianos antigos, dizem assim... deitem o estádio do Vitória abaixo que nunca mais vamos ter um estádio em Setúbal. É que este estádio que está aqui em 1950 foi feito pelo por todos os tubulenses, não é? Eu lembro-me das pessoas todas. Lembro-me, não, porque nessa altura ainda não era nisto.
1: Já estava a dizer.
3: Não.
0: O outro também,
3: não,
0: mas foi, tenho, o outro também se lembra que ia para a
3: tenho
0: escola.
3: Tenho uma coisa. Atenção.
0: E ouvi o 25 de Abril.
3: Meus caros, uma das coisas que eu gosto de fazer é ler história. E a história de Setúbal eu tenho lido. Sim, sim. E em 1950, o estádio do Vitória. Todo
0: os transportes do
3: material,
0: etc.
3: E tudo,
0: então,
3: eram os industriais que davam e que deram,
0: e a população,
3: todos
0: e a população.
3: Os transportes, e isto era feito pela população. Por isso, deitem, como eu já ouvi velhinhos dizerem, deitem lá o estádio abaixo, vocês vão ver que isto...
0: Oh, Carlos, deixa-me só dizer-te uma coisa, isto não querendo interromper, que também aqui não falámos, porque foi lá transmitido pelo órgão de direção, eu não sei se o Paulo Lopes já sabe, que é presidente da Assembleia Municipal, se calhar até já sabe disto, foi-nos transmitido que o pavilhão do Vitória, o pavilhão
3: era
0: Antoine Velles, voltou para a Câmara e que a Câmara vai fazer a concessão ao Vitória.
1: E quem apagou o Carlos Costa?
2: Não é isso.
0: Como é que é? Foi-nos transmitido isso.
3: Mas
0: que
3: foi
0: é
3: transmitido
0: assim.
3: Isso.
0: Foi, sim, senhor.
2: Não,
0: foi,
2: o pavilhão, sim, sim. O pavilhão... Bom, então já agora, assim, aquilo que eu sei...
1: Exatamente.
2: Sim. Aquilo que eu sei é que o pavilhão pertence àquela empresa do Estado...
3: Parvalorum.
2: Que está

0: que eram os salvadores da pátria. O Vitória, em momento-chave, precisou de alguém que desse o passo em frente. E teve, ao longo da história, teve esses momentos. Depois algumas pessoas saíram muito mal.
1: Sim, conheço alguns presidentes que estiveram lá e que se
0: atrasaram,
1: não é?
0: Muito prejudicados, sim, sim. Mas que deram a cara, sim, foram. Não. Uns ganharam mais, outros ganharam menos. Mas o Vitória tem tido a capacidade, há uma massa coletiva aqui na cidade que ainda consegue mobilizar e não deixar cair o Vitória. E foi isso que aconteceu agora, mais uma vez, há pouco tempo, esta direção e a outra anterior do... esquece-me o nome. Do anterior agora ao Rito.
2: Do Carlos Silva.
1: Do Carlos Silva,
0: Carlos Silva também num momento muito difícil em que não havia ninguém para pegar naquilo, ele também conseguiu arranjar uma equipa, não é uma pessoa sozinha, é sempre uma equipa que faça, e portanto estão a fazer o trabalho, e eu isso acho que é importante. O que é que eu acho que é mesmo a salvação do Vitória? Além da massa humana, não é? Porque enquanto houver este sentimento coletivo, vai existir este sentimento de pertença a algo
1: que é nosso,
0: é da cidade. É o estádio.
1: E o Vitória,
0: mas não é o estádio em si, sim, não é o estádio fisicamente.
2: Estava lá o estádio enquanto terrenos.
0: Enquanto o Vitória tiver terrenos, o estádio, o estádio, e eu digo mesmo o estádio, aquele sítio ali, enquanto tiver, façam lá os negócios que fizerem. Para salvar, para dar viabilidade financeira ao clube. Uhum. Façam, seja quem for, eu acho que aquilo que deve ser garantido sempre é que o Vitória, o estádio e o uso do estádio, é do Vitória. Ponto. Seja com topos ou sem topos, percebes? Mas aquilo, para mim, é condição sine qua non. É que eu já vi clubes com os mesmos anos do Vitória acabarem porque não houve quem salvaguardasse essas questões. Olha, por exemplo, o Barreirense.
1: Sim.
0: O Barreirense deitaram abaixo o estádio do
1: sim,
0: Barreirense.
1: Um
0: é agora
1: comercial,
0: lá o centro comercial e mais não sei o quê. Mas não salvaguardaram, não fizeram primeiro o estádio e depois a obra,
2: isso,
0: no sítio.
2: É.
0: Não. O que é que fizeram? Garantias, sim senhora, não sei o quê. Mas depois a empresa que deu essas garantias, não sei o quê, faliu. Pronto. E o que é que essas garantias servem para quê?
3: Isso. Nada.
0: Para aquilo que os senhores ouvintes pensam mesmo, que é limpar a sanita. E, portanto... O Vitória, seja qual for a solução e qual for o caminho, não pode, na minha opinião, é perder aquele espaço como o seu. Eu não estou a dizer que esta solução...
2: Mas uma das propostas foi apresentada...
0: Está bem, mas a determinada altura pode aparecer, e é isso que eu ia surgir.
2: Então não apareceu com a Monte Terras, etc., na altura?
0: Não, não.
2: Que era fazer o estádio de Val da Rosa?
0: Não, não, não, não. Estás enganado aí, protegeu-se o Vitória. E eu vou dizer porquê. Porque o estádio do Bonfim só passava para a Monte Terras, está escrito mesmo preto no branco. Houve alguém na altura que quis deixar isso lá escrito, que foi do município, a parte do município de Setúbal. Só passa a propriedade para
2: quando o estádio tivesse feito.
0: Quando o novo estádio que ia ser lá em cima na Val da Rosa, queria que passava. Por isso, já agora, quando há uns anos atrás a empresa faliu e toda aquela massa insolvente e os imóveis dessa empresa foi para... Ninguém pegou naquilo porque eles tinham o direito de, não de propriedade, mas de usufruto, não era? Do estádio. Ninguém pegou naquilo e a Câmara depois acabou por comprar esse direito que serve para nada, foi dinheiro deitado à rua.
1: São 800, enfim, era 800 mil.
0: A gente depois pode discutir isso no programa, foi dinheiro que se deitou à rua, porque ninguém pegou naquilo.
3: Mas ganhou uma nova decoração, felizmente.
0: Ficou decorado. Mas isso foi outros 500, como se... Agora parafraseando aquela da TAP, não é? Pois, isso são outros 500. O que é que aconteceu? Aí estava de tal maneira blindado que ninguém poderia ficar dono do estádio, enquanto não houvesse um novo,
1: claro,
0: ninguém pegaria naquilo, porque fazer um novo estádio, como todos nós sabemos, custa milhões.
1: Claro.
0: E por isso, essa defesa que houve no passado, eu espero que haja agora, seja nestes negócios, seja no futuro, porque isso é que é o meu ver dá. Porquê? Porque é aquele espaço que alberga não só o futebol,
2: a ginástica,
0: os karatés, as judôs, ping-pong, não.
1: Ping-pong?
2: Agora o tumbling. Agora o tumbling já estará lá
0: em cima. Já está no novo. Mas quer dizer, há toda uma atividade que são milhares de pessoas envolvidas, diretas e indiretas.

0: diretamente, seja através dos praticantes, seja
1: uma localização privilegiadíssima em Setúbal,
0: que dá viabilidade e que faz com que, se não for Vitória Futebol Clube, seja Vitória outra coisa qualquer, mas que mantenha-se aquele espírito, que se mantenha isto. E é isso que eu me preocupa, e desde que esteja assegurado esta situação, para mim, qualquer situação deve ser dada à voz aos vitorianos. Eu sou sócio do Vitória há muitos anos, os meus filhos são desde o dia que nasceram, mas entendo que não devo participar nessas discussões, porque ao estar como presidente da Assembleia Municipal, entendo que também devo estar também livre para poder, no sítio político, porque nós não podemos defender nesses sítios aquilo que é o interesse do Vitória, temos que defender aquilo que é o interesse da cidade, e para mim o interesse da cidade pode em determinados casos colidir com o interesse do Vitória especificamente.
1: Para mim o que me interessa
0: é manter tudo isto que eu acabei de dizer, porque aí sim defendo o interesse da cidade ao termos um Vitória.
2: Sim, claro. Tudo é definido por aí pela parte política, não é? Portanto, porque isto é tudo feito...
0: Que diga-se de passagem, o Vitória nos últimos, se calhar, 40 anos, não tem razão de queixa nenhuma da parte política dos vários que passaram por lá. Porque sempre, nos momentos difíceis, foi o município de Setúbal que se chegou à frente. Sempre, desde o 25 de Abril que é assim.
2: Sim, mas eu também não ouço ninguém aí dizer que alguma coisa sobre a parte política ou a Câmara Municipal.
0: Sim, mas às vezes há uns que tentam puxar mais para um lado e para o outro. Não é verdade. O município, seja qual for a força política que lá teve, sempre teve ao lado do Vitória.
2: Sim, não tenho dúvida nenhuma, não é?
3: Bom, esta foi uma semana também desportiva, vimos realmente, e há uma coisa engraçada, que se todos recordam, o Vitória de Setúbal ganhou a primeira taça da Liga.
0: Epá, e ganhou depois a terceira,
3: uma coisa inconcebível.
0: Não. Só ganhou uma, só não ganhou duas.
1: Foi à final e perdeu com o Sporting. Uma coisa
3: inconcebível, um clube para eles pequeno ter ganho a taça da Liga. Então alterou-se as regras para que jamais um clube com um diminuição de mais reduzidas chegasse à final.
1: É verdade.
3: Isto vem dizer o que eu estou à espera agora, que a Federação venha alterar
1: na taça
3: as regras na Taça de Portugal.
1: Façam também uma liguilha.
0: Deste pequenino ontem.
3: Eu e o Catarino. Então, o Catarino que jogou lá, o Jardel do Vispa, completamente, porque de facto a forma sobranceira com que aquele treinador, desculpem, do Sporting, que está a tratar os assuntos, levam-me a ser francamente do Torriense. Mas continuando a nossa conversa, não sei se Carlos Cordeiro tens mais alguma coisa a acrescentar a propósito deste mesmo assunto.
2: Fico naquela, ver para crer.
3: Ver para crer,
2: não
3: é? Ok.
0: Até porque tudo isto vai demorar anos.
2: Pois.
0: Já agora, quando há pouco o Pedro falava, isto não é um plano pormenor, em princípio não vai ter grande problema para ser aprovado. Mas não tendo problemas, e na melhor das hipóteses, vai demorar sempre a aprovar um plano pormenor de 3, 4 anos, digo eu. Porque um plano pormenor normalmente demora em média cerca de 5 anos a ser aprovado. Portanto, eu já estou aqui a ser
3: benevolente.
0: Porque ou mudam muitas leis nacionais para que todos estes processos sejam mais desenvoltos, ou então estamos a falar num processo que vai demorar tempo, e daí a necessidade de ter garantias de alguém que agora se chega à frente.
3: Entretanto, por falar que alguém agora se chega à frente, mudou a concessão do transporte para a travessia Setúbal-Troia há algum tempo, está agora na mão dos ingleses,
0: há 15
3: saber.
0: Anos
3: não.
0: Mudou o dono da empresa,
3: há uma recomendação da Assembleia da República. O que é que podemos perceber nisto? Altera que há uma coisa, nada se passa.
0: A recomendação é isso mesmo, é uma recomendação, não tem...
3: Não vais por aí que pode-te acontecer alguma coisa?
0: Não tem um caráter impositivo, o governo não é obrigado a fazer nada disto, é uma recomendação. Para aquilo que eu percebi, foi aprovado pelo PS, pela Iniciativa Liberal, pelo LIVRE, aliás, foi quem apresentou o projeto de recomendação, e pela CDU... E teve a abstenção do PSD, do Chega e do CDS. Foi pelo menos a informação que eu consegui obter. Este assunto já foi discutido aqui em Assembleia Municipal, reunião de Câmara e Assembleias de Freguesia. É uma situação complexa, porque esta concessão aparentemente tem uma particularidade, que é dá uma certa liberdade para que o concessionário defina o valor do bilhete. E isso é por isso que nós temos agora o preço do bilhete são, e de volta são 10 euros ou 8 euros, 11, é uma, 11 já é 11, euros, uma, depois subiu este ano outra vez, não é? Que é uma inorganidade para uma família de 4 pessoas, são logo 50 euros logo à cabeça para ir à praia, que é quase impossível.
2: Só um dia.
0: Só um dia.
2: Só um dia.
0: Portanto, isto está-se a tornar absolutamente incomportável. A concessão, em princípio, já o prazo já teria terminado, mas entretanto foi renovada automaticamente por 5 anos e agora deve renovar novamente em 2030. E, portanto, este é o momento ideal, ou 30 ou 32, depende da forma como se interpreta quando é que a concessão começou. Porque há aí umas dúvidas também. Isto é, quando mete advogados, há sempre, em dois advogados, há sempre 3 opiniões e, portanto, claro, é sempre complicado. Mas isto para dizer o quê? É absolutamente fundamental arranjar-se uma solução, ainda mais quando agora não temos o acesso às nossas praias da Arrábida, como tínhamos, o acesso livre e franco, como tínhamos, não é? Porque também sejamos honestos, um casal que pega em 2 filhos pequenos, com brinquedos, geleira, toalhas e não sei o quê, meter-se num autocarro.
3: E o patinho de borracha, isso é imperdoável.
0: E depois vir à hora de ponto e não sei o quê, é impossível. Nós já tivemos essa experiência com carros a ir lá, mas agora já não tem essa hipótese e, portanto, vai ser só por Ubers, táxis ou transporte público. Portanto, é a primeira vez, na realidade é a primeira vez, desde que me recordo, e tu percebes de história, quando é que deixou-se de poder ir à praia, efetivamente.
2: Não, lá, supostamente em 1930 foi quando a Figueirinha apareceu, não é?
0: Portanto, foi, e 1930 é o que estás a dizer. É o que estás a dizer, que desde 1930.
2: Sim, porque eu acho que 1930, aqui, não sei se a maior parte das pessoas não sabem, para se fazer o Porto de Setúbal, que foi de 1930, foi com as pedras que se tiraram daquele pardão enorme da Figueirinha.
0: Portanto, o que é que eu acho? Eu acho que as questões da segurança são absolutamente fundamentais. Ninguém põe isso em dúvida.
2: Não põe ninguém.
0: Ninguém põe isso em causa. Porque se um dia ocorrer ali um acidente grave, quem é que é depois o responsável? Portanto, eu acho que a questão da segurança é absolutamente fundamental. Mas quando ainda há 6 meses atrás fazia-se vídeos de campanha eleitoral de quem ganhou a Câmara até a dizer, eu em 3 meses resolvo isto, e depois nem em 3, nem em 4, nem em 6, nem agora, não, nem agora, depois
2: agora,
0: da tempestade de Cristo,
2: que
0: teve
2: tempestade,
0: implicação,
2: né?
0: Está bem, mas quando houve outros sítios onde foram muito mais afetados do que nós, em que já têm estradas repostas, já têm situações repostas, como naquela zona toda de Leiria, etc., que se conseguiu fazer obra, porque a Câmara arregaçou as mangas e foi resolver o problema. Eu acho que esta Câmara...
1: Só se foi na autoestrada e não foi a Câmara, foi a brisa.
0: Não foi só na autoestrada. Tu viste na televisão, mas tu passas.
1: Basta ver
3: o relatório do Presidente da República a propósito.
0: Mas há muitas estradas que foram reabertas, muitos caminhos que foram reabertos, e a segurança, obviamente. Portanto, aquilo que eu acho é que esta Câmara acordou tarde para o problema, eventualmente ficou à espera que os amigos do Governo lhe resolvessem problema, não resolveu coisa nenhuma, pelo menos aqui em Setúbal não resolveu, já nem vou falar dos casos de Leiria e tal, podes fazer um programa só sobre isso, é só pegar no relatório do Presidente da República e ver o que está lá escrito.
1: Sim, mas que diz que fala também das câmaras municipais e da Proteção Civil Municipal, etc.
0: Claro, e do Governo, acima de tudo, porque é daí que vem o dinheiro e é daí que não está a vir o dinheiro, nem as coisas. Mas isso não é o tema de hoje, mas a gente pode discutir.
1: Mas Leiria tem 20% dos processos ainda verificados, nem sequer verificou os processos. Acho que nem vale a pena estar a ver.
0: Vale a pena.
1: Pois é que há municípios que já têm e já têm o dinheiro e já responderam 100%, e há outros municípios nem sequer.
0: E há outros municípios que
1: não.
0: Mas é que em Leiria tem muitos processos. É que 20% de processos em Leiria são muito mais do que 100% de processos noutra Câmara que teve 4 ou 5 ou 6 ou 10 processos.
3: É diferente.
0: Alcácer de Sal, a Presidente da Câmara, veio reclamar que o Governo não está a dar a atenção. Claro. Se calhar é ela que também não fez o trabalho. Ela veio reclamar. Veio numa entrevista do Expresso, ainda há umas semanas atrás, veio pôr o dedo na ferida. Epá, vamos lá ver. Não é isso hoje o tema. O que eu digo é que esta Câmara, a meu ver, acordou tarde para o problema. Já nem estou a falar o problema do calhau, para tentar dar um tom humorístico a isto, que parece risada, não é? Que nós temos uma pedra lá, um pedregulho, uma parte da
3: encosta. Para cair há anos.
0: Em que se dizia que em 3 meses resolvia-se o problema, não resolveu ainda coisa nenhuma, não resolveu o problema imediato agora do acesso, e pela primeira vez temos esta questão. É assim... Podia haver outras soluções, se calhar podia. Quem lá está arranjou, não arranjou. É só isso que eu acho. Pragmaticamente, oh
3: Paulo,
0: é isto.
3: Mas não arranjou. Estranho.
1: Ah, quem? O executivo?
0: Sim.
1: E os vereadores da oposição? Sim.
0: Mas os vereadores da oposição é que vão arranjar as soluções? Ah, é os vereadores da oposição que vão ter, têm engenheiros,
1: têm que apresentar propostas.
0: Mas são os vereadores da oposição que têm o pelour das obras municipais para fazer, ou dos projetos para fazer.
1: Parece os executivos anteriores, que é tudo o governo é que tem que resolver.
0: Não, isto parece é uma brincadeira. Achas que é o vereador da oposição que faz o projeto para resolver o problema da estrada
1: cortada? É que eu lembro.
0: Tu tiveste responsabilidade, sabes qual é a competência de cada
1: vereador. O vereador Paulo. Paulino, a quem eu cumprimento se estiver a ouvir o programa, a quem eu cumprimento.
0: Qual Paulo?
1: Paulino, quando foi candidato e depois era vereador, foi um dos grandes também obreiros e defensores das cancelas na Arrábida. É que eu não me esqueço disto.
0: Não.
1: Foi um dos grandes defensores das cancelas na Arrábida.
0: Onde é que estás a dizer isso? Eu estava lá ao lado
1: vai
0: dele.
1: Lá ler,
0: não...
1: Vai lá ler
0: eu
1: as
0: estava
1: atas.
0: Lá ao lado dele e votei contra.
1: Paulo Lopes,
0: desculpa lá.
1: Sabes muito bem que ele sempre disse isso. Então,
0: é que eu, como vereador, estava lá ao lado dele e votei contra.
1: Pronto. Mas eu lembro-me bem que foram defensores deste tipo de solução, que não podia circular carros, que não podiam. Eu, então, fui totalmente contra na altura, porque não havia, não era uma questão
0: PSD era a favor.
1: Nem
0: o PSD era a favor.
1: Era a favor da circulação dos automóveis.
0: Sim.
1: Ah, sim, de estacionamento numa das vias sim. E circulação. Isso mesmo, nós não queríamos, não queríamos barrar.
2: Expliquem-me, porquê é que não se faz?
1: Aquilo que a Câmara veio explicar é que a via não tem segurança.
0: Não tem segurança, tivessem feito em tempo útil. Em tempo útil tivessem dado garantias de segurança. Essa é a responsabilidade do Estado.
1: Não tem as vias.
0: Olha.
1: O espaço entre o PUA... Ou seja, o Parque Urbano de Albarquel, que nós vimos ali em frente à Restinguinha, que caiu, e todos vimos que está as casas ali a cair, caiu ali aquela parte da riba, etc. A Câmara Municipal veio dizer que aquilo não tem capacidade para ser agora reparado em pouco tempo. Também tivemos chuvas até agora a maio, quase, não nos podemos esquecer disso, e que iam fazer essa recuperação. Está a ser feita alguma recuperação já de estradas na zona da Figueirinha, está
0: não
1: a ser
0: é
1: retiradas, estão a fazer...
0: Não é o suficiente?
1: Estão agora, toda a gente esqueceu-se, que aquela malhas de aço que foram colocadas há muitos anos de proteção por causa da queda de pedras, aquilo com a Cristine e com a queda de pedras que houve, se vocês forem lá ver ao local, caíram redes de cima para baixo, faz uma pressão enorme, o que pode levar a que aquilo caia tudo. Ou seja, é normal. Eu, pelo menos, vejo assim. Segurança sempre primeiro.
2: A segurança.
0: Mas nós estamos
2: agora.
0: De acordo. Deviam era ter feito em tempo útil. Então, não é agora. Vai começar a praia e não tens nada.
1: É que
0: não tens nada feito.
1: Eu sei que ele é arquiteto, não é engenheiro.
0: Mas e faz bem essa distinção.
1: Ainda bem que ele é arquiteto. Ele é arquiteto, não é engenheiro. Mas se calhar, Paulo Lopes, tu sabes muito bem que com os tempos que houve, com os temporais que tivemos, e não estou a falar só daqueles de fevereiro, estou a falar a continuidade da chuva, os solos completamente empapados, etc. Tu sabes melhor do que eu que não é fácil o tipo de intervenção profundas que são necessárias fazer.
0: Eu sei que a atual Presidente disse que em 3 meses resolvia e não resolveu.
1: Sim, pois, isso pronto. Também é verdade.
0: Ah,
1: mas também
0: mas é que estamos sempre, tudo, a desculpar, é sempre a desculpar quando quem tinha a obrigação de fazer não fez.
1: Não estou a desculpar.
0: Não fez.
1: Estou a dizer aqui
0: e não cumpriu.
1: Que pode haver alguma questão pronto, que nos ultrapassa.
0: Quando eles querem, há sempre. Pelo menos para justificar.
3: Carlos Cardoso, só há pouco fizeste muito bem aqui uma referência histórica de que o Porto de Setúbal foi construído com as pedras que vieram dali. Estamos a falar também numa cimenteira que é proprietária de grande parte daquela zona. E com peritos, explosões...
0: E aquilo foi em janeiro.
3: Porque as faz todos os dias.
0: Janeiro.
3: Não seria de esperar que houvesse ali um pedido de colaboração à SESA, nomeadamente, para que aquele problema fosse resolvido, detonar aquela parte que tem risco de cair e limpar aquela zona e aí se resolver o problema? Não seria isto razoável, um pensamento razoável e linear para resolver aquele problema? Fácil, prático e há montes de mear?
2: Ou seja, aquilo que sei, do conhecimento que tenho sobre essa situação do Pedregulho, portanto, até 2025, a CDU só estava a imputar ao Governo a resolução do Pedregulho, certo? 3 meses antes das eleições, vimos... Não, era.
0: Isso é totalmente era isso. Verdade.
2: Claro, quer dizer, eu não estou mas nas coisas, mas estou.
1: Mas isso foi o
2: 3 meses antes das eleições, vi um vídeo da atual presidente, a dizer que em 3 meses conseguia resolver isto. Aquilo que me percebi é que a primeira coisa que ela fez foi reunir o Estado, ou reunir o Governo, e reunir a Cécil, como tu dizes, a Cécil, porque tem efetivamente elementos para, mas para fazerem um estudo. Estudo esse, que como a gente não está... Nada. Não, o problema é que nós andamos de estudo em estudo, sempre a empurrar com a briga para a frente.
0: Não andamos de estudo em estudo, nem estudo houve. Nem estudo. Durante 3 anos não houve estudo.
1: Não houve nada. No executivo anterior não houve. Isso
2: portanto,
1: é
2: aquilo que tu me dizes... Eu, assim como cidadão normal, que não sou engenheiro, não sou arquiteta, mas faço contas, não é? A Cécil tem elementos mais que suficientes para conseguirem resolver isso. Agora...
3: E caso não saibam, até à zona das antenas é propriedade, as antenas estão em cima de Serra da Águia, é propriedade da Cécil. Enquanto que a família de Mercúrio tem
0: atenção,
3: causa da
0: o estudo não está a ser feito para Cécil.
1: Não, a Cécil paga o estudo.
0: A Cécil não tem nos seus quadros pessoas para fazer um estudo daquela
1: geologia, etc.
0: Eles fazem outsourcing desse tipo de coisas.
2: Seja o que for.
0: Mas quem disse que resolvia em 3 meses não foi a Cécil.
2: Pois sim, não foi a Cécil.
0: Desculpa lá eu voltar sempre a esta questão, mas é que está filmado. Agora o problema das redes sociais é que fazem vídeos e fica lá.
2: Agora, aquilo o que acontece é que agora já não é o Pedregulho que vai fazer a proibição de nós irmos para a praia, mas é as chuvas, ou a Cristine, né, que também bateu na nossa cidade. É certo que aquelas malhas que tu tens dos Pedregulhos, elas estão lá, mas a mim preocupa-me quando eu ouço alguém me dizer assim, nós temos que ter a segurança. Ok, eu não posso ir com um carro. Com um carro meu para deixar a minha filha, a minha mulher...
1: Não posso. Com mobilidade reduzida...
2: Não, mas a minha filha não tem mobilidade reduzida, a minha mulher não tem mobilidade reduzida. Mas quer dizer, eu não posso ir, porque, atenção, temos que ter segurança.
3: Claro.
2: Então é um autocarro com 50 lugares. Qual é a segurança que dão ali? É que... Se cair uma pedra daquelas em cima de um autocarro e o autocarro guia dentro
1: da
2: água...
1: Não, tem a ver com isso. Não é a queda das pedras relativamente à circulação. Tem a ver à circulação da própria estrada, de dizerem que as próprias arribas não sustentam a circulação automóvel que for feita ali com muitos veículos, como é normal, que as pessoas, é a praia que as pessoas recorrem. Eu já há muitos anos que não vou à Figueirinha, desde que puseram lá as cancelas, deixei de ir.
2: Só por eu não ir à Figueirinha não implica que eu tenha que dizer aos tubulenses, ninguém vai.
1: Não vai porquê? Porque eu não vou à Figueirinha. Não, então, as outras pessoas vão. Eu também cheguei a fazer isso. Cheguei a ir também ainda ao início, deixar o carro na Cessa, depois ir deixar os meus filhos, depois ir ao carro, depois ir ao teu carro.
2: Aquilo que me choca um bocadinho é que Setúbal está virada, e está virada há não sei quantos anos, já que industrialmente não a tem, não é? Está virada para o turismo. Então agora, um indivíduo que vem turismo? A dizer assim, vem, que lê no jornal Galapinhos, a melhor praia da Europa. Que isso também foi pago, não é? Essas coisas são pagas. Temos o melhor, e depois chegam aqui a Setúbal.
3: Como é que eu chego lá?
2: Olha, para ir, vai
1: por Azeitão. Tem que ficar no Portinho, na zona do Creiro.
2: Fica no Creiro e depois vem a pé.
1: E depois há autocarro que liga. Acho que há um autocarro que leva as pessoas lá.
2: Onde é que esse autocarro dá a volta, filho?
0: Não, em termos daquilo...
1: Acho que há um autocarro que vai da Figueirinha lá e depois segue do Creiro para a Figueirinha, deixa as pessoas no Creiro e depois vai para baixo. Sim, mas há muitos anos que puseram as cancelas.
0: O que tu estás... Carlos, permite-me só dar continuidade ao teu raciocínio, o que estás a dizer. Há uma estratégia de aposta tremenda no turismo nas nossas praias, não é? E há tudo ligado e feito para esse sentido.
2: Uma das maiores do
0: E neste não? momento a Câmara não conseguiu dar uma resposta e aquela estratégia falha. É que não são só os concessionários, não são só os turistas que vêm e ficam desapontados porque se disserem para eles se meterem numa fila. É exatamente isso. É no dia a dia. Claro. Já não conseguimos ir para a Troia porque é falámos há pouco. Sim, sim. Esquece. Não é uma opção.
2: Não é opção, pois.
0: Qual vai ser a opção este ano? Quase de certeza vai acontecer. É o pessoal a pé ir até à Barquel e até ali à Praia da Saúde. Praia da Saúde não tem condições.
3: Parabéns.
2: Porque está lá uma placa que diz.
1: Ainda continua a placa. Embora agora tenha sempre na do Salvador.
0: Sim, mas o problema é os fundos.
2: O problema são os cortes.
0: Especialmente quando a maré está
3: a surto de carraças.
1: carraça. A malta leva os cães.
3: Não, é só os javalis.
1: Ah, os javalis trazem. É capaz de ser, verdade.
0: Mas este ano
2: este ano há um surto.
0: Para dizer que os tubalenses estão privados de frequentarem, de alguma forma, com um mínimo de qualidade.
1: Mas podemos voltar a pegar, na ideia do Paulinho, do vereador Paulinês, que o Paulo Lopes então estava lá ao lado e deve ter defendido, que era levar os barcos. Fazer barcos e os pontões para levar lá.
0: Mas não tenho as dúvidas nenhumas que, então, por exemplo, em vez de terem gasto quase 300 mil euros a fazer um pontão no Portinho da Arrábida, que serve meia dúzia de restaurantes,
1: eu até acho que aquele pontão está mal feito.
3: Está mal feito,
0: do aquilo, ponto de vista estrutural, quando a maré está vazia, aquilo parece a montanha russa do...
1: Meu Deus.
0: Portanto, aquilo até é uma aberração do ponto de vista estético ali. Mas gastaram dinheiro ali, por que razão? É quando tu vais ao Algarve e vais a certas ilhas e não sei o quê, não é preciso grande coisa. É um cais de encosto.
1: É um overcraft outra vez para Setúbal.
0: Overcraft não, que já não está na. Já não tem. Mas, por exemplo, tens condições de fazerem pontões de encosto de um lado e do outro.
2: Mas eu
0: aqui temos.
2: Tempo na Troia que o overcraft
1: e a figueirinha a seguir. Entrava naquele primeiro.
0: Mas porquê é que o pontão da figueirinha não pode ter um pontão de encosto para os barcos lá estarem e levarem? E porque é que não se aposta, se já se percebeu que a pressão automobilística é cada vez maior junto daquelas serras, daquelas praias, pelo mediatismo que também vão tendo ao longo do tempo e traz mais gente de fora.
2: Sim,
0: é bom, é isso que se pretende. Agora temos que dar solução. A solução é o quê?
1: Já sabemos.
0: Metam-se no autocarro.
1: Alberto, vamos ter uma marina e vamos ter a seguir os pontões da Figueirinha.
0: A marina é do chinês, que a Dores Meira prometeu. Os pontões da Figueirinha, duvido que ela não prometeu isso.
2: Como tenho 64 anos e gosto de história, sabes quantas marinas eu já vi? Já vi três projetos de marina.
3: Pessoal, o relógio é coreano, chegamos ao final do nosso tempo.
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2: Uma criança morreu na manhã de segunda-feira na escola primária da Quinta de São João, no Seixal. O menino sofria de problemas cardíacos e a equipa de paramédicos já nada conseguiu fazer para o salvar. A notícia foi avançada por Jornal Correio da Manhã, fonte da PSP de Setúbal. A criança terá sido morte imediata e quando as equipas de emergência chegaram ao local, já nada puderam fazer para salvar o menino. Tudo indica que a criança sofria de problemas cardíacos. Portugal continental enfrenta uma onda de calor excepcional na última semana de maio, motivada por cristas anticiclónicas que trazem uma massa de ar quente e seco. As temperaturas vão disparar e podem atingir os 39 a 40 graus Celsius nas regiões mais quentes do país entre esta terça e quinta-feira. O Instituto Português do Mar e da Atmosfera emitiu avisos devido a valores muito acima do normal para a época.
3: Temperaturas continuam a subir, vai ser uma semana quente, o predomínio do céu pouco nublado, mas vamos ter durante a tarde aumento de nubosidade e essas condições de instabilidade que podem dar localmente, vão dar localmente aguaceiros e poderão ser por vezes fortes e até acompanhados de trovoada e eventualmente até de granizo.
2: Évora e Santarém lideram os termómetros com previsões a chegar aos 39 graus Celsius, Beja deve atingir os 38 graus Celsius.
3: Em alguns locais deveremos ter também zona, noites tropicais durante estes próximos dias. Vai ser uma, como eu referi, vai ser uma semana com temperaturas muito elevadas nas máximas, mas também as mínimas já estão a subir consideravelmente.
2: Além do calor diurno, haverá a ocorrência de noites tropicais no Alentejo interior, Beira Baixa e Sotavento Algarvio, onde as temperaturas mínimas não vão baixar dos 20 graus Celsius a 22. Adicionalmente, a aproximação desta massa de ar quente pode gerar alguma instabilidade com aguaceiros e trovoada em distritos do norte e centro do país. O presidente da Agência Portuguesa do Ambiente, a APA, disse que a imposição de não colocar chapéus de sol em frente às concessões de praia é um abuso, garantindo que esta semana será divulgada uma nota de esclarecimento. Dizem que a única área que está onerada e que está concessionada é aquela que está delimitada por aquele retângulo e nada mais. Isto que fique claro, tudo o resto é de uso livre, afirmou José Pimenta Machado durante uma visita da Ministra do Ambiente à Praia do Garrão, em Loulé, no Distrito de Faro. Questionado pelos jornalistas sobre se vai ser retirada a sinalética que indica aos banhistas as áreas que podem colocar chapéus de sol e que exclui o areal em frente às concessões, o Presidente da APA respondeu afirmativamente: sim, é um abuso, não há dúvida sobre isso, disse, garantindo que a situação vai ser revista. A linha SOS Crianças Desaparecidas recebeu 128 denúncias desde janeiro de 2024 até abril deste ano, maioritariamente associadas a fugas de casa e rapto parental, revelou o Instituto de Apoio à Criança. No Dia Internacional das Crianças Desaparecidas, o Instituto de Apoio à Criança, responsável em Portugal pela linha europeia SOS Crianças Desaparecidas, disse, em dados enviados à Lusa, que nos primeiros 4 meses do ano já se realizaram 12 denúncias de raptos parentais, 4 de fugas de casa e 4 de menores que se perderam ou ficaram feridos e que não são encontrados no momento da ocorrência. Em Portugal, 532 crianças foram dadas como desaparecidas entre os anos 2020 e 2025, resultando numa média de 89 casos por ano. Estes dados foram então divulgados pelo atual presidente do Instituto de Apoio à Criança, Manuel Coutinho, a propósito do Dia Internacional das Crianças Desaparecidas.
4: Em Portugal, nos últimos 4 anos, desapareceram 532 crianças. É um número muitíssimo elevado. Dá uma média anual de 89 crianças. As crianças não são raptadas normalmente dos jardins públicos, não são raptadas na rua. Muitas crianças são levadas, e repito, são levadas de casa porque fazem o mau uso da internet e através das redes sociais são elas que se encontram com as pessoas que lhes vão fazer mal.
2: Nos anos 2024 e 2025, a maioria das denúncias estavam associadas a fugas de casa, tendo sido registado uma diminuição ligeira, uma vez que, no ano passado, a linha SOS Crianças Desaparecidas, destinada a apoiar crianças desaparecidas e as suas famílias, recebeu 20 denúncias e há 2 anos contabilizou 19 sinalizações. No futebol, depois do Torreense ser conquistado a Taça de Portugal frente ao Sporting, o Benfica está obrigado a começar mais cedo a preparação para a próxima temporada, uma vez que começará na segunda pré-eliminatória da Liga Europa. O Benfica informou que o arranque da pré-temporada vai acontecer no próximo dia 25 de junho. Depois da conquista do Torreense da Taça de Portugal, as Águias têm a vida dificultada, já que terão de começar a Liga Europa na segunda pré-eliminatória. O Benfica irá disputar a primeira mão na segunda pré-eliminatória no dia 23 de julho, sendo que a segunda mão será disputada ao fim fim de uma semana. Contudo, as águias terão ainda mais duas rondas por jogar, sendo que a terceira pré-eliminatória deverá acontecer entre os dias 6 e 13 de agosto. Por sua vez, o play-off está agendado para o dia 20 e 27 de agosto. Feitas as contas, o Benfica vai disputar, na melhor das ocasiões, mais 6 jogos do que previsto na época, sendo que o calendário será mais apertado. Em virtude disso, é imperativo que os encarnados organizem um começo de 26-27, já que ainda têm algumas questões para resolver, até ao nível de plantel. O apuramento falhado da Liga dos Campeões deixa tudo mais difícil a nível financeiro, já que os cofres da Luz perderam milhões e há jogadores que poderão ter de deixar o clube. No fundo da pré-época, do Benfica arranca 3 dias antes do encerramento da primeira fase do Campeonato do Mundo, que tem final agendada para o dia 19 de julho. É nesta data que assenta outra contrariedade, na eventualidade de algum jogador do Benfica chegar à final da prova, uma vez que o primeiro jogo da Liga Europa será ao fim de 4 dias.
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5: Olá, Portugal! Está tanto calor que hoje o GPS não diz virar à direita, diz vir para a sombra. A Europa está em alerta por causa da onda de calor, mas nós em Portugal já temos experiência. Chamamos-lhe Maio com Ambições de Agosto. O problema é que o calor chegou tão cedo que até os santos populares estão a pedir protetor solar com antecedência.

0: a lei laboral continua em discussão.
1: É normal. Em Portugal, uma lei só fica pronta depois de passar por reunião, contra reunião, pré-acordo, pós-desacordo e pausa para o café.
0: Isso é democracia.
1: É, mas às vezes parece uma reunião de condomínio com gravata.
0: A inflação voltou a mexer com os combustíveis.
1: Eu já não abasteço o carro, olha, dou-lhe uma pequena lembrança.
0: Como assim?
1: Olha, ponho 20 euros e digo, não é muito, mas é de coração.
0: Olha, começaram os Enhanced Games, onde os atletas podem usar substâncias para melhorar a performance, vê lá.
1: Então quer dizer, o controle anti-doping lá funciona ao contrário.
0: Como?
1: Se o atleta acusar negativo, é desclassificado por falta de ambição.
0: O aeroporto de Lisboa tem tido filas de controle de passaportes.
1: Aquilo já não é um controle de fronteira, é retiro espiritual, controlem.
0: Ah, exagerada.
1: Nada. Uma pessoa chega de férias bronzeada e sai da fila com saudades do hotel.
0: Mas dizem que vão reforçar os meios.
1: Ótimo. Podiam começar por reforçar a esperança, que é a primeira a ficar sem bateria.
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0: Vá lá, filhotes. Preparem-se porque está a chegar aqui a casa aquele jornalista que vem cá fazer uma reportagem.
1: E ele vai falar das nossas desgraças, por acaso?
0: Desgraças? Ai, que disparate é esse, Zezé?
1: Desgraças? É quando as coisas têm falta de graça, né?
2: Ai, mãe, disparate é nós termos que estar a vestir estas roupas malucas só porque esse jornalista assim quer.
1: Tens razão, Vanessa Maria. Esse teu pijama parece que é a roupa do Zé Castelo Branco.
2: Oh, mãe, mas afinal que ideia maluca é esta? Porque é que temos que vestir estes pijamas e estas camisas de dormir a uma hora destas, hã?
0: Ai, vocês até deviam estar orgulhosos da vossa mãe, porque eu vou ser capa de uma revista que vai fazer uma reportagem sobre como tomamos o pequeno almoço todas as manhãs, perceberam?
1: Mas nós já tomamos o pequeno almoço há anos e nunca o tomamos mascarados assim desta maneira.
0: Vá lá, ajudem a mãezinha, sim. Eu sou artista e os artistas precisam de fazer estas coisas assim para dar nas vistas para as revistas.
1: E quanto é que nos calha?
0: O quê?
1: Sim. Sim, nós temos que ganhar algum por estarmos a representar esta ópera bufa.
2: Mas, olha que a bufa não foi minha, Jessé.
0: É o jornalista para falar comigo e nos tirar as fotografias. Ai, vejam lá como é que se portam, está bem?
1: Estou cá desconfiado que vamos fazer umas massas valentes com esta história. Ai, vamos, vamos.
0: Entre, entre. Estes são os meus meninos.
3: Ai, um casal encantador. Ai, são lindérrimos. Vão dar umas ótimas fotografias. O vosso pai onde está?
2: O pai? Mas está o pai?
0: Bem, eles são fruto das minhas anteriores relações conjugais. Eu tive algumas aventuras, como sabe, né?
1: Pois é. Neste momento não está nenhum no ativo, mas cada um de nós tem um pai e ninguém sente nem inveja nem ciúmes de ninguém.
3: Vá, vá, vá, vá. Ponham-se assim juntinhos, que é para a fotografia ficar gira.
0: Então, as fotos ficaram bem?
3: Ai, vocês são lindos e não é possível ficarem mal. As suas criancinhas são adoráveis, sabe?
1: Somos, não somos. A propósito, quanto é que você paga por uns segredos da nossa mãe que só a gente é que sabe, hein?
3: Segredos? Segredos? Bem, se for uma boa fofoca, podes contar com uma milena de euros, pelo menos.
2: Fala, fala, fala!
0: Zezé, está calado, ouviste?
1: Fazemos assim, mãe. Se nos der 2.000 euros para a gente dividir pelos dois, a gente não diz nada aqui ao jornalista que a mãe agora anda com aquele ministro que cá vem tomar o pequeno almoço.
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8: 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Calculem só!
9: Volte cá daqui a 6 meses para mudar o penso.
10: 6 meses, senhora enfermeira, não será muito tempo.
9: São ordens. Cientificamente está provado que este tipo de pensos só começa a apodrecer no prazo de 7 meses.
10: E se começar a cheirar mal, senhora enfermeira, é que até parece que já cheira.
9: E a mandar-lhe. Oh, senhor, não meta o nariz nisto, está bem?
11: O quê? Só vão cozer-me um dos dedos que a máquina me cortou? Mas porquê?
9: Restrições orçamentais. Só há dinheiro para lhe recolocar um dedo. Além disso, o outro dedo é o polegar e você não precisa do polegar para nada.
11: Não preciso.
9: Bem, só se o senhor andar na estrada a pedir boleias, é que o polegar serve para alguma coisa.
10: Enfermeira, arranje-me umas luvas, por favor.
9: Luvas? Oh, senhor doutor, agora já não se usam luvas. O senhor doutor não costuma ver as passagens de modelos dos grandes costureiros? Não anda lá ninguém de luvas, pois não?
10: Ah, era essa. Eu não vou fazer a palpação reta ou anal deste paciente sem luvas, não.
9: Então é preciso desperdiçar um par de luvas para isso. Se o senhor doutor só vai usar um dedo, olha, tem aqui um preservativo que lhe chega muito bem.
1: Mas que sopa é esta, senhora enfermeira?
9: Canja.
1: Canja? Que raio de canja é esta que só tem bolhas de ar ao de cima?
9: É uma receita recomendada pelo senhor ministro. Essa canja, em vez de miúdos, olha, tem bolhas de ar. Quer dar um ar de graça aos doentes.
10: Enfermeira, onde é que está o sangue para a operação ao fígado deste doente?
9: Ah, tem aí esse garrafão de 5 litros que a família do doente trouxe. Escusamos de estar a usar sangue das nossas reservas.
10: O quê? Mas isto é vinho tinto, senhora enfermeira.
9: Ah, pois é. Ah, mas foi por vontade do próprio doente. E nós não devemos ir contra os desejos do homenzinho. O senhor doutor não sabe daquelas recomendações para se praticar uma medicina mais humanizada? Não.
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2: 26 de maio, do ano de graça 2026. O meu nome é Camilo Lourenço e todas as manhãs, às 8, temos aqui esta tentativa de tentar interpretar factos económicos e políticos. Agora sim, vamos lá ao programa de hoje e vamos começar quase, como quase sempre, começamos com o período de ordem do dia. Primeira pergunta, então há acordo de paz ou não há acordo de paz? Bem, isto não é nada fácil. Há aqui um... Se o Marco Rubio não tivesse pronunciado nas últimas horas sobre o que está a passar, eu diria já a partir daqui que isto é um acordo condenado. Mas o Marco Rubio é um tipo experiente, é muito melhor que o J.D. Vance, bom, infinitamente melhor que o Trump, é capaz de ser dos poucos tipos com neurónios naquela administração, e ontem dizia assim, não, nós estamos a negociar, calma, vamos lá chegar e tal. Bom, do outro lado o Irão diz, epá, não estamos nada perto, estamos a falar, mas não estamos nada perto. Uma coisa é certa, os negociadores do Irão foram a correr para o Qatar, e agora, a questão é, quais são os termos que neste momento estão a impedir o acordo? Eu acho que há dois. Um é o claro, sempre presente, pormenor do que é que se fazer ao urânio enriquecido. Destruído, vai ficar à guarda da AEI, o que é que se vai passar? Bom, este é o primeiro ponto. O segundo, parece que Trump meteu na bagagem agora os acordos de Abrão, que é a ideia de normalizar as relações dos países árabes com Israel. Que estou mesmo a ver o Irão, nesta fase, com tanto fanático daquele lado, a querer reconhecer Israel. Não é possível. Nesta altura não é possível. Repara, a Jordânia já o fez, o Egito já o fez. Quantas décadas de guerra foi preciso para chegar lá? Os Emirados Árabes Unidos também já o fizeram, têm boas relações com Israel agora. O Qatar tem boas relações com Israel. A Arábia Saudita está a ponto de chegar lá. O Irão, quer dizer, é muito difícil. E eu acho que este é um dos pontos que vai fazer arrebentar o acordo, se não se derem naquilo. Mas o petróleo desceu? Claro que o petróleo desce, porque quando há negociações, e são negociações sérias, a perspectiva de um acordo faz descer o preço. E desceu 7%, não desceu mais do que isso. E, portanto, e já agora, desilude-se quem pensa que... é uma coisa que digo isto há várias semanas. Desilude-se quem pensa que se abrir o estreito, os preços caem todos por ali abaixo de forma significativa para os níveis antes da guerra. Não vai acontecer. Isto mudou muito, a disrupção foi grande, destruição de instalações também, a passagem de barcos para ali, qual é a ordem que se vai passar barcos, como é que se vai escoar toda aquela coisa dali para fora. Isto não vai ser fácil, portanto nós temos que pensar que antes de ficar melhor, vai ficar pior. E uma coisa é certa, não se esqueça da palavrinha poupar. Os governos não estão a dizer isso, as organizações internacionais não estão a dizer isto, mas é dos aspectos fundamentais. A solução não é subsidiar o consumo. Isso só perpetua o consumo num tempo de escassez. É burrice económica, é burrice económica. E veja quantos partidos defendem isso. A segunda razão porque não, a subsidiação não funciona é porque depois não há dinheiro para aquilo tudo, porque aquilo é dinheiro de impostos. Ok? Poupar, palavra de ordem. E no meio disto tudo, agora há duas facções completamente diferentes. Os falcões, no conjunto do Partido Republicano, dizem você está a ceder muito, já o Irão. E os outros que dizem, este gajo está a pôr os interesses dele à frente de tudo o resto e vamos perder as midterms, as intercalares em novembro. E no meio disto tudo, eu ainda tenho uma outra dúvida, mas hei de falar sobre ela amanhã. Sobre porque é que o Irão está neste momento a demorar a aprovar um acordo. E estou a pensar melhor no assunto. Uma coisa é certa, qualquer observador que está a olhar para isto e está a analisar a situação diz uma coisa evidente. O Irão está sentadinho de cátedra a ver o espetáculo. Daquelas cadeiras de luxo, está a ver no cinema, a ver o espetáculo. O problema é que nestas situações, a história mostra isto, os invasores ou os atacantes há uma certa altura em que perdem a vantagem, o leverage, porque do outro lado as armadilhas são tantas Eu achei-me uma piadão quando há dias ouvi um analista dizer assim, é preciso ver que o Irão declara quantos mísseis e armas tem. O quê? Quer dizer, a coisa mais fácil para um país que as produz, não é? Eles é que produzem os drones, aquela porcaria toda, é fácil esconder. Portanto, é difícil negociar nestes termos. Ainda no Golfo Pérsico, o Egito mandou aviões de guerra franceses Rafale para os Emirados Árabes Unidos. Porquê é que isto aconteceu? Olha, em minha opinião, por duas razões. Os Emirados Árabes Unidos são claramente o território, o país mais, aqui é uma federação, como já expliquei aqui no canal, mais rico da região. Aqui há uns anos ajudaram, o Egito estava à beira da bancarrota, 35 mil milhões de dólares de ajuda. E além de mais, os Emirados têm lá mais de 500 mil egípcios a trabalhar. Portanto, o Egito precisava dar uma ideia de solidariedade. E a verdade é que o Egito tem um exército, e tem um exército e forças militares muito fortes na região do Médio Oriente, e é uma espécie de detente, né? Se o Irão um dia pensar a fazer alguma coisa, pensa duas vezes. Mas é interessante esta movimentação egípcio Emirados Árabes Unidos. Já agora, mudando de geografia mais para cima, a China está muito desconfortável com a remilitarização do Japão. Hello? Quem tem que estar preocupado ali são todos os países da região, porque quem está a remilitarizar a sério é a China. Há ali um problema histórico entre o Japão e a China, e como também entre o Japão e a Coreia, e como a Coreia do Sul e a China, aquilo não é muito fácil de gerir. Mas quer dizer, quem anda para ali a abusar de remilitarização na zona é a China, que é controlar todo aquele oceano, não é? Aqueles mares. É curioso. E vamos para um dos temas mais importantes de hoje, passando agora para os temas mais importantes do programa. O programa de hoje vai ter três polos. A história do Ministério da Administração Interna, a entrevista de André Ventura ontem ao canal Now e a encíclica do Papa. Eu estou mesmo tentado a fazer a encíclica do Papa o tema principal de hoje. Já vou explicar porquê. Mas vamos lá aos pontos mais importantes. A TAP perdeu 40 milhões de euros no primeiro trimestre. E tal, isto é melhor do que o primeiro trimestre do ano passado. E tal, precisamos utilizar isto de forma mais eficiente, combustíveis, não sei quantos. Bom, mas a verdade é que ainda não apanhou a maior parte do custo de aumento dos combustíveis. E eu sinceramente acho que isto é um lastro, é uma liability nas mãos dos contribuintes. Tudo aquilo que o governo pudesse fazer para entregar a TAP a alguma empresa do setor rapidamente era um grande favor que fazia aos contribuintes. Esta história de que a empresa pode viver sozinha, não pode, isto mais tarde ou mais cedo depois é preciso meter dinheiro do contribuinte, além dos problemas com Bruxelas, era melhor que entregasse a empresa rapidamente. E mais, eu continuo mesmo a pensar que o que se passou agora com o mercado de combustível vai afetar o valor da empresa, ao contrário do que dizem os responsáveis da TAP e por ali adiante. Vai mesmo afetar. Bom, esta história que vem a seguir tem para aí 4 anos. A certa altura, os Estados Unidos Europeus começaram a banir certas empresas tecnológicas chinesas de negócios com Estados da União Europeia. Uma delas foi a Huawei, por causa das ligações ao governo chinês. E nessa altura, as redes 5G que iam utilizar a infraestrutura da Huawei foram proibidas. Bom, a Mel, em Portugal, que ia contar com esta tecnologia, acaba de pedir uma indemnização ao Estado de 82 milhões de euros. Bem, se calhar a Mel devia pensar em fazer isto também em Bruxelas, que a decisão é de Bruxelas, não é? Isto é uma estratégia negocial, para ir buscar qualquer coisa, alguma coisa, isso não tenho mais pequena dúvida. O que me parece é que é impossível gerir situações destas com o que nós hoje em dia vivemos e temos, que é, então a União Europeia decide e nós fazemos o quê? Baldamos aquilo? Não pode ser. Ponto seguinte, ontem soubemos que há uma ativista portuguesa detida na Líbia, tentou passar contra os fronteiriços para ir ajudar a Gaza, veja só. Eu acho que esta malta perdeu o juízo, é a sensação que tenho, espera aí. Então, mas não vão de barco, porque os gajos israelitas vão lá, interceptam não sei quantos, vão pela Líbia, mas estão doidos ou quê? A Líbia hoje em dia é um país fraturado, com facções malucas por ali fora. Estavam à espera que não fossem controlados. Isto não faz sentido. E depois o que é chocante para mim é ver estas cenas. Você vai ver agora como vão começar a chatear nos certos negócios estrangeiros. E o Estado português tem outras coisas mais importantes para fazer do que andar agora preocupado com uma fulana qualquer que se perdeu na Líbia ou está presa na Líbia. Assim como mais os outros malucos que andaram lá na flotilha, não é? E eu volto a dizer, aquele idiota do ministro israelita só conseguiu é dar destaque a estas porcarias, quando não tem interesse nenhum. Eu estou farto disto. E eu espero, sinceramente, que o Estado português não ande a fazer agora, a desviar-se do seu caminho, para ir tirar esta senhora da prisão, por esta razão. As pessoas sabem qual é o risco que correm. Não se podem meter naquilo. Depois vir chatear o resto da sociedade, a dizer, ó tio, estou a ser maltratado, estou isto, estou aquilo. Aliás, se a senhora sair da Líbia, se lhe arriscarem a pele, vai ser uma sorte. Pá, digo eu, chega disto, pá. Porra. Já não chegaram a morte água com a primeira flotilha, já não chegaram os Bartilotti, eu não sei quantos desta última. Epá, pelo amor de Deus, poupem-nos esta vergonha, se faz favor. Epá, o Estado português tem mais do que fazer, o contribuinte português tem mais do que fazer. Ponto seguinte, o preço dos fertilizantes vai continuar a aumentar. A falta de enxofre e outros produtos no mercado e os produtores baixaram drasticamente a produção. Isto vai fazer subir os preços ainda mais. E os produtos agrícolas e cereais e companhia vão sofrer aumentos de preços. Eu estou convencido que o disparo dos preços se vai manter, e eu, ao contrário do que algumas pessoas acham, eu suspeito mesmo que a inflação, de forma sustentada, vai aumentar. O que significa que os bancos centrais, que neste momento andam a pensar aumentamos, não aumentamos, a fazer pausas e à espera, não vão poder esperar mais. Tanto o BCE como o Fed vão ter que aumentar os juros muito brevemente, se não quiserem perder o controle dos preços. Mas vamos voltar a isto. Bom, vamos ao ponto seguinte, que é a entrevista de André Ventura ontem ao Canal Não. O que é que eu retive dali?

E primeiro ponto, talvez mais importante, Ventura diz que não abdica da baixa idade de reforma. E diz aquilo de forma veemente, não vamos abdicar disto. Aliás, olhe para o caso de França, que tem a idade de reforma aos 64 anos. Bom, isto é demagogia. E isto é eleitoralismo, não é mais nada. André Ventura não tem razão no assunto. Já expliquei aqui várias vezes e vou voltar a explicar. E explicarei as vezes que forem precisas, por mais que isto desagrade a malta do Chega. Não é possível fazer novas baixas de outra forma. Pode haver situações de algumas profissões de grande stress onde isso possa acontecer. Não vai poder fazer isto de forma sistemática. Portanto, isto é uma tática negocial. E já agora, se alguém não explicou a André Ventura, que eu tenho dúvidas se não tenha explicado, os franceses têm idade de reforma de 64 anos e não querem mudar, até querem reverter a última mudança que foi feita, mas é por essa razão que estão a perder o controle das finanças públicas. A França tem um déficit de 5,8%, tem uma dívida pública que já supera a portuguesa e continua a subir, e encaminha-se para um desastre. Ou seja, a França começa a bater com a fuça na parede. André Ventura, que tem a obrigação de saber isto, que é doutorado, tem intelecto para perceber isto, tenho a certeza que sabe, mas está a fazer esta demagogia. Isto não é forma de vender aos portugueses de outra forma. Não é possível. E não é possível, já expliquei aqui, porque o orçamento da Segurança Social a prazo é deficitário. E não me venham dizer que é possível ir buscar receitas não sei quantos, ou melhor, é possível baixar de outra forma, mas é aumentar os impostos aos portugueses, que é aquilo que depois André Ventura recusa. E depois há outra coisa, que é, como sabe, a taxa de substituição, que é, quanto é que eu ganho agora? Se eu reformar, quanto é que eu ganhar? Ela, neste momento, é de 68%. Quer dizer que, imagine, grosso modo, ganhamos 1000 euros. Se reformarmos agora, ganhamos 680. Ora, se formos mexer da outra forma, este valor de 68% cai para 60%, ou à volta disso. Portanto, isto não é possível. André Ventura está a fazer demagogia. É a estratégia negocial, é o eleitoralismo do Chega, é a forma de que o Chega chegar ao poder. Pode ser o que quiser, tem todo o direito de fazer, eu tenho todo o direito de análise, de dizer não pode ser. Não funciona. Ok? Bom, e depois começou, André Ventura ontem dizia assim, quem é que defendeu a baixa idade de reforma? Fomos nós, nem o PCP. Não, isto é desonestidade política. Se há coisa que temos que dizer aqui é que o PCP era o único partido que mantinha a ideia de baixar a idade de reforma. Ok? O Chega apareceu depois. Não vale a pena fazermos demagogia aqui. E mais, é das razões que eu acho que o PCP, com muita facilidade, levaria o país à bancarrota. Eu já te expliquei isto aqui, no dia em que a gente mexer de idade de forma, leva com baixa no nosso rating. E passamos a pagar mais juros. Isso é certinho. Em todo caso, percebe-se que a estratégia é negocial, porquê? Porque André Ventura diz, e dizia à jornalista, não, nós nunca cortámos as negociações do governo. Mantemos o diálogo. Pois, eu espero bem que mantenham o diálogo, porque sobretudo, que esqueçam essa ideia de baixar a idade de reforma. Pode-se buscar o se quiser, mais dias de férias, outras coisas do género, e já agora a demagogia sobre, nós não podemos fazer uma reforma laboral para despedir as pessoas, para já não está ali nada na reforma laboral que fale em despedimentos, e facilite despedimentos. Não há lá nada. Portanto, era bom, até face àquilo que são as notícias sobre a rigidez do mercado de trabalho português, que houvesse algum entendimento à direita, não é? Se é que existe direita em Portugal neste momento, que eu acho que não existe, para tentar reformar a lei laboral. Bom, o ponto seguinte, eu já lá vou ao Papa, ok? O ponto seguinte tem mesmo a ver com o Papa. O Papa Leão XIV produziu ontem divulgou a sua primeira encíclica. O que é que são encíclicas? São documentos programáticos que cada Papa elabora sobre a sua interpretação dos problemas do mundo. E ontem, o Papa Leão XIV colocou uma encíclica cá fora, cujo ponto fundamental é a inteligência artificial. Eu estava curioso para ver aquilo, não consegui ver a encíclica ainda, mas consegui ver já aquilo que são documentos produzidos com análise muito concreta sobre alguns dos pontos. E houve uma coisa que me surpreendeu. Primeiro, a aposta ou incidência na inteligência artificial. O Papa sabe muito disto, não sei se sabe. Se não sabe ele, tem a obrigação de saber quem está ao pé dele e quem o aconselha nestas matérias. E o que a mim me surpreendeu foi ver coisas como a inteligência artificial precisa ser desarmada e tem que se afastar daquela ideia da idolatria do lucro. Eu já vou a esta idolatria do lucro.

E depois, a certa altura do discurso que ele estava a falar publicamente, o Papa diz que ele sabe que a palavra desarmar é muito forte, mas ela foi utilizada intencionalmente. No meio daquilo tudo, Leão XIV fala em algoritmos opacos controlados por poderosas empresas privadas. Bem, eu ficaria mais preocupado se fossem controlados pelos Estados, como se vê na China, como se vê na Coreia do Norte. Talvez ele tenha esquecido disto. E que isto provoca ou cria novas ameaças de desumanização. Mas não fica por aqui. Ele diz que, ao analisar aquilo, a matéria da inteligência artificial, chegou a conclusões perturbadoras sobre o impacto que isto tem na sociedade e no mundo. Bom, e uma das coisas que recusa é a ideia da inteligência artificial estar presente nas decisões e nos teatros de guerra. Isto é, grosso modo, aquilo que Leão XIV disse ontem. Eu, como católico, fico preocupado. Eu acho bem que o Vaticano se preocupe e o Papa se preocupe com a inteligência artificial. Mas quando começam a falar em limites, já fico um pouco incomodado. A regulação é uma coisa. Começar a querer proibir tudo e mais alguma coisa é outra. Falar de algoritmos opacos, quer dizer, as empresas, se o algoritmo e se as linhas de código são segredo para aquelas empresas, elas não podem, fazem parte do seu modelo de negócio, não podem estar a divulgar aquilo. Agora, uma coisa é certa, toda a gente que conhece um bocadinho o mundo informático sabe que, hoje em dia, o escrever código já não é um problema. Era aqui há uns tempos uma espécie de profissão de ouro, hoje em dia deixou de ser. E cria-se linhas de código e cria-se algoritmos com uma grande facilidade. A prova disso é que, de repente, estava a Google tranquilamente no mercado, aparece o ChatGPT, OpenAI, depois o Google acorda, cria o Gemini, e depois a partir daí aparecem outras coisas, como Grok, do Sr. Elon Musk, e depois aparece Anthropic, com o Claude, por acaso é malta que saiu dos outros, chateou-se com os outros. Portanto, o mercado é dinâmico. Não se pode dizer que há aqui alguém que controla alguma coisa. Agora, uma coisa é certa, se começamos a impor limitações, dizer não podemos usar isto, não podemos usar aquilo, pá, sinceramente. O que é preciso, e eu acho que Leão XIV precisava de perceber isto, mas às vezes a Igreja Católica tem muita dificuldade em perceber certas coisas, nomeadamente funcionamentos de mercados, é dizer assim, meus senhores, nós temos em que encontrar, do ponto de vista informático e de software, coisas que nos permitam identificar imediatamente o que é falso, que nos aparece, que é falso, que é fake news, que é vídeo artificial, que é foto artificial, isso já vai acontecendo. Faz sentido fazer isto. Agora, começar a falar em algoritmos opacos, desarmar a IA, e que a IA não pode ser usada aqui, não pode ser usada ali, e em teatros de guerra, quer dizer, a verdade, uma coisa é certa, morre menos gente em guerras agora do que morria nas guerras anteriores. Alguma razão haverá, não é? Portanto, a Igreja Católica... Ah, e depois esta coisa de idolatria do lucro. A Igreja Católica tem um problema com o lucro. Isto é uma coisa que me constrange, que me incomoda. Porque neste aspecto sou muito mais virado para a linha protestante / judaica, não é? Onde, lembra-se da demonização dos juros por parte da Igreja Católica. Ora, isto não faz sentido. E, portanto, começar a falar na idolatria do lucro, mas espera aí, não há idolatria do lucro noutras coisas? Noutras áreas da economia e da sociedade. Isto agora, qual é o incómodo com isso? São os lucros que permitem aos acionistas depois investir noutras áreas. E às empresas diversificarem os seus negócios, não é? E criarem impostos de trabalho e riqueza. Portanto, eu acho que cada vez que o Vaticano se mete em questões de economia, isto costuma correr mal. Eu já chamava ao Papa, o que morreu, ao Francisco Socialista, embora eu tivesse um humor profundo por aquilo que é a humanização que ele tinha, mas eu acho que a Igreja Católica tem uma dificuldade em perceber certas coisas. E, sinceramente, isto de tentar controlar a inteligência artificial é um tiro que depois sai pela culatra. Suspeito que Leão XIV, até pela sua vida no Vaticano, não está por dentro disto, daquilo que é os desenvolvimentos mais recentes, que depois os mercados e a sociedade vão encarregar-se de desmentir ou então de limitar. Suspeito eu. Mas pronto, isto é a análise que eu faço para já daquilo que é a encíclica do Papa.
Deixe-me voltar a um tema de ontem que eu tinha alertado aqui, aquela história da fraude informática que envolve o SNS, não é fraude informática, é hacking. A expressão é hacking. Eu tinha dito aqui ontem, lembra-se da expressão? A situação é muito grave. E os responsáveis do setor, nomeadamente a SPMS, estão a tentar downplaying, não é? Ou seja, desvalorizar o assunto. Não é desvalorizável. E não é. Ali há responsabilidades graves que eu espero que o Ministério da Saúde retire dali. Há muita incompetência naquilo. Isto aconteceu por incompetência de quem está por trás daquilo. E a responsabilidade última chama-se SPMS, Serviços Partilhados do Ministério da Saúde. E já agora, não é verdade o que andam a dizer, já se conseguiu determinar isto, que não é um problema da aplicação. É um problema da pena de aplicação. E eu gostava de saber o que é que a SPMS andou a fazer de testes para salvaguardar aquilo que é encarregado do sistema. É isto que tem que ser apurado. A SPMS tem um novo líder neste momento. E eu espero que ele os tenha no sítio para pedir responsabilidades lá dentro a quem é responsável por tudo isto que está a passar. Porque, como disse ontem as autoridades, eram três autoridades, são mais de 100 mil pessoas cujos ficheiros foram acessados de forma ilegal, criminosa. Portanto, tem que haver responsabilidades. Não só a Polícia Judiciária apurar quem é que esteve por trás daquilo, que não sabemos, assim como ainda não sei quem é que esteve por trás da entrada naquele hacking outra vez, naquele sistema que permite a passagem de certificados de óbito. Eu não sei se as autoridades estão a investigar, mas um dia destes aparecem para certificados de óbito a vender no mercado negro, na dark web, se calhar convinha que investigassem, não é? E o que se passou é muito grave. E há nomes envolvidos nisto, dentro da SPMS, eu que já conheço alguns. E portanto espero que o novo responsável da SPMS, repito, os tenha no sítio para pedir responsabilidades. E mais, isto é tão grave que eu acho que a gente vai ter que ir para a rua. Eu não sei se a Ministra da Saúde está ciente de tudo o que está a passar. Espero que esteja. Porque das duas, uma, ou há coragem de tomar decisões nesta matéria, ou então o Estado perde a autoridade. E a própria Ministra, a sua credibilidade pode ficar em causa. Portanto, isto é muito grave, mas mesmo muito sério. Bom, o SNS precisa de fazer aquilo que o BCE mandou os bancos fazer. Sabe que as ferramentas do Anthropic permitiram perceber as vulnerabilidades de uma série de bancos pelo mundo fora. E são preocupantes algumas delas, do ponto de vista digital. E o que o BCE está a fazer é obrigar os bancos a fazerem uma análise daquilo e corrigirem aquilo tudo. E eu acho que o SNS precisa de fazer isto. E não é só o SNS. O SNS, a SPMS e o próprio Ministério da Saúde precisam de olhar para isto de outra forma. O que se está a passar é preocupante, absolutamente preocupante, o amadorismo com que esta matéria está a ser tratada. E repito, espero que haja responsabilização das pessoas responsáveis por isto. O último ponto importante desta conversa de hoje tem a ver com o que se passou ontem, que o Supremo Tribunal Administrativo, autorizou a falência da Fundação Berardo. A Fundação Berardo é uma instituição que tinha uma série de ativos, que recorreu à banca de forma preocupante nos últimos anos, e há três bancos envolvidos nisto. Caixa Geral de Depósitos, Millennium, BCP e Novo Banco. O que é que isto significa? Que os bancos agora podem ir à procura, aquilo mesmo, a falência já está justificada judicialmente, os bancos podem ir à procura dos ativos da Fundação, que são 1.000 milhões de euros. Aliás, os bancos têm lá torrados quase 1.000 milhões de euros. A pergunta que eu tenho para fazer agora é, depois destes anos todos de batalhas judiciais, quando os bancos forem lá, vão encontrar o quê? Poeira? Há três ou quatro coisas simbólicas. Lembra-se daquela história do Berardo só tinha uma garagem na Ilha da Madeira, em seu nome? É isso que vão encontrar. Só mais uma coisa. As autoridades judiciais portuguesas demoraram tantos anos para descobrir que apenas 0,1% dos bens da Fundação eram usados com fins fundacionais? Bem, isto é uma vergonha, percebe? Isto é uma vergonha. Primeiro, os bancos deviam fazer uma auditoria a sério, a tentar perceber duas coisas. Quem é que autorizou os empréstimos à Fundação e já agora em que condições? Qual era o dia de idoneidade do Sr. João Berardo, que já andava ali com meia política pelo meio para ter feito o que fez? Então, e quem é que alinhou nisto? Eu ainda me lembro que os contribuintes tinham dinheiro nos bancos. Bom. A segunda questão é esta. Qual é as lições que vamos tirar disto?
é que depois destes processos judiciais que se arrastam, dão aos responsáveis a possibilidade de fazer evaporar património e ativos. Isto, neste caso, é uma fundação. Vamos tirar lições disto. Ainda para mais que nós sabemos que havia coisas da fundação que eram utilizadas, inclusive na questões familiares de Gilberto. Isto é de mandar ao céu. A sério, como é que nós temos um sistema em que Portugal permite coisas destas? E depois damos instrumentos judiciais às pessoas para prolongarmos isto no tempo, e depois obstruírem aquilo que é o funcionamento normal da justiça. Bem, pelos vistos, isto é Portugal. Eu não queria terminar a conversa de hoje sobre esta história, outra vez, da Brumai e não sei quantas. Esta história estão tão mal contadas. A sensação que eu tenho é que há aqui alguém que está a exagerar coisas, e a sensação que tenho é que há muita gente preocupada com aquilo que quer-se com o ministro Luís Neves, e eu nem sou um fã dele, como toda a gente sabe. Já lhe critiquei aqui várias vezes. Há mudanças que estão a ser feitas muito sérias no Ministério da Administração Interna, nomeadamente na história do Ciresp. A sensação com que fico é que, tirando algumas coisas que são regularidades administrativas, não há incêndio. Parece haver um fuminho, uma fumarola ali. E dá-me a sensação que isto está a incomodar muita gente e que por isso é que está a aparecer esta história da forma como está a aparecer. E a outra suspeita que eu tenho. Há aqui comportamentos desviantes para algumas destas pessoas que estão a aparecer neste processo. E há uma coisa que eu não estou a perceber muito bem. A forma como o Sr. António Pombeiro anda a falar dos assuntos. Dá a sensação que são questões já que transvasam a questão profissional para serem questões pessoais. E isso era a pior coisa que podia acontecer para a credibilidade do Estado português. E eu já fiz perguntas a variedíssimas fontes. Todos me dizem que o jornal Viegas Nunes é competente. Eu não vou pôr as mãos no fogo por ninguém. Apenas quero dizer isto. Que a classe política, já vi ontem o André Ventura fazer outra vez uma cena sobre isto, ok? Na entrevista à Marisa António, do canal Now. Era bom que os partidos não usassem estas coisas para fazer o eleitoralismo. Porque está em causa é a credibilidade do Estado português. Se houver alguma coisa para instigar, deixem que as autoridades investiguem, as judiciais. É não meter a política nisto. Porque senão estamos a prestar um mau serviço ao país. Tenham um grande dia. Eu amanhã cá estarei para lhe tazanar o juízo. Muito obrigado.

Estas são as músicas da Rádio Azul, a rádio de todos os sons. Boa tarde, boa terça-feira. Eu sou a Joana Montinho.

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1: O IPA coloca 7 distritos em aviso amarelo por causa do calor esta terça-feira. Santiago do Cacém, o homem foi detido por tráfico de estupefacientes. Foi detido o condutor suspeito de fuga após atropelamento mortal em Lessa da Palmeira. No desporto, o Braga confirma a contratação de Diogo Travassos. Bruno Lage vai reunir-se com dirigentes do Beşiktaş, avançam na Turquia. Sérgio Conceição negocia a rescisão de contrato com o Al-Ittihad.
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1: Temperaturas vão subir nos próximos dias. Na quarta-feira, todo o país vai estar em aviso amarelo, à exceção de Faro. Setúbal, Évora, Santarém, Lisboa, Leiria, Beja e Porto Alegre vão estar a partir de hoje sob aviso amarelo devido ao tempo quente que se estende aos restantes distritos, à exceção de Faro, a partir de quarta-feira. O aviso amarelo por persistência de valores elevados da temperatura máxima vigora até às 18 horas de quinta-feira, segundo o comunicado do Instituto Português do Mar e da Atmosfera. O aviso amarelo, menos grave, de uma escala de 3, é emitido sempre que existe uma situação de risco para determinadas atividades dependentes da situação meteorológica. Para hoje, a temperatura máxima pode atingir os 38 graus em Évora e Santarém, 37 graus em Setúbal e 36 em Lisboa. O IPA prevê para esta quarta-feira 38 graus de máxima em Évora, 36 em Lisboa, Santarém, Porto Alegre, Castelo Branco e Setúbal. O Comando Territorial de Setúbal, através do Posto Territorial de Alvalade do Sado, no passado dia 23 de maio, deteve um homem de 59 anos por tráfico de estupefacientes no concelho de Santiago do Cacém. Na sequência de uma ação de fiscalização rodoviária, os militares da Guarda abordaram um veículo na localidade de Alvalade do Sado, cujo condutor evidenciou um comportamento suspeito. No decorrer das diligências policiais, foi então possível apurar que no interior da viatura se encontravam dissimulados substâncias estupefacientes. Daí, resultou a apreensão de 152,6 doses de AX, 43 doses de cocaína, uma viatura, uma balança de precisão, uma faca de corte, material utilizado para o corte do produto estupefaciente, um taco de beisebol e 180 euros em numerário. A ação contou ainda com o reforço do Núcleo de Investigação Criminal do Destacamento Territorial de Santiago do Cacém. Um condutor atropelou mortalmente um homem e um cão no passado domingo à tarde, enquanto atravessavam o passadeiro em Lessa da Palmeira, no Porto. A PSP identificou o alegado autor do atropelamento, de 25 anos, que já foi constituído como arguído, estando agora a aguardar pelo desenrolar do processo, avançou na segunda-feira o Jornal de Notícias. Após o atropelamento, no final da tarde de domingo, o condutor fugiu pelos arredores da casa de chá de Boa Nova, em Matosinhos. Porém, as testemunhas do acidente detectaram a tempo a matrícula do veículo, que foi mais tarde apreendido. As autoridades locais estão a investigar a identidade do dono do cão, um homem de nacionalidade checa de 49 anos, para perceber se se trata da vítima mortal. No futebol, é oficial, Diogo Travassos é o mais recente reforço do Braga. O jogador natural de Lisboa custou 5,5 milhões de euros aos cofres bracarenses, assinando um contrato válido até 2031. Fica ainda protegido com uma cláusula de rescisão fixada em 40 milhões de euros. O lateral de 22 anos recorreu às redes sociais para se despedir do Sporting. Numa mensagem sentida, Travassos recordou os 16 anos de Leão ao peito. Tendo feito da formação no Sporting desde os sub-7, Travassos estreou-se na Liga pelas cores do Estrela da Amadora, tendo feito 26 jogos na temporada passada por empréstimo do Sporting. Este ano, novamente por empréstimo dos Leões, representou o Moreirense, tendo tido destaque nos cónegos com 5 golos e 3 assistências em 30 jogos. O Internacional de Sub-21 por Portugal deixa assim o Sporting sem fazer qualquer jogo pela equipa principal dos Leões. Reforça a equipa de Carlos Vicente, que terminou em quarto e terá de jogar a pré-eliminatória da Liga Conferência, rumando ao quarto clube na carreira. O custo com a compensação por formação e mecanismo de solidariedade devido a terceiros será suportado por ambas as sociedades esportivas na proporção de 50% cada, a parte devido ao Sporting que está incluída nas contrapartidas acima referidas. Bruno Lage, sem clube desde meados de setembro, à altura em que deixou o Benfica, poderá estar muito perto de regressar ao ativo e de reencontrar-se com Orkun Korsu, de acordo com as informações avançadas por uma jornalista turca, Bupa. O treinador setubalense, de 50 anos, tem reuniões agendadas com os dirigentes do Beşiktaş para possivelmente suceder a Sérgio Alcine como treinador das Águias de Istambul. Recorde-se que o Beşiktaş, que terminou o campeonato turco em quarto lugar, poderá defrontar o Benfica já na segunda pré-eliminatória da Liga Europa. Sérgio Conceição e o Alitá estão em negociações para a rescisão por mútuo acordo do contrato que liga o treinador ao clube saudita. O treinador português chegou ao Alitá em outubro de 2025, tendo assinado contrato válido até 2028. Campeão saudita e vencedor da taça em 24-25, o Alitá teve uma época muito aquém das expectativas, tendo ficado apenas no 5º lugar, a 31 pontos do campeão Al Nassr, equipa de Jorge Jesus, Cristiano Ronaldo e João Félix. Sérgio Conceição venceu 22 jogos, nos 42 que realizou no comando técnico do emblema da cidade costeira de Jeddah, e não conquistou qualquer título.

Não há tarde que não tenha boa música na Rádio Azul. Boa terça-feira. 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

Som Ambiente. A Comissão Europeia apresentou uma proposta de atualização dos parâmetros de referência do Sistema de Comércio de Licenças de Emissão da União Europeia para o período entre 2026 e 2030, abrindo agora uma consulta pública aos Estados-membros antes da adoção final das medidas. Segundo a Comissão Europeia, esta revisão é um passo fundamental para definir a quantidade de licenças de emissão atribuídas gratuitamente à indústria europeia. Em média, as empresas deverão continuar a receber licenças suficientes para cobrir cerca de 75% das emissões produzidas. Bruxelas refere ainda que procurou responder às preocupações manifestadas pelo setor industrial, recorrendo às flexibilidades jurídicas disponíveis.

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1: Roubados dados de mais de 100 mil utentes do SNS, diz a judiciária. PSP descobre plantação de papoilas do ópio em Sintra e detém dois homens. O secretário-geral do Partido Socialista sai em defesa do líder do Ciresp. Violento incêndio deflagrou no armazém logístico da DHL em Vilonga. No futebol, Taça Portugal, 10 detidos durante a final entre Sporting e Torriense.
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1: Os dados de mais de 100 mil utentes do Serviço Nacional de Saúde foram roubados, indicou na segunda-feira a Polícia Judiciária. Até o momento não há qualquer pista sobre o pirata informático que roubou os dados. Na madrugada do dia 20 para 21 da passada semana, a Polícia Judiciária foi contactada pelo SNS de que tinha sido detectado um acesso indevido a registros de saúde eletrónicos de utentes do SNS, incluindo dados pessoais de menores. O acesso terá sido realizado através de credenciais comprometidas de um profissional de saúde. Tendo em atenção a gravidade do sucedido, foi aberto de imediato o processo de crime para investigação, disse o diretor do combate ao cibercrime da PJ, José Ribeiro, em conferência de imprensa. As autoridades apreenderam 27,7 quilos da planta usada na produção do ópio e heroína numa área de cultivo com cerca de 300 metros quadrados em Casal de Câmara. Dois homens foram detidos pela Polícia de Segurança Pública, suspeitos de cultivarem uma plantação ilegal de papoilas do ópio com cerca de 300 metros quadrados em Casal de Câmara no Conselho de Sintra. Segundo o Comando do Tanto de Lisboa, a descoberta foi feita durante ações de patrulhamento preventivo realizadas pela Divisão Policial de Sintra. Na sequência da intervenção policial, foi ainda realizada uma busca à residência dos suspeitos, onde as autoridades encontraram uma segunda plantação da mesma planta no quintal de Bonadia, além de 1.510 euros em dinheiro e diversos utensílios relacionados com o manuseamento das plantas. A PSP explica que o ópio, produzido através de um processo químico a partir desta planta, pode ser utilizado, por exemplo, para a produção de heroína. O secretário-geral do Partido Socialista, José Luís Carneiro, defendeu publicamente o general Paulo Viegas Nunes, reconduzido na liderança do Ciresp, descrevendo como um servidor do interesse público do Estado, com grande conhecimento em comunicações. Esta defesa surge em resposta à polémica gerada pela demissão de António Pombeiro, secretário-geral adjunto do Ministério da Administração Interna, que alegou graves irregularidades no processo de nomeação.
3: Há uma coisa que eu sei. Quando eu cheguei ao MAI, havia uma, digamos, uma perturbação imensa e não havia sequer relação entre a Secretaria-Geral e a Ciresp. E conseguimos algo de muito importante, foi colocar a Ciresp e a Secretaria-Geral a dialogarem para servir o interesse do Estado. Eu vou repetir, o interesse público do Estado. E o interesse público do Estado, no que respeita às comunicações críticas, foi salvaguardado. Agora, porque é que a Ciresp teve dois anos sem presidente? Isso é um assunto que eu não posso esclarecer, só mesmo o Governo é que pode esclarecer.
1: Carneiro, ex-titular da Administração Interna, garantiu a idoneidade do general e criticou o atual governo por manter a Ciresp sem liderança por dois anos. José Luís Carneiro esclarece.
3: Aquilo que eu pude conhecer do cumprimento da missão que lhe foi confiada, vi nele um servidor do Estado. E espero que não haja quem o queira prejudicar por ele ser um servidor do interesse público do Estado.
1: O Chega exigiu audições urgentes do Parlamento sobre o caso.
4: Isto é incompreensível. E quando é incompreensível, nós devemos exigir respostas. Não se trata aqui de querer criar nenhum caso político com isto.
1: A polémica em torno do Ciresp ganhou novos contornos com a resposta oficial do Ministério da Administração Interna, que rejeitou categoricamente qualquer ilegalidade e com a pressão dos partidos da oposição que exigem explicações imediatas no Parlamento. O violento incêndio que deflagrou na segunda-feira no armazém logístico da DHL em Vilonga, em Vila Franca, encontra-se extinto. Há a arrestar o bombeiro ferido, com gravidade ligeira, após sofrer uma queda durante as operações de socorro. O comandante dos bombeiros de Vilonga, Gonçalo Guiomar, deu conta do sucedido.
5: Um incêndio industrial na empresa DHL, em hora de início às 12h55, incêndio na zona da cobertura que rapidamente se propagou ao respectivo interior. Temos também uma propagação ao armazém adjacente, armazém on-time, também de logística, que prontamente, devido às ações de combate, conseguimos evitar a propagação na sua totalidade ao respectivo armazém. As operações contam neste momento com 134 operacionais e 52 veículos, entre eles serviços Municipal de Proteção Civil, o Serviço Municipalizado de Águas, a Autoridade Nacional de Emergência e Proteção Civil, GNR e INEM. A informação que nós temos é que o armazém é composto por produtos de saúde e bem-estar. Não conseguimos precisar qual é que é o material em questão, mas neste momento o armazém está totalmente tomado. Temos a registrar um bombeiro ferido que estava a participar nas operações. Por motivos de queda, de trauma, teve que ser encaminhado ao Hospital Vila Franca de Xira.
1: Este é o segundo incêndio a atingir o mesmo complexo no espaço de apenas 24 dias. O primeiro ocorreu 1 de maio e tinha sido dominado com relativa rapidez pelas equipas de emergência. No futebol, a Taça de Portugal com 10 detidos durante a final da taça entre Sporting e Torriense. A segunda nota divulgada pela PSP, 7 das 10 pessoas foram detidas por resistência e coação sob funcionário ou polícia, enquanto os outros 3 se deveu a especulação e injúrias à polícia da PSP e arremesso de objetos contra polícias. De resto, 26 cidadãos foram interceptados, identificados e conduzidos à esquadra por posse ou deflagração de artigos de pirotecnia, com outros 5 a ficarem afastados do recinto esportivo por se encontrarem sob a influência do álcool ou por não possuírem bilhete válido. Ainda assim, a PSP se alentou que, graças à adoção generalizada de comportamentos responsáveis e de um espírito de fair play, o evento esportivo decorreu num ambiente de tranquilidade e de sã convivência, permitindo que a festa do futebol fosse vivida em segurança e sem registro de perturbações relevantes da ordem pública. A afirmação de Torres Vedras, recorte, que está envolvida na luta pela subida à Primeira Liga, marcou a presença pela segunda vez na final da Taça de Portugal, depois de ter sido derrotada pelo Porto por 2-0 na época de 55-56.

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Continuação de Boa Terça-feira.

0: Rosa Choque.
1: Luís Filipe Vieira foi esta terça-feira condenado por difamar João Malheiro e terá de pagar uma indenização de 6 mil euros ao ex-diretor de comunicação das Águias. O ex-presidente do Benfica foi ainda condenado ao pagamento de 50 euros por dia ao Estado durante 160 dias. Recorde-se que, já depois das alegações finais do julgamento, onde os dois estiveram frente a frente, Luís Filipe Vieira dirigiu várias acusações a João Malheiro, referindo que este bebia e muito e que, por vezes, não estava em condições de estar no Benfica, por estar bastante embriagado. O empresário foi levado a julgamento por ter afirmado, numa entrevista à CMTV, que Malheiro fazia parte de um grupo de pessoas que, mesmo sabendo que Eusébio estava dependente do whisky, ainda o arrastava para continuar a fazer aquele disparate. Vieira chegou a questionar a amizade de Malheiro com Eusébio. Eram almoços de 3, 4, 5 horas. Se fossem amigos, não o deixavam beber. Os anjos brincaram finalmente com a situação do seu julgamento, mostrando um fair play que até agora parecia impossível. Ainda assim, não escaparam a novas críticas. Se for a pagar, já se pode brincar com eles, dizem alguns internautas. Ao longo de toda a polémica que envolveu os anjos e Joana Marques, no ano passado, os irmãos Rosado deram várias entrevistas, mostrando-se sempre muito sérios e magoados com o que alegadamente a humorista lhes tinha feito. Quando, no dia em que foi absolvida de todas as acusações, Joana Marques anunciou a digressão de espetáculos, em sede própria, onde iria abordar o processo legal, vários utilizadores das redes sociais expressaram o seu desejo de ver Nelson e Sérgio Rosado na plateia, lembrando que seria uma excelente forma de recuperarem a simpatia do público depois de tudo o que aconteceu. Embora até agora isso não tenha acontecido, a verdade é que os anjos acabam por provar que, afinal, sabem brincar consigo próprios, ao contrário daquilo que era dito com frequência durante a polémica. Os dois irmãos protagonizam uma nova campanha publicitária para uma marca de águas com gás, onde fazem referência ao processo legal que moveram contra Joana Marques e onde lhe pediam 1 milhão de euros por danos patrimoniais. Perdoa-se, peço mais, eram só umas medidas legais, cantam os irmãos Rosado durante o anúncio. Assim, não só

está a terminar mais uma edição comigo, Joana Montinho. Depois das 16 horas, fica consigo o Ricardo Rezende. Continuação de uma boa terça-feira.

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2: O Comando Territorial de Setúbal, através do Posto Territorial de Montijo, no passado dia 23 de maio, deteve um homem de 24 anos por posse de arma proibida no concelho de Montijo. No âmbito de uma ação de fiscalização rodoviária, os militares da Guarda abordaram uma viatura, tendo o condutor evidenciado um comportamento suspeito e sinais de nervosismo. Face à atitude apresentada, foi realizada uma revista sumária de segurança, tendo sido possível detectar, no interior de uma bolsa de atiracolo que transportava uma arma de fogo. No seguimento da ação, foi possível verificar que o suspeito se encontrava na posse de uma pistola de calibre 6,35mm, acondicionada no respectivo colde e sem munições. O suspeito foi detido, constituído arguído e os factos foram comunicados ao Tribunal Judicial de Montijo. A Polícia Judiciária adiantou que o acesso indevido a dados de utentes do SNS através de credenciais comprometidas de um médico fez pelo menos mais de 100 mil vítimas e admitiu que pode ter sido usada a inteligência artificial. José Ribeiro, diretor da Unidade Nacional de Combate ao Cibercrime e Criminalidade Tecnológica, explicou em conferência de imprensa na sede da Polícia Judiciária que o ataque informático que permitiu recolher um grande volume de informação ocorreu no espaço de dias, permitindo extrair informação que, há poucos meses, levaria 3 meses a obter. Daí que admita e receie que tenha recorrido à inteligência artificial, o que para a investigação vai tornar o trabalho muito mais complexo.
3: Não podemos descartá-lo, mas dificilmente, sim, podemos dizer que terá sido ele o autor, mas lá está, não podemos afirmá-lo. Estamos numa fase ainda muito embrionária, muito indiciária. Estamos na pista de... Não significa que já tenhamos suspeitos, minimamente, não posso afirmar isso, porque nestes percursos tecnológicos estamos ainda a fazer análise forense, ainda estamos a recolher indícios, ainda estamos a recolher evidências.
2: Neste momento a investigação encontra-se na fase de recolha de dados e informação, estando a ser seguidas pistas, mas não havendo ainda suspeitos identificados, nem qualquer cenário completamente posto de parte. O diretor da Unidade de Cibercrime da PJ disse também que as mais de 100 mil vítimas de acesso indevido a dados pessoais estão espalhadas por todo o território nacional, incluindo ilhas, e admitiu que as indicações iniciais de que o roubo de dados incidia de forma expressiva sobre a informação de crianças e menores foram feitas de forma precipitada. O presidente do Chega, André Ventura, esteve no canal televisivo Now na passada segunda-feira e acusou o governo de tentar esconder irregularidades no Ciresp. As declarações ocorreram depois do secretário-geral adjunto do Ministério da Administração Interna, António Pombeiro, demitir-se do cargo na sexta-feira, tendo sido o seu segundo pedido de demissão apresentado no espaço de um mês, de acordo com a agência Lusa. André Ventura.
4: Apanhámos isto noutros momentos em relação aos incêndios, em relação ao apagão. O Ciresp tornou-se uma estrutura central do Estado, que falhou sempre. E que falhou quando este senhor, que agora foi novamente designado, teve lá funções de administração entre 2022 e 2024. Nós já gastámos 800 milhões de euros com o Ciresp. 800 milhões. E o Ciresp falhou sempre que foi preciso ter uma intervenção em grande escala. Por isso, a questão que me colocava a mim próprio é porque é que é nomeado alguém que esteve à frente do Ciresp quando o Ciresp falhou permanentemente e as populações sabem que falhou permanentemente. António Pombeiro saiu porque denunciou uma série de irregularidades que o governo quis esconder. Pois há aqui um outro elemento que eu vou dizer, com todo o risco que isto tem, até porque estamos a tratar de um assunto sensível, mas eu acho que deve ser dito. Foi-me denunciado hoje, durante a tarde de hoje, que a atual adjunta do Ministro da Administração Interna, a doutora Valentina Marcelino, procurou condicionar o relatório que ia sair a público sobre o Ciresp. E procurou, e essa é uma das razões pelas quais António Pombeiro pediu admissão, é que a adjunta do Ministério da Administração Interna procurou, em e-mail que está escrito, que está documentado, procurou alterar as conclusões que o Ciresp trazia a público no seu relatório.
5: Isso quando?
4: Isto é de uma enorme gravidade.
5: Ou quando é que terá acontecido?
4: Eu não tenho presente a data, efetivamente, o dia... Mas tenho o documento e, como eu, outras pessoas devem ter. Eu, como líder da oposição, tenho uma responsabilidade nestes casos. É não ter medo e não olhar para o lado. E não fingir que isto não está a acontecer.
2: O antigo dirigente do Ministério da Administração Interna terá avisado o ministro da falta de condições de Viegas Nunes para a presidência do Ciresp. De seguida, o presidente do Chega acusou a atual adjunta do ministro da Administração Interna, Valentina Marcelo, de condicionar o relatório que ia ser divulgado sobre o Ciresp. No futebol, José Mourinho e o Real Madrid chegaram a acordo para um contrato válido por 3 temporadas, segundo revela a RTP. Devido ao período eleitoral em curso no clube espanhol, Mourinho não vai assinar a cláusula que lhe permite rescindir com o Benfica até esta terça-feira por 7 milhões de euros. Assim, o Benfica vai acabar por receber quase 15 milhões de euros do Real Madrid. O regresso do técnico português ao Santiago Bernabéu, 13 anos depois, está fechado. Entretanto, Rui Costa agiliza a contratação do subscrito Mourinho. Falhada a hipótese de Ruben Amorim, concentra todos os esforços em convencer Mário Silva a deixar a Inglaterra e ser treinador desencarnado.

0: pessoas em finais dos anos de 1940. O objetivo é que o novo modelo totalmente elétrico tenha um preço inferior a 15 mil euros na Europa e esteja concebido para a vida real e sem complexidades, uma vez que Javier Chardon acredita que os veículos de sucesso do futuro serão os mais simples e mais intuitivos. A Stellantis e a Jaguar Land Rover assinaram no memorando de entendimento que abre portas à colaboração no desenvolvimento de produtos para os Estados Unidos da América. Não há detalhes sobre o que está em cima da mesa. De acordo com o comunicado, as empresas vão assim a explorar oportunidades de colaboração para criar sinergias entre o desenvolvimento de produtos e tecnologias, contando complementarem-se com as suas diferentes valências. O memorando agora anunciado ainda precisa de acordos vinculativos finais antes de poder existir possíveis transações associadas. Nos últimos dias, a Stellantis anunciou o reforço dos laços à chinesa Dongfeng em duas dimensões. Por um lado, carros da Jeep e da Peugeot produzidos na China chegarão a mercados globais. Por outro lado, houve um memorando de entendimento que abre portas à futura produção local na Europa à Dongfeng. Da parte da Stellantis, o diretor executivo António Filosa explicou em comunicado que, ao trabalhar com parceiros para explorar sinergias em áreas como o desenvolvimento de produtos e tecnologias, podemos criar benefícios significativos para ambas as partes, mantendo-nos focalizados em entregar os produtos e as experiências que os nossos clientes adoram.
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2: Uma criança morreu na manhã de segunda-feira na escola primária da Quinta de São João, no Seixal. O menino sofria de problemas cardíacos e a equipa de paramédicos já nada conseguiu fazer para o salvar. A notícia foi avançada por Jornal Correio da Manhã, fonte da PSP de Setúbal. A criança terá necessitado morte imediata e quando as equipas de emergência chegaram ao local, já nada puderam fazer para salvar o menino. Tudo indica que a criança sofria de problemas cardíacos. Portugal continental enfrenta uma onda de calor excepcional na última semana de maio, motivada por cristas anticiclónicas que trazem uma massa de ar quente e seco. As temperaturas vão disparar e podem atingir os 39 a 40 graus Celsius nas regiões mais quentes do país entre esta terça e quinta-feira. O Instituto Português do Mar e da Atmosfera emitiu avisos devido a valores muito acima do normal para a época.
3: Temperaturas continuam a subir, vai ser uma semana quente, o predomínio do céu pouco nublado, mas vamos ter durante a tarde aumento de nubosidade e essas condições de instabilidade que podem dar localmente, vão dar localmente aguaceiros e poderão ser por vezes fortes e até acompanhados de trovoada e eventualmente até de granizo.
2: Évora e Santarém lideram os termómetros com previsões a chegar aos 39 graus Celsius, Beja deve atingir os 38 graus Celsius.
3: Em alguns locais deveremos ter também noites tropicais durante estes próximos dias. Vai ser uma, como eu referi, vai ser uma semana com temperaturas muito elevadas nas máximas, mas também as mínimas já estão a subir consideravelmente.
2: Além do calor diurno, haverá a ocorrência de noites tropicais no Alentejo interior, Beira Baixa e Sotavental Gravio, onde as temperaturas mínimas não vão baixar dos 20 graus Celsius a 22. Adicionalmente, a aproximação desta massa de ar quente pode gerar alguma instabilidade com aguaceiros e trovoada em distritos do norte e centro do país. O presidente da Agência Portuguesa do Ambiente, a APA, disse que a imposição de não colocar chapéus de sol em frente às concessões de praia é um abuso, garantindo que esta semana será divulgada uma nota de esclarecimento. Dizem que a única área que está onerada e que está concessionada é aquela que está delimitada por aquele retângulo e nada mais. Isto que fique claro, tudo o resto é de uso livre, afirmou José Pimenta Machado durante uma visita da Ministra do Ambiente à Praia do Garrão, em Loulé, no Distrito de Faro. Questionado pelos jornalistas sobre se vai ser retirada a sinalética que indica aos banhistas as áreas que podem colocar chapéus de sol e que exclui o areal em frente às concessões, o Presidente da APA respondeu afirmativamente: sim, é um abuso, não há dúvida sobre isso, disse, garantindo que a situação vai ser revista. A linha SOS Criança Desaparecida recebeu 128 denúncias desde janeiro de 2024 até abril deste ano, maioritariamente associadas a fugas de casa e rapto parental, revelou o Instituto de Apoio à Criança. No Dia Internacional das Crianças Desaparecidas, o Instituto de Apoio à Criança, responsável em Portugal pela linha europeia SOS Criança Desaparecida, disse, em dados enviados à Lusa, que nos primeiros 4 meses do ano já se realizaram 12 denúncias de raptos parentais, 4 de fugas de casa e 4 de menores que se perderam ou ficaram feridos e que não são encontrados no momento da ocorrência. Em Portugal, 532 crianças foram dadas como desaparecidas entre os anos 2020 e 2025, resultando numa média de 89 casos por ano. Estes dados foram então divulgados pelo atual presidente do Instituto de Apoio à Criança, Manuel Coutinho, a propósito do Dia Internacional das Crianças Desaparecidas.
4: Em Portugal, nos últimos 4 anos, desapareceram 532 crianças. É um número muitíssimo elevado. Dá uma média anual de 89 crianças. As crianças não são raptadas normalmente dos jardins públicos, não são raptadas na rua. Muitas crianças são levadas, e repito, são levadas de casa porque fazem o mau uso da internet e através das redes sociais são elas que se encontram com as pessoas que lhes vão fazer mal.
2: Nos anos 2024 e 2025, a maioria das denúncias estavam associadas a fugas de casa, tendo sido registado uma diminuição ligeira, uma vez que, no ano passado, a linha SOS Crianças Desaparecidas, destinada a apoiar crianças desaparecidas e as suas famílias, recebeu 20 denúncias e há 2 anos contabilizou 19 sinalizações. No futebol, depois do Torriense ser conquistado a Taça de Portugal frente ao Sporting, o Benfica está obrigado a começar mais cedo a preparação para a próxima temporada, uma vez que começará na segunda pré-eliminatória da Liga Europa. O Benfica informou que o arranque da pré-temporada vai acontecer no próximo dia 25 de junho. Depois da conquista do Torriense da Taça de Portugal, as Águias têm a vida dificultada, já que terão de começar a Liga Europa na segunda pré-eliminatória. O Benfica irá disputar a primeira mão na segunda pré-eliminatória no dia 23 de julho, sendo que a segunda mão será disputada ao fim de uma semana. Contudo, as águias terão ainda mais duas rondas por jogar, sendo que a terceira pré-eliminatória deverá acontecer entre os dias 6 e 13 de agosto. Por sua vez, o play-off está agendado para o dia 20 e 27 de agosto. Feitas as contas, o Benfica vai disputar, na melhor das ocasiões, mais 6 jogos do que o previsto na época, sendo que o calendário será mais apertado. Em virtude disso, é imperativo que os encarnados organizem um começo de 26-27, já que ainda têm algumas questões para resolver, até a um nível de plantel. O apuramento falhado da Liga dos Campeões deixa tudo mais difícil a nível financeiro, já que os cofres da Luz perderam milhões e há jogadores que poderão ter de deixar o clube. No fundo da pré época do Benfica arranca 3 dias antes do encerramento da primeira fase do Campeonato do Mundo, que tem final agendada para o dia 19 de julho. É nesta data que assenta outra contrariedade, na eventualidade de algum jogador do Benfica chegar à final da prova, uma vez que o primeiro jogo da Liga Europa será ao fim de 4 dias.

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1: A Mostra de Cinema Espanhol arrancou na passada quinta-feira em Bogotá com a exibição do filme Uma Quinta Portuguesa, com a produção hispano-portuguesa da realizadora espanhola Avelina Prat, que este ano recebeu 3 nomeações para os Prémios Goya. A mostra, que decorre até o dia 2 de junho, oferece uma seleção cuidada de títulos representativos da cinematografia espanhola, uma viagem audiovisual que procura estabelecer um diálogo entre o cinema contemporâneo e as raízes, e o que combina clássicos e obras recentes. O conselheiro cultural e científico da Embaixada de Espanha, Alberto Miranda, destacou na cerimónia de inauguração da Cinemateca de Bogotá o valor do cinema como espaço de diálogo, memória e reflexão coletiva. Uma Quinta Portuguesa, um filme escolhido para a inauguração da mostra, estreou-se no Festival de Málaga em março de 2025 e recebeu este ano 3 nomeações para os Prémios Goya nas categorias de Melhor Argumento Original, para Avelina Prat, Melhor Ator Principal, Manolo Soto, e Melhor Atriz Secundária, Maria de Medeiros. Neste drama, Fernando, um pacato professor de Geografia, fica devastado e sem rumo com o desaparecimento da mulher, o que o leva a assumir a identidade de outro homem como jardineiro de uma quinta portuguesa, onde estabelece uma amizade inesperada com a proprietária, entretanto numa nova vida que não lhe pertence. Assinala-se na sinopse. A mostra está organizada em 2 eixos, o primeiro dos quais intitula-se Atualidade, que inclui, além de Uma Quinta Portuguesa, outras produções contemporâneas, como La Cena, La Buena Letra ou Rodalhanas, a que se destacam igualmente pelas nomeações para os Prémios Goya. O outro eixo é Antes que Tudo Mude, no qual podem ver-se clássicos como 7 Viagens, La Viaje de Carol, Barrio El Bola ou Laguna de las Mariposas, como histórias que encontram na infância uma forma singular de observar e compreender o mundo, de acordo com a Direção Cultural e Científica da Embaixada de Espanha. Como é tradição, a Mostra de Cinema Espanhol inclui exibições em 10 cidades colombianas, incluindo Bogotá, Medellín, Cali, Cartagena, Pereira, Santa Marta e Vila de Leiva. Além do cinema, o evento também incorpora espaço de diálogo e formação, como encontros com criadores, massa classes e debates.

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1: O IPA coloca 7 distritos em aviso amarelo por causa do calor esta terça-feira. Santiago do Cacém, o homem foi detido por tráfico de estupefacientes. Foi detido o condutor suspeito de fuga após atropelamento mortal em Lessa da Palmeira. No desporto, o Braga confirma a contratação de Diogo Travassos. Bruno Lage vai reunir-se com dirigentes do Beşiktaş, avançam na Turquia. Sérgio Conceição negocia a rescisão de contrato com o Al-Ittihad.
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1: Temperaturas vão subir nos próximos dias. Na quarta-feira, todo o país vai estar em aviso amarelo, à exceção de Faro. Setúbal, Évora, Santarém, Lisboa, Leiria, Beja e Porto Alegre vão estar a partir de hoje sob aviso amarelo devido ao tempo quente que se estende aos restantes distritos, à exceção de Faro, a partir de quarta-feira. O aviso amarelo por persistência de valores elevados da temperatura máxima vigora até às 18 horas de quinta-feira, segundo o comunicado do Instituto Português do Mar e da Atmosfera. O aviso amarelo, menos grave, de uma escala de 3, é emitido sempre que existe uma situação de risco para determinadas atividades dependentes da situação meteorológica. Para hoje, a temperatura máxima pode atingir os 38 graus em Évora e Santarém, 37 graus em Setúbal e 36 em Lisboa. O IPA prevê para esta quarta-feira 38 graus de máxima em Évora, 36 em Lisboa, Santarém, Porto Alegre, Castelo Branco e Setúbal. O Comando Territorial de Setúbal, através do Posto Territorial de Alvalade do Sado, no passado dia 23 de maio, deteve um homem de 59 anos por tráfico de estupefacientes no concelho de Santiago do Cacém. Na sequência de uma ação de fiscalização rodoviária, os militares da Guarda abordaram um veículo na localidade de Alvalade do Sado, cujo condutor evidenciou um comportamento suspeito. No decorrer das diligências policiais, foi então possível apurar que no interior da viatura se encontravam dissimulados substâncias estupefacientes. Daí, resultou a apreensão de 152,6 doses de AX, 43 doses de cocaína, uma viatura, uma balança de precisão, uma faca de corte, material utilizado para o corte do produto estupefaciente, um taco de beisebol e 180 euros em numerário. A ação contou ainda com o reforço do Núcleo de Investigação Criminal do Destacamento Territorial de Santiago do Cacém. Um condutor atropelou mortalmente um homem e um cão no passado domingo à tarde, enquanto atravessavam o passadeiro em Lessa da Palmeira, no Porto. A PSP identificou o alegado autor do atropelamento, de 25 anos, que já foi constituído como arguído, estando agora a aguardar pelo desenrolar do processo, avançou na segunda-feira o Jornal de Notícias. Após o atropelamento, no final da tarde de domingo, o condutor fugiu pelos arredores da casa de chá de Boa Nova, em Matosinhos. Porém, as testemunhas do acidente detectaram a tempo a matrícula do veículo, que foi mais tarde apreendido. As autoridades locais estão a investigar a identidade do dono do cão, um homem de nacionalidade checa de 49 anos, para perceber se se trata da vítima mortal. No futebol, é oficial, Diogo Travassos é o mais recente reforço do Braga. O jogador natural de Lisboa custou 5,5 milhões de euros aos cofres bracarenses, assinando um contrato válido até 2031. Fica ainda protegido com uma cláusula de rescisão fixada em 40 milhões de euros. O lateral de 22 anos recorreu às redes sociais para se despedir do Sporting. Numa mensagem sentida, Travassos recordou os 16 anos de Leão ao peito. Tendo feito toda a formação no Sporting desde os sub-7, Travassos estreou-se na Liga pelas cores do Estrela Amadora, tendo feito 26 jogos na temporada passada por empréstimo do Sporting. Este ano, novamente por empréstimo dos Leões, representou o Moreirense, tendo tido destaque nos cónegos com 5 golos e 3 assistências em 30 jogos. O Internacional de Sub-21 por Portugal deixa assim o Sporting sem fazer qualquer jogo pela equipa principal dos Leões. Reforça a equipa de Carlos Vicente, que terminou em quarto e terá de jogar a pré-eliminatória da Liga Conferência, rumando ao quarto clube na carreira. O custo com a compensação por formação e mecanismo de solidariedade devido a terceiros será suportado por ambas as sociedades esportivas na proporção de 50% cada, a parte devido ao Sporting que está incluída nas contrapartidas acima referidas. Bruno Lage, sem clube desde meados de setembro, à altura em que deixou o Benfica, poderá estar muito perto de regressar ao ativo e de reencontrar-se com Orkun Korsu, de acordo com as informações avançadas por uma jornalista turca, Bupa. O treinador setubalense, de 50 anos, tem reuniões agendadas com os dirigentes do Beşiktaş para possivelmente suceder a Sérgio Alcine como treinador das Águias de Istambul. Recorde-se que o Beşiktaş, que terminou o campeonato turco em quarto lugar, poderá defrontar o Benfica já na segunda pré-eliminatória da Liga Europa. Sérgio Conceição e o Alitá estão em negociações para a rescisão por mútuo acordo do contrato que liga o treinador ao clube saudita. O treinador português chegou ao Alitá em outubro de 2025, tendo assinado contrato válido até 2028. Campeão saudita e vencedor da taça em 24-25, o Alitá teve uma época muito aquém das expectativas, tendo ficado apenas no 5º lugar, a 31 pontos do campeão Al Nassr, equipa de Jorge Jesus, Cristiano Ronaldo e João Félix. Sérgio Conceição venceu 22 jogos, nos 42 que realizou no comando técnico do emblema da cidade costeira de Jeddah, e não conquistou qualquer título. O Instituto Português do Mar e da Atmosfera previu para esta quarta-feira céu em geral pouco nublado, apresentando temporariamente períodos de maior nebulosidade durante a tarde no interior das regiões norte e centro, onde há a possibilidade de ocorrência de água seja trevoada. Vento fraco a moderado, predominante o quadrante leste, rodando temporariamente para o quadrante norte durante a tarde e tornando-se por vezes forte nas terras altas. Previsão de neblina orvalho matinal do litoral norte e centro, bem como uma pequena subida da temperatura.
2: 30 graus.
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4: Bem-vindo, boa tarde. Mais uma hora comigo, Ricardo Rezende. Agora até às 19 horas, só com grandes sons.

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0: 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Que atira a primeira pedra quem não conhece os calções de banho da DCK. Prova da sua popularidade é que a Insignia reforçou sua presença em Lisboa com a abertura de um novo quiosque no Almada Fórum, inaugurado a 7 de maio, localizado junto à FNAC. O espaço representa o 6º ponto de venda de marca na região. O novo quiosque foi pensado para se integrar no ritmo do centro comercial e no perfil do público que o frequenta, lê-se em comunicado. A experiência promete ser rápida, acessível e alinhada com o universo da marca, marcado por um registro descontraído, jovem e profundamente associado ao lifestyle de verão. No espaço estão disponíveis todas as linhas da marca, incluindo propostas para o homem, criança e os conjuntos Father and Son, um dos conceitos que tem ajudado a diferenciar a oferta da DCK Board Shorts no mercado nacional. Ou seja, se for daqueles pais que adoram o momento matchy, esta é a linha ideal. 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

Entre as 16 e as 19, Ricardo Rezende consigo na Rádio Azul. E ficam as minhas despedidas com a promessa de regressar amanhã, depois das 16. Bom final de tarde.

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1: Já se sabe quando começa a pré-época do Benfica. Taça Portugal, 10 detidos durante a final entre Sporting e Torriense. Mourinho e Real Madrid chegaram a acordo para 3 anos de contrato. O Braga confirma a contratação de Diogo Travassos. Bruno Lage vai reunir-se com dirigentes do Besiktas, avançam na Turquia. Sérgio Conceição negocia a rescisão de contrato com o Alitalia. Depois do Torriense ser conquistado a Taça de Portugal frente ao Sporting, o Benfica está obrigado a começar mais cedo a preparação para a próxima temporada, uma vez que começará na segunda pré-eliminatória da Liga Europa. O Benfica informou que o arranque da pré-temporada vai acontecer no próximo dia 25 de junho. Depois da conquista do Torriense da Taça de Portugal, as Águias têm a vida dificultada, já que terão de começar a Liga Europa na segunda pré-eliminatória. O Benfica irá disputar a primeira mão na segunda pré-eliminatória no dia 23 de julho, sendo que a segunda mão será disputada ao fim de uma semana. Contudo, as Águias terão ainda mais 2 rondas por jogar, sendo que a terceira pré-eliminatória deverá acontecer entre os dias 6 e 13 de agosto. Por sua vez, o play-off está agendado para o dia 20 e 27 de agosto. Feitas as contas, o Benfica vai disputar, na melhor das ocasiões, mais 6 jogos do que previsto na época, sendo que o calendário será mais apertado. Em virtude disso, é imperativo que os encarnados organizem um começo de 26-27, já que ainda têm algumas questões para resolver, até a um nível de plantel. O apuramento falhado à Liga dos Campeões deixa tudo mais difícil a nível financeiro, já que os cofres da Luz perderam milhões e há jogadores que poderão ter de deixar o clube. No fundo da pré-época, do Benfica arranca 3 dias antes do encerramento da primeira fase do Campeonato do Mundo, que tem final agendada para o dia 19 de julho. É nesta data que assenta outra contrariedade, na eventualidade de algum jogador do Benfica chegar à final da prova, uma vez que o primeiro jogo da Liga Europa será ao fim de 4 dias. A Taça de Portugal, com 10 detidos durante a final da taça entre Sporting e Torriense. A segunda nota divulgada pela PSP, 7 das 10 pessoas foram detidas por resistência e coação sob funcionário ou polícia, enquanto os outros 3 se deveu a especulação e injúrias à polícia da PSP e arremesso de objetos contra polícias. De resto, 26 cidadãos foram interceptados, identificados e conduzidos à esquadra por posse de flagração de artigos de pirotecnia, com outros 5 a ficarem afastados do recinto esportivo por se encontrarem sob a influência do álcool ou por não possuírem bilhete válido. Ainda assim, a PSP salientou que, graças à adoção generalizada de comportamentos responsáveis e de um espírito de fair play, o evento esportivo decorreu num ambiente de tranquilidade e de sã convivência, permitindo que a festa do futebol fosse vivida em segurança e sem registro de perturbações relevantes da ordem pública. A afirmação de Torres Vedras, recorde, que está envolvida na luta pela subida à Primeira Liga, marcou a presença pela segunda vez na final da Taça de Portugal, depois de ter sido derrotada pelo Porto por 2-0 na época de 55-56. José Mourinho e o Real Madrid chegaram a acordo para um contrato válido por 3 temporadas. Segundo revela a RTP, devido ao período eleitoral em curso no clube espanhol, Mourinho não vai assinar a cláusula que lhe permite rescindir com o Benfica até esta terça-feira por 7 milhões de euros. Assim, o Benfica vai acabar por receber quase 15 milhões de euros do Real Madrid. O regresso do técnico português ao Santiago Bernabéu, 13 anos depois, está fechado. Entretanto, Rui Costa agiliza a contratação do subscrito Mourinho. Falhada a hipótese de Ruben Amorim, concentra todos os esforços em convencer Mário Silva a deixar a Inglaterra e ser treinador dos encarnados. É oficial, Diogo Travassos é o mais recente reforço do Braga. O jogador natural de Lisboa custou 5,5 milhões de euros aos cofres bracarenses, assinando um contrato válido até 2031. Fica ainda protegido com uma cláusula de rescisão fixada em 40 milhões de euros. O lateral de 22 anos recorreu às redes sociais para se despedir do Sporting. Numa mensagem sentida, Travassos recordou os 16 anos de Leão ao peito. Tendo feito toda a formação no Sporting desde os sub-7, Travassos estreou-se na Liga pelas cores do Estrela Amadora, tendo feito 26 jogos na temporada passada por empréstimo do Sporting. Este ano, novamente por empréstimo dos Leões, representou o Moreirense, tendo tido destaque nos cónegos com 5 golos e 3 assistências em 30 jogos. O Internacional de Sub-21 por Portugal deixa assim o Sporting sem fazer qualquer jogo pela equipa principal dos Leões. Reforça a equipa de Carlos Vicente, que terminou em quarto e terá de jogar a pré-eliminatória da Liga Conferência, rumando ao 4º clube na carreira. O custo com a compensação por formação e mecanismo de solidariedade devido a terceiros será suportado por ambas as sociedades esportivas na proporção de 50% cada, a parte devido ao Sporting que está incluída nas contrapartidas acima referidas. Bruno Lage, sem clube desde meados de setembro, à altura em que deixou o Benfica, poderá estar muito perto de regressar ao ativo e de reencontrar-se Orkun Korsu, de acordo com as informações avançadas por uma jornalista turca, Bupa. O treinador setubalense de 50 anos tem reuniões agendadas com os dirigentes do Beşiktaş para possivelmente suceder a Serge Alsin como treinador das Águias de Istambul. Recorde-se que o Beşiktaş, que terminou o campeonato turco em quarto lugar, poderá defrontar o Benfica já na segunda pré-eliminatória da Liga Europa. Sérgio Conceição

e o Alitá estão em negociações para a rescisão por mútuo acordo do contrato que liga o treinador ao clube saudita. O treinador português chegou ao Alitá em outubro de 2025, tendo assinado contrato válido até 2028. Campeão saudita e vencedor da taça em 24-25, o Alitá teve uma época muito aquém das expectativas, tendo ficado apenas no 5º lugar, a 31 pontos do campeão Al Nassr. Equipa de Jorge Jesus, Cristiano Ronaldo e João Félix. Sérgio Conceição venceu 22 jogos, dos 42 que realizou no comando técnico do emblema da cidade costeira de Jeddah, e não conquistou qualquer título.

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1: O IPMA coloca 7 distritos em aviso amarelo por causa do calor esta terça-feira. Santiago do Cacém, um homem foi detido por tráfico de estupefacientes. Foi detido o condutor suspeito de fuga após o atropelamento mortal em Lessa da Palmeira. No desporto, o Braga confirma a contratação de Diogo Travassos. Bruno Lage vai reunir-se com dirigentes do Beşiktaş, avançam na Turquia. Sérgio Conceição negocia a rescisão de contrato com o Al-Ittihad.
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1: Temperaturas vão subir nos próximos dias. Na quarta-feira, todo o país vai estar em aviso amarelo, à exceção de Faro. Setúbal, Évora, Santarém, Lisboa, Leiria, Beja e Porto Alegre vão estar a partir de hoje sob aviso amarelo devido ao tempo quente que se estende aos restantes distritos, à exceção de Faro, a partir de quarta-feira. O aviso amarelo por persistência de valores elevados da temperatura máxima vigora até às 18 horas de quinta-feira, segundo o comunicado do Instituto Português do Mar e da Atmosfera. O aviso amarelo

pelo menos grave, de uma escala de 3, é emitido sempre que existe uma situação de risco para determinadas atividades dependentes da situação meteorológica. Para hoje, a temperatura máxima pode atingir os 38 graus em Évora e Santarém, 37 graus em Setúbal e 36 em Lisboa. O IBMA prevê para esta quarta-feira 38 graus de máxima em Évora, 36 em Lisboa, Santarém, Porto Alegre, Castelo Branco e Setúbal. O Comando Territorial de Setúbal, através do Posto Territorial de Alvalade do Sado, no passado dia 23 de maio, deteve um homem de 59 anos por tráfico de estupefacientes no Conselho de Santiago do Cacém. Na sequência de uma ação de fiscalização rodoviária, os militares da Guarda abordaram um veículo na localidade de Alvalade do Sado, cujo condutor evidenciou um comportamento suspeito. No decorrer das diligências policiais, foi então possível apurar que no interior da viatura se encontravam dissimulados substâncias estupefacientes. Daí, resultou a apreensão de 152,6 doses de AX, 43 doses de cocaína, uma viatura, uma balança de precisão, uma faca de corte, material utilizado para o corte do produto estupefaciente, um taco de beisebol e 180 euros em numerário. A ação contou ainda com o reforço do Núcleo de Investigação Criminal do Destacamento Territorial de Santiago do Cacém. Um condutor atropelou mortalmente um homem e um cão no passado domingo à tarde, enquanto atravessavam o passadeiro em Lessa da Palmeira, no Porto. A PSP identificou o alegado autor do atropelamento, de 25 anos, que já foi constituído como arguído, estando agora a aguardar pelo desenrolar do processo, avançou na segunda-feira o Jornal de Notícias. Após o atropelamento, no final da tarde de domingo, o condutor fugiu pelos arredores da casa de chá de Boa Nova, em Matosinhos. Porém, as testemunhas do acidente dataram a tempo a matrícula do veículo, que foi mais tarde apreendido. As autoridades locais estão a investigar a identidade do dono do cão, um homem de nacionalidade checa de 49 anos, para perceber se se trata da vítima mortal. No futebol, é oficial. Diogo Travassos é o mais recente reforço do Braga. O jogador natural de Lisboa custou 5,5 milhões de euros aos cofres bracarenses, assinando um contrato válido até 2031. Fica ainda protegido com uma cláusula de rescisão fixada em 40 milhões de euros. O lateral de 22 anos recorreu às redes sociais para se despedir do Sporting. Numa mensagem sentida, Travassos recordou os 16 anos de Leão ao peito. Tendo feito toda a formação no Sporting desde os sub-7, Travassos estreou-se na Liga pelas cores do Estrela da Amadora, tendo feito 26 jogos na temporada passada por empréstimo do Sporting. Este ano, novamente por empréstimo dos Leões, representou o Moreirense, tendo tido destaque nos cónegos com 5 golos e 3 assistências em 30 jogos. O Internacional de Sub-21 por Portugal deixa assim o Sporting sem fazer qualquer jogo pela equipa principal dos Leões. Reforça a equipa de Carlos Vicente, que terminou em quarto e terá de jogar a pré-eliminatória da Liga Conferência, rumando ao quarto clube na carreira. O custo com a compensação por formação e mecanismo de solidariedade devido a terceiros será suportado por ambas as sociedades esportivas na proporção de 50% cada, a parte devido ao Sporting que está incluída nas contrapartidas acima referidas. Bruno Lage, sem clube desde meados de setembro, à altura em que deixou o Benfica, poderá estar muito perto de regressar ao ativo e de reencontrar-se com Orkun Korsu, de acordo com as informações avançadas por uma jornalista turca, Bupa. O treinador setubalense de 50 anos tem reuniões agendadas com os dirigentes do Beşiktaş para possivelmente suceder a Sergi Alcin como treinador das Águias de Istambul. Recorde-se que o Beşiktaş, que terminou o campeonato turco em quarto lugar, poderá defrontar o Benfica já na segunda pré-eliminatória da Liga Europa. Sérgio Conceição e o Alitá estão em negociações para a rescisão por mútuo acordo do contrato que liga o treinador ao clube saudita. O treinador português chegou ao Alitá em outubro de 2025, tendo assinado contrato válido até 2028. Campeão saudita e vencedor da taça em 24-25, o Alitá teve uma época muito aquém das expectativas, tendo ficado apenas no quinto lugar a 31 pontos do campeão Al Nassr, equipa de Jorge Jesus, Cristiano Ronaldo e João Félix. Sérgio Conceição venceu 22 jogos nos 42 que realizou no comando técnico do emblema da cidade costeira de Jeddah e não conquistou qualquer título.

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2: Os dados de mais de 100 mil utentes do Serviço Nacional de Saúde foram roubados, indicou na segunda-feira a Polícia Judiciária. Até o momento não há qualquer pista sobre o pirata informático que roubou os dados. Na madrugada do dia 20 para 21 da passada semana, a Polícia Judiciária foi contactada pelo SNS de que tinha sido detectado um acesso indevido a registros de saúde eletrónicos de utentes do SNS, incluindo dados pessoais de menores. O acesso terá sido realizado através de credenciais comprometidas de um profissional de saúde. Tendo em atenção a gravidade do sucedido, foi aberto de imediato o processo de crime para investigação, disse o diretor do combate ao cibercrime da PJ, José Ribeiro, em conferência de imprensa. As autoridades apreenderam 27,7 quilos da planta usada na produção do ópio e heroína numa área de cultivo com cerca de 300 metros quadrados em Casal de Câmara. Dois homens foram detidos pela Polícia de Segurança Pública, suspeitos de cultivarem uma plantação ilegal de papoulas do ópio com cerca de 300 metros quadrados em Casal de Câmara, no Conselho de Sintra. Segundo o Comando de Lisboa, a descoberta foi feita durante ações de patrulhamento preventivo realizadas pela Divisão Policial de Sintra. Na sequência da intervenção policial, foi ainda realizada uma busca à residência dos suspeitos, onde as autoridades encontraram uma segunda plantação da mesma planta no quintal da Bonadia, além de 1.510 euros em dinheiro e diversos utensílios relacionados com o manuseamento das plantas. A PSP explica que o ópio, produzido através de um processo químico a partir desta planta, pode ser utilizado, por exemplo, para a produção de heroína. O secretário-geral do Partido Socialista, José Luís Carneiro, defendeu publicamente o general Paulo Viegas Nunes, reconduzido na liderança do Siresp, descrevendo-o como um servidor do interesse público do Estado, com grande conhecimento em comunicações. Esta defesa surge em resposta à polémica gerada pela admissão de António Pombeiro, secretário-geral adjunto do Ministério da Administração Interna, que alegou graves irregularidades no processo de nomeação.
3: Há uma coisa que eu sei. Quando eu cheguei ao MAI, havia uma, digamos, uma perturbação imensa e não havia sequer relação entre a Secretaria-Geral e a Siresp. E conseguimos algo de muito importante, foi colocar a Siresp e a Secretaria-Geral a dialogarem para servir o interesse do Estado. Eu vou repetir, o interesse público do Estado. E o interesse público do Estado, no que respeita às comunicações críticas, foi salvaguardado. Agora, porque é que a Siresp teve 2 anos sem presidente? Isso é um assunto que eu não posso esclarecer, só mesmo o Governo é que pode esclarecer.
2: Carneiro, ex-titular da Administração Interna, garantiu a idoneidade do general e criticou o atual governo por manter a Siresp sem liderança por 2 anos. José Luís Carneiro esclarece.
3: Aquilo que eu pude conhecer do cumprimento da missão que lhe foi confiada, vi nele um servidor do Estado. E espero que não haja quem o queira prejudicar por ele ser um servidor do interesse público do Estado.
2: O Chega exigiu audições urgentes do Parlamento sobre o caso.
4: Isto é incompreensível. E quando é incompreensível, nós devemos exigir respostas. Não se trata aqui de querer criar nenhum caso político com isto.
2: A polémica em torno do Siresp ganhou novos contornos com a resposta oficial do Ministério da Administração Interna, que rejeitou categoricamente qualquer ilegalidade, e com a pressão dos partidos da oposição que exigem explicações imediatas no Parlamento. O violento incêndio que deflagrou na segunda-feira no armazém logístico da DHL em Vila Longa, em Vila Franca, encontra-se extinto. Há a arrestar o bombeiro ferido, com gravidade ligeira, após sofrer uma queda durante as operações de socorro. O comandante dos bombeiros de Vila Longa, Gonçalo Guiomar, deu conta do sucedido.
5: Um incêndio industrial na empresa DHL, em hora de início às 12h55, incêndio na zona da cobertura que rapidamente se propagou ao respectivo interior. Temos também uma propagação ao armazém adjacente, armazém on-time, também de logística, que prontamente, devido às ações de combate, conseguimos evitar a propagação na sua totalidade ao respectivo armazém. As operações contam neste momento com 134 operacionais e 52 veículos, entre eles serviços Municipal de Proteção Civil, o Serviço Municipalizado de Águas, a Autoridade Nacional de Emergência de Proteção Civil, GNR e INEM. A informação que nós temos é que o armazém é composto por produtos de saúde e bem-estar. Não conseguimos precisar qual é que é o material em questão, mas neste momento o armazém está totalmente tomado. Temos a registrar um bombeiro ferido que estava a participar nas operações. Por motivos de queda, de trauma, teve que ser encaminhado ao Hospital Vila Franca de Xira.
2: Este é o segundo incêndio a atingir o mesmo complexo no espaço de apenas 24 dias. O primeiro ocorreu 1 de maio e tinha sido dominado com relativa rapidez pelas equipas de emergência. No futebol, a Taça de Portugal com 10 detidos durante a final da taça entre Sporting e Torriense. A segunda nota divulgada pela PSP, 7 das 10 pessoas foram detidas por resistência e coação sob funcionário ou polícia, enquanto os outros três se deveu a especulação e injúrias à polícia da PSP e arremesso de objetos contra polícias. De resto, 26 cidadãos foram interceptados, identificados e conduzidos à esquadra por posse de flagração de artigos de pirotecnia, com outros 5 a ficarem afastados do recinto esportivo por se encontrarem sob a influência do álcool ou por não possuírem bilhete válido. Ainda assim, a PSP salientou que, graças à adoção generalizada de comportamentos responsáveis e de um espírito de fair play, o evento esportivo decorreu num ambiente de tranquilidade e de sã convivência, permitindo que a festa do futebol fosse vivida em segurança e sem registro de perturbações relevantes da ordem pública. A afirmação de Tocos Vedras, recorde, que está envolvida na luta pela subida à Primeira Liga, marcou a presença pela segunda vez na final da Taça de Portugal, depois de ter sido derrotada pelo Porto por 2-0 na época de 55-56. O Instituto Português do Mar e da Atmosfera prevê para esta quarta-feira céu em geral pouco nublado, apresentando temporariamente períodos de maior nebulosidade durante a tarde no interior das regiões norte e centro, onde há a possibilidade de ocorrência de água seja trevoada, vento fraco a moderado, predominante o quadrante leste, rodando temporariamente para o quadrante norte durante a tarde e tornando-se por vezes forte nas terras altas. Previsão de neblina orvalho matinal do litoral norte e centro, bem como uma pequena subida da temperatura.
1: 26 graus.

E não acredito. Say what? Rosa Choque. José Castelo Branco, que se cuide. Betty Grafstein garante em vídeo emocionante. A nova vida de Lubomir Stanisic longe das cozinhas agitadas que lhe trouxeram a fama. Luís Filipe Vieira vai ter de pagar por difamar João Malheiro. Anjos protagonizam campanha alusiva ao processo legal, mas não escapam às críticas. Toy prepara concertos especiais para celebrar 50 anos de carreira. Temos médica Luís Figo e Ellen Svedin, orgulhosos na cerimónia de graduação da filha Daniela. João Moura Caetano celebra o 7º aniversário do filho António. Mais um membro na família, Concha, a neta surfista de Pinto Balsemão, que vive na Austrália, já é mãe. Joana Marques goza com Cristina Ferreira em palco e Gosha aplaude. Dom Duarte Pio reaparece finalmente ao lado da família em cerimónia do Sheikh Aliur Rahman, no Mosteiro de Alcobaça.

A cerca de um mês do início do julgamento, José Castelo Branco, de 63 anos de idade, por violência doméstica contra a mulher, a antiga joalheira Betty Gravstein, de 97 anos, a idosa gravou um vídeo com a ajuda de David Mota, ex-amigo do Conde, que agora defende a norte-americana, onde garante não ser mentirosa e assegura continuar no seu perfeito juízo. Betty Gravstein assegura que não está a mentir sobre as acusações de violência doméstica que fez contra o ainda seu marido e reaparece agora, a um mês da contenda, para afirmar que está pronta para a guerra com o homem com quem se casou em Portugal há 30 anos. O referido vídeo, que circula nas redes sociais, foi realizado com a ajuda do produtor de moda David Mota, que o partilhou e, além da mensagem, mostra que, apesar da fragilidade física aos 97 anos, Betty continua lúcida. A menos de um mês do início do julgamento e no decurso das minhas conversas com a minha querida Betty, perguntei-lhe se, após este período de silêncio, gostaria de deixar alguma mensagem aos fãs, aos amigos e a todos aqueles que continuam a preocupar-se e a perguntar como está, escreveu Mota, avançando que teve a concordância da senhora para expor a sua imagem e as suas palavras. A resposta foi imediata, clara e frontal, e foi esta. Betty lamenta não poder falar com os amigos e fãs desde há muito tempo, devido às suas limitações e por estar preservada dos holofotes mediáticos. Mas acrescentou não se ter esquecido de quem sempre a acarinhou. A primeira sessão do julgamento de José Castelo Branco, acusado de violência doméstica pelo Ministério Público, está agendada para 25 de junho, tal como o Jornal Correio da Manhã noticiou recentemente. Se não houver percalços, o julgamento deverá terminar a 23 de outubro, estando previstas um total de 8 sessões de audiência.

Numa entrevista recente ao jornal online Observador, Lubomir Stanisic, de 47 anos de idade, não deixou margem para dúvidas. A perda da estrela Michelin, em conjunto com a grave crise que algumas franjas do setor da restauração atravessam, levou-o a perder 40% de faturação por mês, tornando-se a situação cada vez mais insustentável. E no passado dia 8 de maio, o chefe anunciou uma verdadeira bomba, a venda do seu grupo de restauração Sem Maneira. Agora, afastado do seu habitat natural, na capital portuguesa, Stanisic decidiu refugiar-se no seu monte alentejano, perto de Grândola, longe da confusão dos grandes centros urbanos e das cozinhas caóticas. Dedica-se à pesca e à caça, constrói peças em madeira e, por vezes, cozinha de modo primitivo, só com fogo.

Luís Filipe Vieira foi esta terça-feira condenado por difamar João Malheiro e terá de pagar uma indenização de 6 mil euros ao ex-diretor de comunicação das Águias. O ex-presidente do Benfica foi ainda condenado ao pagamento de 50 euros por dia ao Estado durante 160 dias. Recorde-se que, já depois das alegações finais do julgamento, onde os dois estiveram frente a frente, Luís Filipe Vieira dirigiu várias acusações a João Malheiro, referindo que este bebia e muito e que por vezes não estava em condições de estar no Benfica, por estar bastante embriagado. O empresário foi levado a julgamento por ter afirmado, numa entrevista à CMTV, que Malheiro fazia parte de um grupo de pessoas que, mesmo sabendo que Eusébio estava dependente do whisky, ainda o arrastava para continuar a fazer aquele disparate. Vieira chegou a questionar a amizade de Malheiro com Eusébio. Eram almoços de 3, 4, 5 horas. Se fossem amigos, não o deixavam beber.

Os anjos brincaram finalmente com a situação do seu julgamento, mostrando um fair play que até agora parecia impossível. Ainda assim, não escaparam a novas críticas. Se for a pagar, já se pode brincar com eles, dizem alguns internautas. Ao longo de toda a polémica que envolveu os anjos e Joana Marques, no ano passado, os irmãos Rosado deram várias entrevistas, mostrando-se sempre muito sérios e magoados com o que alegadamente a humorista lhes tinha feito. Quando, no dia em que foi absolvida de todas as acusações, Joana Marques anunciou a digressão de espetáculos, em sede própria, onde iria abordar o processo legal, vários utilizadores das redes sociais expressaram o seu desejo de ver Nelson e Sérgio Rosado na plateia, lembrando que seria uma excelente forma de recuperarem a simpatia do público depois de tudo o que aconteceu. Embora até agora isso não tenha acontecido, a verdade é que os anjos acabam por provar que, afinal, sabem brincar consigo próprios, ao contrário daquilo que era dito com frequência durante a polémica. Os dois irmãos protagonizam uma nova campanha publicitária para uma marca de águas com gás, onde fazem referência ao processo legal que moveram contra Joana Marques e onde lhe pediam 1 milhão de euros por danos patrimoniais. Perdoa-se, peço mais, eram só umas medidas legais, cantam os irmãos Rosado durante o anúncio. Assim, não só mostraram finalmente que têm fair play, como ainda faturaram com a polémica, tal como a sua rival, que esgotou os 65 espetáculos nas mais importantes salas do país.

Toy já está a preparar a celebração dos seus 50 anos de carreira, que se assinalam em 2027. O artista anunciou na passada quarta-feira, dia 20 de maio, dois concertos especiais, um em Lisboa e outro no Porto, prometendo noites memoráveis para os fãs. Em declarações para a CMTV, Toy revelou que os espetáculos vão acontecer em duas das maiores salas do país. Eu estou a preparar dois grandes concertos. Um será no Campo Pequeno, dia 24 de abril, e no dia 30, no Super Boca Arena, no Porto. Portanto, Lisboa e Porto, nas duas maiores salas, será aí que vou assinalar os meus 50 anos com grandes concertos e conto convosco, afirmou. Conhecido pelo seu sentido de humor e boa disposição, o cantor não resistiu a brincar e acabou mesmo por improvisar uma versão especial de um dos seus maiores êxitos, Toda a Noite. Vou beijar, vou assinalar 50 anos e festejar toda a vida, toda a vida. Beijinhos para todos, cantou. Com uma carreira marcada por sucessos populares e uma forte ligação ao público português, Toy continua a ser uma das figuras mais acarinhadas da música nacional e promete celebrar meio século de carreira em clima de grande festa.

licenciou-se em medicina, um curso que acabou por se afigurar como um desvio do caminho que havia inicialmente escolhido. Depois de concluir os estudos em colégios britânicos, Daniela estudou Ciências Biomédicas da Universidade de Surrey durante 3 anos, antes de aí se matricular na Universidade de Navarra em 2020. Segundo a Vanitatis, a jovem já fez voluntariado em organizações de saúde e num hospital madrileno na área da hematologia e na oncologia pediátrica, tendo já tido outras experiências práticas na área de cardiologia do Hospital Clínico São Carlos em Madrid e em diferentes especializações como ginecologia, cirurgia plástica, otorrinolaringologia ou radiologia numa unidade hospitalar na Catalunha. Recorde-se que Luís Figo e Ellen Svedin têm mais 2 filhas, Martina de 24 anos e Stella de 21.

No passado sábado, dia 23 de maio, foi um dia especial para João Moura Caetano. O seu filho António celebrou 7 anos de vida. A torear a vida juntos para sempre, meu pequeno. Muitos parabéns. Escreveu o pai babado nas redes sociais, partilhando uma fotografia em que surgem abraçados. António é fruto da relação anterior do toureiro com Joana Carvalho Rodrigues. O pequeno António vai tornar-se num irmão mais velho, com o nascimento iminente da meia-irmã Maria Guiomar, a primeira filha de João Moura Caetano e de Luís Abreu. A bebé deverá nascer já no mês de junho. Maria Guiomar é um nome com forte significado familiar, sobretudo do lado do cavaleiro tauromáquico natural de Monforte. Como o casal explicou numa entrevista recente,

Santa Júlia Pinheiro, Maria Guiomar é um nome que atravessa gerações na família de João Moura Caetano. Assim se chamam a mãe e a avó do cavaleiro, o que torna a escolha ainda mais simbólica para o casal. No início deste mês, Luísa Abreu surpreendeu ao surgir grávida de cerca de 7 meses a fumar um cigarro durante uma corrida de touros. 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

0: É Rosa Choque.
1: É Rosa Choque.
2: A família de Francisco Pinto Balsemão acaba de aumentar. Concha Balsemão, a neta surfista do fundador da SIC e do Expresso, anunciou o nascimento da sua primeira filha, Azel, fruto da sua relação com Albie Pittman, com quem vive na Austrália. Que experiência linda e poderosa. Começou por escrever nas redes sociais. Obrigado ao universo pela oportunidade e por nos ensinar outra dimensão do amor. Obrigado, Albie, por me aguentares nos momentos mais difíceis e estares lá para mim, acrescentou. Concha, que é praticante de surf há muitos anos, é filha de Henrique Balsemão, um dos 5 filhos do jornalista e empresário que criou o programa Portugal Radical, mostrando pela primeira vez a muitos portugueses de esportes radicais, como o skate e o surf, a sua grande paixão, que transmitiu à filha. O talento de Concha para o surf levou a família a apostar fortemente na sua carreira e a Austrália é um dos locais mais importantes para quem quer deixar nome na história deste desporto. Concha Balsemão começou a dar os primeiros passos no surf aos 5 anos e aos 10 anos já competia. No primeiro campeonato onde participou, na Praia do Amado, ficou em 4º lugar na categoria sub-10. Graças ao espírito aventureiro do pai, Concha viajou por vários países durante a infância e o surf esteve sempre presente. Andou por Marrocos, Brasil, Havaí, Nova Zelândia, Tahiti, Costa Rica, Maldivas, Açores e Havaí.

Depois de Cristina Ferreira se ter queixado na quinta-feira, dia 21 de maio, no programa 2 às 10 da TVI, de se sentir ridicularizada pelas piadas de Joana Marques, surgiram agora imagens avançadas pelo 24 Horas do espetáculo em sede própria, no Coliseu dos Recreios, das referências que a humorista faz à apresentadora. No espetáculo, Joana Marques recuperou declarações de Cristina Ferreira sobre o caso com os anjos, no qual a dupla musical processou o humorista por um vídeo satírico de uma atuação. No excerto, utilizado pela humorista, Cristina Ferreira afirma: "Eu, se soubesse o que teria feito, que teria prejudicado alguém, apagava o vídeo." Em resposta, Joana Marques atirou: "As declarações são de abril, não aparecem, mas são. A Cristina, se fosse eu, apagava o vídeo. Eu, se fosse a Cristina, não punha perfume no pipi." Além desta piada, a humorista brincou ainda com outras declarações polémicas feitas por Cristina Ferreira, nomeadamente comentários relacionados com o caso de uma menor violada por 4 rapazes. A Cristina pensa: "Será que os anjos não perceberam que estavam a cantar mal? Porque estavam na adrenalina do momento. E como ela diz, pus-me a jeito." Curiosamente, um dos grandes amigos de Cristina Ferreira marcou presença numa das sessões no Coliseu dos Recreios, em Lisboa. Manuel Luís Gosto assistiu de perto e fez questão de elogiar a performance nas redes sociais. Coliseu cheio de público e gargalhadas. 2 horas com Joana no seu melhor. Humor à solta com inteligência e acutilância. "Parabéns, Joana, és a maior", escreveu o apresentador. Hold on.

Os duques de Bragança, o príncipe da Beira e os duques de Coimbra participaram na passada quinta-feira, dia 21 de maio, na cerimónia anual da Gala Global Fair Pay Charter, que se realizou no Mosteiro de Alcobaça. A iniciativa, promovida pelo Sheikh Aliur Rahman, tem o alto patrocínio da Casa Real Portuguesa. Dom Duarte Pio, de 81 anos, reapareceu assim ao lado da mulher Dona Isabel de Herédia, do filho mais velho Dom Afonso, da filha Dona Maria Francisca e do genro Duarte de Sousa Araújo Martins, afastando os rumores recentes de que estaria a atravessar problemas delicados de saúde. No passado dia 9 de maio, a sua ausência no baile de beneficência organizado pela Delegação Portuguesa da Sacra e Militar Ordem Constantiniana de São Jorge causou preocupação e deu que falar. A Global Fair Pay Charter é uma iniciativa internacional que tem o objetivo de promover salários justos e melhores condições de trabalho, especialmente para trabalhadores das plantações de chá e cadeias globais de produção. Eu sou Ana Carla Gonçalves, estive aqui consigo em mais...

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2: O Comando Territorial de Setúbal, através do Posto Territorial de Montijo, no passado dia 23 de maio, deteve um homem de 24 anos por posse de arma proibida no concelho de Montijo. No âmbito de uma ação de fiscalização rodoviária, os militares da Guarda abordaram uma viatura, tendo o condutor evidenciado um comportamento suspeito e sinais de nervosismo. Face à atitude apresentada, foi realizada uma revista sumária de segurança, tendo sido possível detectar, no interior de uma bolsa da Atiracolo, que transportava uma arma de fogo. No seguimento da ação, foi possível verificar que o suspeito se encontrava na posse de uma pistola de calibre 6,35mm, acondicionada no respectivo coldre e sem munições. O suspeito foi detido, constituído arguido e os factos foram comunicados ao Tribunal Judicial de Montijo. A Polícia Judiciária adiantou que o acesso indevido a dados de utentes do SNS através de credenciais comprometidas de um médico fez pelo menos mais de 100 mil vítimas e admitiu que pode ter sido usada a inteligência artificial. José Ribeiro, diretor da Unidade Nacional de Combate ao Cibercrime e Criminalidade Tecnológica, explicou em conferência de imprensa na sede da Polícia Judiciária que o ataque informático que permitiu recolher um grande volume de informação ocorreu no espaço de dias, permitindo extrair informação que, há poucos meses, levaria 3 meses a obter. Daí que admita e receie que tenha recorrido à inteligência artificial, o que para a investigação vai tornar o trabalho muito mais complexo.
3: Não podemos descartá-lo, mas dificilmente, sim, podemos dizer que terá sido ele o autor, mas lá está, não podemos afirmá-lo. Estamos numa fase ainda muito embrionária, muito indiciária. Estamos na pista de... Não significa que já tenhamos suspeitos, minimamente, não posso afirmar isso, porque nestes percursos tecnológicos estamos ainda a fazer análise forense, ainda estamos a recolher indícios, ainda estamos a recolher evidências.
2: Neste momento, a investigação encontra-se na fase de recolha de dados e informação, estando a ser seguidas pistas, mas não havendo ainda suspeitos identificados, nem qualquer cenário completamente posto de parte. O diretor da Unidade de Cibercrime da PJ disse também que as mais de 100 mil vítimas de acesso indevido a dados pessoais estão espalhadas por todo o território nacional, incluindo ilhas, e admitiu que as indicações iniciais de que o roubo de dados incidia de forma expressiva sobre a informação de crianças e menores foram feitas de forma precipitada. O presidente do Chega, André Ventura, esteve no canal televisivo Now na passada segunda-feira e acusou o governo de tentar esconder irregularidades no Ciresp. As declarações ocorreram depois do secretário-geral adjunto do Ministério da Administração Interna, António Pombeiro, demitir-se do cargo na sexta-feira, tendo sido o seu segundo pedido de demissão apresentado no espaço de um mês, de acordo com a agência Lusa. André Ventura.
4: Apanhámos isto noutros momentos em relação aos incêndios, em relação ao apagão. O Ciresp tornou-se uma estrutura central do Estado, que falhou sempre. E que falhou quando este senhor, que agora foi novamente designado, teve lá funções de administração entre 2022 e 2024. Nós já gastámos 800 milhões de euros com o Ciresp. 800 milhões. E o Ciresp falhou sempre que foi preciso ter uma intervenção em grande escala. Por isso a questão que me colocava a mim próprio é porque é que é nomeado alguém que esteve à frente do Ciresp quando o Ciresp falhou permanentemente e as populações sabem que falhou permanentemente. António Pombeiro saiu porque denunciou uma série de irregularidades que o governo quis esconder. Pois há aqui um outro elemento que eu vou dizer, com todo o risco que isto tem, até porque estamos a tratar de um assunto sensível, mas eu acho que deve ser dito. Foi-me denunciado hoje, durante a tarde de hoje, que a atual adjunta do Ministro da Administração Interna, a doutora Valentina Marcelino, procurou condicionar o relatório que ia sair a público sobre o Ciresp. E procurou, e essa é uma das razões pelas quais António Pombeiro pediu admissão, é que a adjunta do Ministério da Administração Interna procurou, em e-mail que está escrito, que está documentado, procurou alterar as conclusões que o Ciresp trazia a público no seu relatório.
5: Isso quando?
4: Isto é de uma enorme gravidade.
5: Ou quando é que terá acontecido?
4: Eu não tenho presente a data, efetivamente, o dia... Mas tenho o documento e, como eu, outras pessoas devem ter. Eu, como líder da oposição, tenho uma responsabilidade nestes casos. É não ter medo e não olhar para o lado. E não fingir que isto não está a acontecer.
2: O antigo dirigente do Ministério da Administração Interna terá avisado o ministro da falta de condições de Viegas Nunes para a presidência do Ciresp. De seguida, o presidente do Chega acusou a atual adjunta do ministro da Administração Interna, Valentina Marcelo, de condicionar o relatório que ia ser divulgado sobre o Ciresp. No futebol, José Mourinho e o Real Madrid chegaram a acordo para um contrato válido por 3 temporadas, segundo revela a RTP. Devido ao período eleitoral em curso no clube espanhol, Mourinho não vai acionar a cláusula que lhe permite rescindir com o Benfica até esta terça-feira por 7 milhões de euros. Assim, o Benfica vai acabar por receber quase 15 milhões de euros do Real Madrid. O regresso do técnico português ao Santiago Bernabéu, 13 anos depois, está fechado. Entretanto, Rui Costa agiliza a contratação do subscrito Mourinho. Falhada a hipótese de Ruben Amorim, concentra todos os esforços em convencer Mário Silva a deixar a Inglaterra e ser treinador dos encarnados.

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2: Um homem de 27 anos foi encontrado morto na zona de Lodo, na Ponta dos Corvos, no concelho de Seixal, durante a tarde de terça-feira. Segundo a Autoridade Marítima Nacional, no comunicado enviado às redações, a vítima é de nacionalidade cabo-verdiana e desconhecem-se para já as causas na origem da ocorrência. O alerta a dar conta de que um homem se encontrava inconsciente na zona de Lodo, na Ponta dos Corvos, foi dado pelas 17 horas e 25 minutos, através da Proteção Civil de Setúbal. Para o local foram de imediato ativados elementos do Comando Local da Polícia Marítima de Lisboa, da Associação Humanitária dos Bombeiros Mistos de Amora, dos Bombeiros Voluntários da Ajuda e do Instituto Nacional de Emergência Médica. O homem foi retirado do lodo pelos Bombeiros Mistos de Amora, mas constatou-se que já se encontrava sem sinais de vida. O óbito acabou por ser declarado no local pelo médico do INEM. Após contacto com o Ministério Público, o corpo foi posteriormente transportado para o Instituto Nacional de Medicina Legal e Ciências Forenses de Lisboa pelos Bombeiros Voluntários da Ajuda. O Gabinete de Psicologia da Polícia Marítima foi ativado e encontra-se a prestar apoio aos familiares da vítima, enquanto o Comando Local da Polícia Marítima de Lisboa tomou conta da ocorrência. O Ministério A Administração Interna comentou na terça-feira a demissão do secretário-geral adjunto do Ministério da Administração Interna, António Pombeiro, que alegou graves irregularidades na gestão do Siresp-SA. Durante a presidência do geral Paulo Viegas Nunes, após o anúncio da sua recondução na presidência da empresa. Em declarações aos jornalistas em Cascais, Luís Neves começou por dizer que nada o afastará de escolher o melhor para o país e negou a existência de contradições no pedido de demissão.
3: Queres dizer que conheço tudo o que se tem falado e conheço o relatório de Inspeção Geral de Finanças. Não há um único facto que belisque a seriedade, a idoneidade, a forma transparente deste homem com pergaminhos na administração pública, com pergaminhos na administração militar, com pergaminhos no Siresp, que possa de qualquer forma tocar ou beliscar esta seriedade. Anseio muito para ao Parlamento, quero dizer que estou muito seguro. O país escolheu, pela minha decisão, a melhor pessoa. A pessoa certa. Tem uma carreira intocável, de seriedade, de trabalho para o coletivo.
2: Mas existem e-mails que contradizem a versão oficial do Ministério da Administração Interna sob o primeiro pedido de exoneração do secretário-geral adjunto, António Pombeiro. A correspondência divulgada pela agência Lusa desmente as justificações públicas dadas pelo gabinete do ministro Luís Neves. Luís Filipe Menezes acusa diretamente o anterior executivo socialista liderado por Eduardo Vitor Rodrigues pela situação financeira e operacional da empresa municipal Águas de Gaia. As críticas do atual presidente da autarquia intensificam-se após a polícia judiciária desencadear a operação Águas Turvas, que resultou em 13 detenções por suspeitas de corrupção e desvio de fundos públicos.
4: Há muito que vínhamos a dizer que tínhamos um enorme polvo semeado por todo aquilo que é a construção do edifício municipal. O que está a passar nas Águas de Gaia é o corolário daquilo que nós já tínhamos apreendido. Existem indícios fortíssimos que as Águas de Gaia que era um antro de ilegalidades, se não de corrupção. Os factos são entre 2023 até ao dia que nós entramos na Câmara. Portanto, tem rostos, tem nomes, tem responsáveis, que devem assumir as suas responsabilidades. A própria oposição municipal deve, uma vez por todas, fazer a meia culpa e assumir as suas responsabilidades.
2: O ex-presidente da autarquia, Eduardo Vitor Rodrigues, defendeu-se nas redes sociais, alegando que nunca houve reporte de indícios de crimes na empresa municipal durante o seu mandato e pediu para que se aguardem mais informações antes de condenar os profissionais envolvidos. O primeiro-ministro Luís Montenegro foi recebido por uma manifestação ruidosa contra a reforma liberal à sua chegada à Braga. O protesto organizado por sindicatos ocorreu na terça-feira à porta do Teatro Circo. Dezenas de manifestantes receberam o chefe do governo com assobios, gritos e palavras de ordem. Montenegro garantiu publicamente que o executivo não tem nenhum feitiço com as leis laborais, nem pretende retirar direitos aos trabalhadores.
5: Nós não temos nenhum feitiço com as leis laborais. Queremos que a nossa legislação laboral, sem nenhum tipo de revolução, acompanhe os sinais dos tempos. Eu fico manifestamente preocupado, não é por ter algumas pessoas à porta dos sítios onde vou a protestar em nome da sua central sindical, não é por isso.
2: Montenegro tem enfatizado repetidamente que Portugal se tem destacado por crescer acima da média da União Europeia e da zona euro e diz que a economia portuguesa tem muitas pernas para andar.
5: Podemos, mas não devemos. Nós também podemos concluir para nós que crescer a 1,5% ou 2% ao ano é o máximo do nosso desempenho. Poder podemos, mas não devemos, porque nós temos capacidade para crescer 3,5% ou 4% ao ano e de forma consecutiva, como já mostramos na nossa história recente, e como a situação económica internacional, neste momento, nos abre portas para podermos ainda acelerar mais. Nós acreditamos nas empresas e acreditamos na comunicação social. Na comunicação social que privilegia a centralidade da informação, do rigor informativo, como elemento estruturante da nossa democracia.
2: Já quanto à contestação, esta aconteceu antes da entrada de Montenegro para a Cimeira da Indústria, num momento de forte tensão social e com uma greve geral convocada pela CGTP no horizonte. No futebol, o Alverca continua à procura de um sucessor de Custódio Castro e tem agora as hipóteses mais reduzidas, isto porque João Gião foi confirmado como novo treinador do Nacional depois de ter estado na calha para os ribatejanos. O anúncio foi feito na tarde de terça-feira pelo presidente dos Alvinegros, Rui Alves, numa entrevista à RTP Madeira. O técnico de 39 anos vai fazer a sua estreia como treinador principal na Primeira Liga. Desta feita, João Gião está de saída da equipa B do Sporting para assinar um contrato de apenas um ano com o Nacional. O dirigente madeirense fez questão de explicar a curta duração que se explica com o que falta cumprir no seu mandato. Só que esta confirmação leva a um volte-face no Alverca, que deixou de poder contar com o Gião para o comando técnico. A direção dos ribatejanos esteve reunida com o treinador de 39 anos. Contudo, o Alverca também se reuniu com o João Nuno, como que se passa a ser então o candidato número um a assumir a liderança da equipa da Primeira Liga. O Instituto Português do Mar e da Atmosfera prevê para esta quarta-feira céu em geral pouco nublado, apresentando temporariamente períodos de maior nebulosidade. Durante a tarde, no interior das regiões norte e centro, onde há a possibilidade de ocorrência de aguaceiros trevoada, vento fraco a moderado, predominante o quadrante leste, rodando temporariamente para o quadrante norte durante a tarde e tornando-se por vezes forte nas terras altas. Previsão de neblina no verão matinal do litoral norte e centro, bem como uma pequena subida da temperatura.
1: 22 graus.

24 minutos depois das 23 horas. Por vezes, é bom não dizer nada e deixar o silêncio tomar conta. E se esse silêncio for interrompido, que seja apenas pelo som do universo. 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
2: Uma mulher foi detida no concelho de Montijo por maus-tratos a um menino de 4 anos, anunciou agora a GNR. Em comunicado, a GNR explica que a mulher de 43 anos foi detida no domingo, depois dos agentes se terem deslocado a um estabelecimento de restauração e bebidas na sequência de uma denúncia, onde estava um menino de 4 anos há cerca de 5 horas, sem que tivesse sido convenientemente alimentado. No decorrer das diligências, os agentes perceberam que o menino se encontrava acompanhado pela mãe e por outras pessoas, sendo que a mulher se encontrava sob a influência do álcool. A GNR concluiu que a mulher não apresentava condições para assegurar a guarda da criança e confiou o menino aos cuidados dos avós maternos. A suspeita foi detida, constituída arguida e será presente ao Tribunal Judicial de Montijo. O fenómeno global do El Niño e a influência de uma crista anticiclónica são os fatores apontados pelo meteorologista Jorge Ponte do IPMA para justificar a forte vaga de calor e as temperaturas anormalmente elevadas que Portugal está a registrar. Numa explicação técnica detalhada, o chefe da Divisão de Previsão Meteorológica do IPMA clarificou a conjugação dos dois fenómenos.
3: Tudo isto devido a um anticiclone que está localizado na Europa Central e vai se estender em crista até a região da Madeira. Portanto, vamos estar sob a influência de massas de ar de origem tropical, ar seco e quente, que vai fazer subir as temperaturas nos próximos dias. E mesmo algumas zonas do Alentejo, Vale do Tejo, Vale do Douro, poderão aproximar-se ou mesmo chegar aos 40 graus nos próximos dias, o que são valores excepcionais para o mês de maio.
2: Jorge Ponte referiu que as projeções apontam para a possibilidade de um super El Niño que historicamente amplifica a ocorrência de anos extremamente quentes e bloqueios atmosféricos na Europa. A CGTP acredita que está a trabalhar por uma forte adesão à greve geral convocada para o dia 3 de junho de 2026. A Intersindical tem promovido dezenas de plenários e ações de esclarecimento por todo o país para garantir uma mobilização nacional massiva contra o novo pacote laboral do Governo. Tiago Oliveira, Secretário-Geral da CGTP.
4: Nós já temos um enorme conjunto de sindicatos, estruturas sindicais, que mesmo não pertencendo à CGTP, já deram o passo de se juntar à CGTP neste processo. E nós vamos ter, de facto, uma grande greve geral no dia 3. Vamos ter, de facto, um grande momento de luta, de determinação, mais um grande momento ao longo destes 10 meses, mas mais um grande momento em que os trabalhadores vão assumir a sua condição enquanto trabalhadores e vão exercer um direito que é seu, que é o direito de greve, para fazer do dia 3 um grande momento de luta, uma grande greve geral.
2: A CGTP assumiu claramente que a greve geral é o principal instrumento para forçar o recuo do Governo e derrubar o novo pacote laboral. O líder da Intersindical, Tiago Oliveira, tem sublinhado que o protesto nas ruas e a paralisia das empresas são a única resposta possível à inflexibilidade do Executivo liderado por Luís Montenegro. A Ministra do Ambiente e Energia, Maria da Graça Carvalho, admitiu uma crise no abastecimento do jet fuel, o combustível para a aviação, que pode afetar o turismo em Portugal. O aviso surge no contexto de forte tensão geopolítica no Médio Oriente, que afetou a circulação no Estreito de Hormuz.
5: A mensagem que, do nosso ponto de vista, do ponto de vista nacional, não antevemos problemas. Agora, a nível global, seremos afetados se outros não conseguirem este abastecimento. E o que é facto é que há uma redução a nível global. O problema não vamos ser nós, mas vamos ser afetados pelo problema do mundo. Que, por exemplo, no turismo não é só os voos que partem daqui, são também as companhias que chegam aqui. E, portanto, essas não podemos acautelar. E, portanto, se há problemas, por exemplo, no Reino Unido, eu não estou a dizer que há, mas se houver, vai afetar o nosso turismo. Portanto, nós, numa crise global, seremos sempre afetados pelo preço, que é global, e pelas, no jet fuel, pelos que têm que chegar cá e não conseguem chegar.
2: A ministra reconheceu publicamente que, caso se verifique uma escassez de combustível à escala europeia, o setor do turismo nacional será inevitavelmente afetado. Isto deve-se ao facto de a esmagadora maioria dos turistas estrangeiros chegar a Portugal por via aérea. O Executivo já tinha alertado que, mesmo que os aeroportos portugueses mantenham as suas reservas operacionais, se faltar a querosene nos aeroportos de origem na Europa, os aviões não conseguem descolar em direção ao país. A Galp veio garantir publicamente que os portugueses podem estar tranquilos, pois existem reservas suficientes de combustível no país. A petrolífera assegurou que os estoques disponíveis não se vão esgotar em semanas, contrariando qualquer cenário iminente de desabastecimento.
0: Nós temos reservas suficientes e temos uma refinaria a trabalhar que permite tranquilizar os portugueses, mesmo naqueles produtos mais badalados, o jet fuel, em que temos 80% garantidos pela produção nacional. Portanto, isso é uma palavra de tranquilidade e que as coisas estão bastante asseguradas e em segurança. Nós temos uma refinaria que trabalha ininterruptamente e, portanto, aquilo que tem que assegurar é a produção e nós, basicamente, até exportamos produtos que não são necessários no mercado português. Portanto, estamos muito bem assegurados, tanto do ponto de vista da gasolina, do gasóleo, como do jet fuel, que são os produtos principais. Os portugueses podem estar tranquilos.
2: Esta posição firme da Galp falida às declarações do Ministro da Economia, Manuel Castro Almeida, que já tinha desvalorizado os riscos e afirmando convictamente que o combustível para aviões não será um problema para o turismo nacional. No futebol, o Gil Vicente venceu na terça-feira ao Santa Clara por 2-1 no primeiro jogo da final da Taça Revelação de Futebol, em que os minhotos capitalizaram a eficácia na fase inicial do desafio. Logo aos 9 minutos, Rodrigo Rodrigues inaugurou o marcador, tendo Gonçalo Maia, aos 17, ampliado a vantagem gilista, a qual os açorianos ainda responderam por Rodrigo Dias, central que acabou expulso ainda na primeira parte por acumulação de cartões amarelos. A equipa barcelense, que para disputar esta final tinha eliminado o Sporting, Famalicão e Leixões, protagonizou uma entrada dominadora no desafio e num dos primeiros remates à baliza contrária colocou-se a vantagem no remate cruzado de Rodrigo Rodrigues aos 9 minutos. O tento não abrandou o ritmo dos notenhos que, perante um adversário com dificuldades em organizar o jogo, acabaram sem surpresa por chegar ao 2-0 numa jogada de envolvência trabalhada por Rodrigo Rodrigues e Manu Teixeira e finalizada pelo capitão Gonçalo Maia aos 17 minutos. Depois de alguns contragolpes, os solares reduziram aos 20 minutos de bola parada no livre cobrado por Tiago Santos, que Rodrigo Dias desviou de cabeça para o 2-1. O central de Santa Clara acabaria por estar na evidência, mas pela negativa, já perto do intervalo, quando depois de meter uma bola, rasteirou Mohamed Caba e viu o segundo cartão amarelo aos 40 minutos, deixando assim a equipa reduzida a 10 unidades. Os açorianos levam assim a decisão para o seu terreno, no jogo da segunda mão, marcado para domingo às 17 horas locais, 18 horas em Lisboa. O Instituto Português do Mar e da Atmosfera prevê para esta quarta-feira céu em geral pouco nublado, apresentando temporariamente períodos de maior nebulosidade. Durante a tarde, no interior das regiões Norte e Centro, onde há a possibilidade de ocorrência de aguaceiros e trevoada, vento fraco a moderado, predominante o quadrante leste, rodando temporariamente para o quadrante norte durante a tarde e tornando-se por vezes forte nas terras altas. Previsão de neblina orvalho matinal do litoral Norte e Centro, bem como uma pequena subida da temperatura.
1: 22 graus. Renovo-lhe os votos de uma muito boa noite. 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